0: O produto interno bruto do país cresceu 1,1% no primeiro trimestre de 2026, comparado ao último trimestre de 2025. O PIB é considerado o termômetro oficial da economia. Ele mede o valor de tudo o que é produzido no país durante um determinado período de tempo. E esse tudo inclui desde o pãozinho da padaria, passando por carros e máquinas, até o corte de cabelo e a consulta no médico. São os bens e serviços. Para o economista e professor da ESPM, Jorge Ferreira dos Santos, o crescimento do PIB mostra a resiliência da economia brasileira.
1: Nós sabemos, do que está acontecendo no ambiente global. Você tem um ambiente de alta do petróleo, você tem uma pressão geopolítica muito grande. Apesar disso, a economia brasileira acabou performando um pouco melhor do que o esperado, puxado por esses dois grandes vetores, consumo das famílias e a produção do agro.
0: Os dados de crescimento do PIB no primeiro trimestre deste ano são ainda maiores quando comparados ao mesmo período do ano passado, uma alta de 1,8%. Em valores correntes, ou seja, sem descontar a inflação, o PIB somou 3,3 trilhões de reais. Reportagem Luana Karen.
2: Em suas redes sociais, o ministro da Fazenda, Dario Durigan, afirmou que o resultado de hoje sustenta a projeção de crescimento de 2,3% para o ano. E se confirmado, 2026 será o quarto ano consecutivo com crescimento do PIB superior a 2%.
3: Segundo o ministro, será o melhor ciclo da economia brasileira em 10 anos.
2: Hoje o presidente Lula cumpriu uma série de compromissos em Sergipe.
3: Na área da saúde foram anunciados mais de 200 milhões de reais para agilizar as cirurgias no país.
2: E entregues veículos que vão garantir atendimento a quem mora longe dos centros de atendimento.
4: Os investimentos anunciados para a saúde chegam a 225 milhões de reais. Com o recurso, serão adquiridos 150 combos de equipamentos para cirurgias gerais e oftalmológicas, permitindo a abertura de 100 novas salas cirúrgicas em todo o país. São equipamentos para operações como vasectomia, laqueadura e catarata. A expectativa é reduzir o tempo de espera para as cirurgias no Sistema Único de Saúde. Além desses equipamentos, o presidente Lula destacou outros esforços do governo para ampliar o atendimento especializado pelo país.
5: Temos 150 carretas andando por esse país para fazer todo tipo de exame que só rico fazia. Exame de qualquer tipo de câncer, do câncer de próstata, câncer de colo, sabe? Ao mesmo tempo, companheiros, nós temos 800 ambulâncias com gabinete odontológico para tratar dos dentes da pessoa nesse país.
4: Os investimentos foram anunciados durante visita do presidente Lula a Sergipe nesta sexta-feira. Primeiro, ele conferiu as instalações do Hospital do Amor de Lagarto, referência no combate ao câncer, que atende 150 municípios da região. O hospital recebeu 137 milhões de reais do Ministério da Saúde na sua implantação. E para ampliar ainda mais o atendimento em Lagarto, foi autorizada a construção de uma nova policlínica no município, com 30 milhões de reais do novo PAC. O ministro da Saúde, Alexandre Padilha, destacou a importância da nova unidade.
6: É um equipamento que vai fazer o tratamento de mais de 30 médicos e especialidades, que vai ter tomografia, que vai ter ressonância, que vai ter ultrassom, com a vantagem que não vai ficar dentro do hospital. E às vezes dentro do hospital, quando precisa fazer uma situação de urgência, a pessoa que estava esperando é desmarcado o exame, na policlínica fica preservado e vai fazer o exame na maior velocidade possível.
4: Já na visita ao Hospital do Câncer de Sergipe, em Aracaju, o presidente Lula anunciou a entrega de um novo tomógrafo, que vai agilizar o diagnóstico e tratamento de pacientes oncológicos do estado. Também foram entregues 406 veículos do programa Agora Tem Especialistas, Caminhos da Saúde, para transporte de pacientes que precisam de atendimento fora dos seus municípios. Além de Sergipe, os estados de Pernambuco, Paraíba, Alagoas, Paraná e São Paulo vão receber os micro-ônibus e vans da iniciativa do governo do Brasil. Serão 3.300 veículos. É um investimento de mais de 1 bilhão e 400 milhões de reais. O governo federal entregou ainda unidades odontológicas móveis para municípios de Sergipe e de outros 5 estados. Reportagem Graziela Mendonça.
3: A Petrobras anunciou hoje mais de 72

0: culturas como milho, café, arroz e cana-de-açúcar, é um dos produtos mais importados pelo país. Para reduzir essa dependência, o governo do Brasil e a Petrobras anunciaram investimentos bilionários para ampliar as operações da fábrica de fertilizantes nitrogenados, a Fafem, em Laranjeiras, em Sergipe. Segundo a presidente da Petrobras, Magda Chambriard, com os investimentos, a fábrica vai ampliar a produção de ureia e atender 7% da demanda nacional de fertilizantes.
1: Essa Fafem daqui vai produzir 7% da demanda de fertilizantes nitrogenados do Brasil. Mas nós fizemos a mesma coisa na Bahia. Nós estamos completando a obra da UFN3, fábrica de fertilizantes, no Mato Grosso do Sul. Fizemos a mesma coisa no Paraná. Com esses empreendimentos, nós vamos ser capazes de entregar para o Brasil cerca de 35% da demanda de fertilizantes nitrogenados.
0: A unidade voltou a operar após um período de paralisação e já retomou a produção de amônia e ureia. A reativação da fábrica é considerada estratégica para fortalecer a indústria nacional e garantir mais segurança ao agronegócio brasileiro. Além da retomada da Fafem, os investimentos incluem o projeto Sergipe Águas Profundas, voltado à exploração de petróleo e gás no litoral sergipano. Com as novas plataformas, a Petrobras deve dobrar a produção de gás natural. Somados, os projetos da Petrobras terão investimentos de 72 bilhões e meio de reais e devem gerar cerca de 28 mil empregos diretos e indiretos no estado. É mais investimentos, maior produção nacional e menos dependência externa, defendeu o presidente Lula.
2: A Petrobras não é minha, o investimento aqui não é meu, é do nosso país. E vocês, petroleiros, acreditem na importância da Petrobras. Acreditem na maravilha da Petrobras.
0: As duas plataformas, que serão instaladas em Sergipe, terão capacidade para produzir diariamente até 240 mil barris de óleo e processar 22 milhões de metros cúbicos de gás natural. De Aracaju, Sergipe, Pablo Mundim.
3: Após os Estados Unidos anunciarem que vão classificar o PCC e o Comando Vermelho como grupos terroristas, o governo brasileiro emitiu nota afirmando que o país rejeita qualquer forma de interferência externa em seus assuntos internos.
4: E que o Brasil tem travado um combate permanente contra essas organizações criminosas.
3: Hoje, lá em Sergipe, o presidente Lula pediu respeito à soberania brasileira.
4: O vice-presidente Geraldo Alckmin também se manifestou, lembrando as ações já adotadas para enfrentar o crime organizado.
5: O governo do Brasil divulgou hoje uma nota reafirmando a soberania nacional e o combate permanente a organizações criminosas no país. A manifestação ocorreu depois da decisão dos Estados Unidos de classificar o PCC, primeiro comando da capital, e o Comando Vermelho como grupos terroristas. A nota diz ainda que enfrentar essas organizações criminosas com firmeza é e continuará sendo prioridade do Estado brasileiro. Para o governo do Brasil, o terror causado por essas organizações que buscam obter lucro através do crime, especialmente pelo tráfico de drogas e armas, não pode ser confundido com o tipo de ação por motivos ideológicos, políticos e religiosos do terrorismo internacional. Durante um evento em Sergipe, o presidente Lula cobrou respeito ao Brasil e afirmou que combater o crime organizado passa também pela aprovação da PEC da Segurança Pública.
2: Não aceitamos ser tratado como um moleque. Nós não aceitamos ser tratado como se fosse uma republiqueta. Eu trato um país pequeno com o mesmo respeito que eu trato a China, com o mesmo respeito que eu trato a Rússia, com o mesmo respeito que eu trato os Estados Unidos. Não brinque com a soberania desse país, não brinque com a nossa democracia. Se quiserem combater o crime organizado, não precisa pedir ajuda para ninguém. Aprove a PEC da segurança pública que está no Senado. Aprove a PEC que no mês seguinte terá o Ministério da Segurança Pública nesse país.
5: O vice-presidente da República e ministro do Desenvolvimento, Indústria, Comércio e Serviços, Geraldo Alckmin, também se manifestou sobre o assunto e afirmou que o Brasil combate o crime organizado de todas as formas.
6: O combate ao crime organizado, ele é feito por terra, mar e ar. O Congresso acabou de aprovar a lei antifacção, novos crimes foram listados, aumento das penas para o crime organizado e

0: dificuldade da progressão penitenciária, da progressão de pena. Então, todo o empenho no combate ao crime organizado.
1: Uma reunião na Casa Civil nesta tarde com integrantes do Ministério da Fazenda e das Relações Exteriores discutiu os impactos dessa decisão norte-americana sobre o Brasil, principalmente nos campos jurídico, diplomático e financeiro. Em abril, durante sua viagem a Washington, o presidente Lula apresentou ao Departamento de Estado dos Estados Unidos uma proposta focada na inteligência e na cooperação internacional, que inclui ampliação dos controles sobre a lavagem de dinheiro praticada no exterior e sobre o tráfico de armas enviadas ao Brasil. Reportagem Graziele Bezerra.
2: Começou hoje o prazo para interessados em comprar caminhões, ônibus, micro-ônibus e implementos rodoviários pelo programa Move Brasil, para eles pedirem o financiamento.
3: O programa tem como objetivo estimular a substituição de veículos antigos por modelos mais modernos, eficientes e seguros.
2: E contribuir para a redução do consumo de combustíveis, emissão de poluentes, além de elevar a produtividade do transporte de cargas e a qualidade do transporte de passageiros.
3: Dezenas de instituições financeiras estão credenciadas pelo BNDES para fazer o financiamento com condições especiais, a depender do perfil do comprador.
4: O BNDES, Banco Nacional de Desenvolvimento Econômico e Social, abriu o protocolo para receber os pedidos de financiamento do BNDES Mais Mobilidade. A linha de crédito de até 21 bilhões de reais faz parte do Move Brasil, programa coordenado pelo Ministério do Desenvolvimento, Indústria, Comércio e Serviços, para apoiar a renovação da frota de caminhões e ônibus no país. Podem pedir o financiamento caminhoneiros autônomos, pessoas físicas associadas a cooperativas, empresários individuais e empresas do setor de transporte rodoviário ou urbano, de cargas e passageiros. As condições de financiamento variam de acordo com o perfil do interessado. Para o caminhoneiro autônomo, o prazo de pagamento pode chegar a 120 meses, com até 12 meses de carência. Para a empresa do setor de transporte rodoviário ou urbano, de cargas, o prazo pode ser de até 60 meses, com até 6 meses de carência. Para a empresa do setor de transporte rodoviário ou urbano, de passageiros, o prazo pode chegar a 120 meses, com até 6 meses de carência. Os juros ficam perto de 13% ao ano. Quem estiver interessado em dar entrada num pedido de financiamento para a compra de caminhões ou ônibus, deve procurar uma das instituições financeiras credenciadas pelo BNDES. Como explica o chefe de departamento da área de operações e canais digitais do banco, Rodrigo Alac.
5: Isso significa que dezenas de bancos, diferentes tipos, estão aptas a conceder crédito com essa linha do BNDES. Dessa forma, a sugestão que fica para quem estiver interessado, seja o frotista ou transportador autônomo cooperado, é que ele busque a instituição financeira que ele já tenha relacionamento. Isso vai agilizar na concessão de crédito, porque essa instituição já conhece o cadastro, já tem o perfil de crédito desse interessado e pode agilizar a concessão.
4: Segundo o superintendente da área de desenvolvimento produtivo e inovação do BNDES, João Pieroni, o apoio à compra de caminhões e ônibus vai trazer vários benefícios para a economia do país.
6: A nova versão do Move Brasil é fundamental para a renovação de caminhões e ônibus no país, rumo a novos veículos cada vez mais sustentáveis e eficientes. Isso gera, ao mesmo tempo, uma grande demanda para a indústria, que passa a investir cada vez mais em ampliação de capacidade produtiva, no desenvolvimento de novos produtos, agregando cada vez mais valor no país. Isso gera renda, emprego de qualidade e fortalece a indústria brasileira.
4: As instituições financeiras que receberem os pedidos de crédito têm até o dia 28 de agosto para dar entrada no sistema do BNDES. Reportagem André de Barros Lima.
2: Mais de 110 mil atendimentos médicos e odontológicos foram realizados em comunidades ribeirinhas e isoladas da Amazônia Ocidental.
3: É a Operação Acre, realizada pela Marinha no Vale do Juruá durante 4 meses, alcançando moradores do Acre e do Amazonas.
7: Ao todo, 8.810 pessoas receberam atendimento durante a operação, que percorreu regiões de difícil acesso, onde muitas vezes o transporte fluvial é a única forma de ligação com centros urbanos e serviços públicos essenciais. Além das consultas médicas, odontológicas e exames laboratoriais, a missão distribuiu 453 mil medicamentos para garantir continuidade de tratamentos em comunidades afastadas. Também foram aplicadas vacinas e realizados atendimentos preventivos voltados à saúde da população local. Comandante do navio, capitão de corveta Marcelo Camerino da Silva de Souza, traz mais detalhes.
8: Essa comissão mostrou mais uma vez que a presença da Marinha na Amazônia vai muito além da navegação. Em muitos lugares, o navio representa o único acesso à saúde, ao atendimento médico e à esperança para milhares de famílias ribeirinhas. Cada atendimento, cada medicamento entregue, cada mamografia realizada carregam dignidade, cuidado e presença do Estado, onde muitas vezes ninguém mais consegue chegar.
7: Um dos destaques da operação foi a realização de 1.022 mamografias em parceria com a ONG Américas Amigas. A iniciativa buscou ampliar o acesso ao diagnóstico precoce do câncer de mama para mulheres que vivem em áreas remotas da Amazônia, onde exames especializados nem sempre estão disponíveis. O comandante do navio também falou sobre a importância da missão ser realizada todos os anos.
8: Manter essa missão todos os anos é fundamental porque o povo amazônico precisa saber que não está esquecido. E para nós, militares, fica a certeza de que poucas missões têm um impacto humano tão grande quanto essa Operação Acre.
7: A Operação Acre integra as ações permanentes de assistência hospitalar da Marinha na região amazônica e tem como objetivo ampliar o acesso à saúde básica e especializada para populações ribeirinhas e indígenas em localidades isoladas do país. Reportagem Gabriel Pinheiro.
2: O INSS publicou hoje portaria que regulamenta a pensão que será paga às crianças e adolescentes, filhos de mulheres vítimas de feminicídio.
3: O direito à pensão é previsto por lei e a regulamentação vai permitir o início do pagamento de um salário mínimo por mês.
2: Tem direito à pensão os menores de 18 anos, cuja renda familiar por pessoa, ou seja, o valor da renda dividido entre os membros da família, seja igual ou inferior a um quarto do salário mínimo.
3: Além dos filhos biológicos, poderão receber o benefício entre enteados e menores de idade que estiverem sob guarda da vítima. Eles devem comprovar que eram dependentes econômicos dela.
2: Para a presidente do INSS, Ana Cristina Silveira, a pensão especial é uma forma de garantir os direitos dessas crianças e jovens até o início da vida adulta.
9: Quando a mulher é vítima desse crime, filhos ficam órfãos, famílias inteiras são destruídas e precisam reconstruir suas vidas depois da violência. Nenhuma política pública é capaz de reparar essa perda, mas o Estado tem o dever de proteger quem ficou e garantir condições mínimas de cuidado, dignidade e amparo.
3: Para solicitar a pensão, é necessário que o representante legal do menor apresente os documentos como RG e CPF, a inscrição no CAD único, além de um documento que comprove o crime de feminicídio, como inquérito policial ou denúncia do Ministério Público.
2: As famílias podem tirar dúvidas e receber apoio no processo nas unidades do INSS ou nos centros de referência de assistência social.
3: O Brasil registrou a menor taxa de desemprego para o trimestre encerrado em abril desde 2012.
2: Com o mercado de trabalho aquecido, o governo do Brasil oferece mais oportunidades de capacitação para os trabalhadores.
3: E anunciou esse mês investimentos para ampliar a oferta de cursos de qualificação profissional em todo o país.
2: Ao todo, vão participar da iniciativa 31 entidades conveniadas ao SINE, o Sistema Nacional de Emprego.
10: Serão 30 milhões de reais do Fundo de Amparo ao Trabalhador para fortalecer a oferta de cursos de qualificação profissional em 14 estados e 17 municípios. Os recursos serão destinados a entidades conveniadas ao Sistema Nacional de Emprego, o SINE. O valor será dividido em duas modalidades. 15 milhões de reais serão repassados segundo os critérios do índice sociodemográfico. Esse índice leva em conta a realidade de cada estado ou município, observando os locais que mais precisam, com população maior e mais necessitada. Os outros 15 milhões serão distribuídos segundo o índice de gestão descentralizada, que observa se o ente federativo já executa ações de qualificação profissional. Bahia, Sergipe e Rio Grande do Sul estão entre os estados que vão receber mais recursos. O ministro do Trabalho e Emprego, Luiz Marinho, destacou que a ideia é apoiar locais com maior necessidade, mas também incentivar os que demonstraram capacidade de execução e entrega de cursos.
11: Nós temos muitas empresas com muitas vagas em aberto e precisa preencher muitas vezes, adequando a qualificação, especialmente ao trabalhador e à trabalhadora, que às vezes uma dica de aperfeiçoamento, de agregar mais conhecimento, possa fazer a grande diferença na empregabilidade deles.
10: Segundo o Ministério do Trabalho e Emprego, o objetivo do repasse das verbas é que cada local amplie a oferta de cursos, segundo as necessidades específicas do mercado de trabalho, e com isso, mais pessoas sejam empregadas. Reportagem, Márcia Fernandes.
3: O governo do Brasil lançou uma campanha nacional para incentivar a separação e a destinação adequada de resíduos sólidos.
2: Com a mensagem "O resíduo que você separa vira renda na mão de quem recebe", a campanha destaca a importância da separação do lixo dentro de casa e reforça o papel dos catadores na cadeia de reciclagem.
3: A ideia é reduzir impactos ambientais, diminuir o volume de resíduos enviados aos aterros sanitários e ampliar a geração de renda para trabalhadores do setor.
2: Essas foram as notícias do Governo do Brasil.
3: Uma realização da Secretaria de Comunicação Social da Presidência da República.
2: Com produção da empresa Brasil de Comunicação.
3: Fique agora com as notícias do Poder Judiciário e do Congresso Nacional. Boa noite, bom final de semana.
2: A gente volta segunda-feira. Boa noite.
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14: Plenário do STF deve retomar a análise da chamada uberização no mês de junho.
15: Tribunal de Justiça do Amazonas cediu o encontro regional da magistratura Região Norte.
14: STJ aplica perspectiva de gênero para julgamento sobre ingresso de droga em presídio e mantém falta grave de preso.
15: Boa noite, eu sou Marcela Luiza.
14: E eu sou Walter Lima.
15: O presidente do Supremo Tribunal Federal, ministro Edson Fachin, marcou para junho a retomada do julgamento que vai definir regras para trabalho em aplicativos.
14: Os processos tratam da existência ou não de vínculo trabalhista entre motoristas e as plataformas digitais. Marcelo Della Libera.
16: A expectativa é que a corte busque um equilíbrio entre os direitos previstos na Constituição e os novos modelos de prestação de serviços. O presidente do Supremo, ministro Edson Fachin, afirmou que a corte está pronta para analisar a questão.
17: Nós fizemos audiências públicas, instruímos o processo, ouvimos os mais diversos setores interessados, tivemos também uma interlocução, um diálogo republicano importante com o parlamento e, mais uma vez, com entidades públicas e privadas, e chegou o momento agora de apresentar uma resposta para essas questões cruciais.
16: A decisão do STF poderá orientar milhares de ações judiciais em andamento no país sobre o tema.
15: A Justiça do Amazonas é o primeiro tribunal a sediar o encontro regional da magistratura Região Norte.
14: O evento ocorreu nesta sexta-feira e faz parte de uma iniciativa inédita do CNJ para fortalecer o diálogo entre os tribunais brasileiros. Vitória Vitor.
18: A abertura do encontro foi conduzida pelo presidente do Supremo Tribunal Federal e do Conselho Nacional de Justiça, ministro Edson Fachin, com foco na integração entre os tribunais da região e na discussão de políticas públicas para o fortalecimento do sistema de justiça. O encontro trouxe para o centro de debate temas ligados à tecnologia, inovação e às especificidades da Amazônia.
15: Mantida falta grave a preso que pediu a companheira para levar drogas ao presídio.
14: Nesse caso, o STJ aplicou a perspectiva de gênero para responsabilizar, não apenas a mulher. Fátima Uchoa.
19: A companheira do preso foi flagrada com maconha durante revista para ingresso no presídio. Ele declarou ser usuário e tê-la pressionado para levar a droga. Até então, o entendimento predominante no STJ afastava a responsabilização do apenado por falta de provas ou por considerar o ato apenas preparatório. Agora, a sexta turma do STJ manteve a falta grave contra o apenado por considerar que a conduta dele pode configurar participação no tráfico. Segundo o relator na sexta turma, ministro Rogério Schietti Cruz, Punir sua mulher e não quem a induziu ou se beneficiaria da conduta reproduz seletividade punitiva e desigualdade de gênero.
15: Terminou hoje a 10ª edição da Semana da Conciliação Trabalhista.
14: Os trabalhadores puderam, de forma mais rápida, encerrar processos na Justiça. Larissa Batista.
20: Os dados parciais da 10ª Semana da Conciliação Trabalhista mostram uma arrecadação de mais de 1,5 bilhão de reais. Foram realizadas mais de 82.600 audiências e cerca de 408 mil pessoas foram atendidas. Já o número de processos conciliados passou de 24 mil. A ação foi encerrada nesta sexta-feira de forma simbólica, no Tribunal Regional do Trabalho da 6ª Região, em Pernambuco.
15: Em ano eleitoral, ter acesso rápido à legislação é essencial para quem trabalha com as eleições.
14: Pensando nisso, o TSE lançou a versão digital 2026 do Código Eleitoral anotado. Estevam Furtado.
21: O material reúne leis eleitorais atualizadas, notas explicativas e decisões da Justiça Eleitoral. Está disponível gratuitamente no catálogo de publicações e na biblioteca digital do TSE. A versão em PDF traz recursos como busca rápida, sumário clicável e navegação interativa, facilitando a consulta de temas como pesquisa eleitoral, prestação de contas e inteligência artificial.
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15: Uma boa noite.
14: Bom fim de semana e até segunda-feira.
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23: Eu sou Paula Groba.
24: E eu sou Ricardo Nakaoka.
23: E estes são os destaques de hoje do Jornal do Senado, que começa agora.
24: Senadores da oposição apresentam proposta de jornada flexível em resposta à PEC sobre escala 6x1.
23: Avança projeto que amplia a validade de laudos para pessoas com deficiência.
24: Senado volta a analisar seguro rural com juros menores e mais acesso a crédito.
23: Boa noite.
24: Boa noite.
23: A proposta que reduz a jornada semanal de trabalho de 44 para 40 horas ganhou um novo capítulo no Senado. Em resposta à mudança sugerida pelo governo e já aprovada na Câmara, senadores da oposição apresentaram uma alternativa que prevê jornadas flexíveis.
24: Pelo novo texto, as jornadas seriam flexíveis, com pagamento proporcional à carga horária. Os detalhes com o repórter Alexandre Campos.
25: Pela proposta da oposição, as partes poderão decidir por uma jornada menor de 20 horas de trabalho por semana, por exemplo. O valor da hora trabalhada será proporcional ao salário mínimo nacional ou ao piso da categoria, calculado com base na jornada máxima de 44 horas. Primeiro signatário da proposta, o senador Rogério Marinho, do PL do Rio Grande do Norte, acredita que esse modelo de jornada flexível, além de não prejudicar os empresários e evitar riscos de demissão, dá ao trabalhador a liberdade de decidir como melhor utilizar o seu tempo.
26: É assim que acontece, por exemplo, nos Estados Unidos. E veja, preservando todos os direitos do trabalhador que estão contidos no artigo 7º da Constituição na sua proporcionalidade.
25: Para o senador Rogério Carvalho, do PT de Sergipe, a proposta da oposição, ao permitir uma jornada flexível, vai reduzir a renda do trabalhador.
27: 70% da população aprova a redução da jornada. E o que eles estão propondo é uma afronta a essa vontade, ou seja, é uma parte do parlamento de costas para a vontade popular.
25: A PEC que permite a flexibilização da jornada de trabalho está na Comissão de Constituição e Justiça.
23: Muitos alunos com altas habilidades acabam enfrentando desinteresse, isolamento e até abandono escolar por falta de acompanhamento adequado. Para mudar essa realidade, o Senado aprovou um projeto que cria uma política nacional voltada a estudantes com superdotação.
24: A proposta prevê identificação precoce, atendimento especializado e maior flexibilidade no ensino para garantir que esses talentos sejam desenvolvidos dentro das escolas. O texto segue agora para a sanção presidencial. Repórter Douglas Castilho.
0: Castilho.
1: O texto garante que a identificação da condição de neurodesenvolvimento seja feita de forma pedagógica através de um estudo de caso escolar. A relatora senadora professora Dorinha Seabra, do União do Tocantins, destacou que a falta de preparo das escolas tem levado à exclusão de jovens e defendeu a estruturação do sistema público para o devido acolhimento.
4: Essa é uma forma de garantir e respeitar as diferenças para que elas não se tornem barreiras para que essas crianças e jovens permaneçam nas nossas escolas.
1: A senadora Mara Gabrilli, do PSD de São Paulo, ressaltou que um dos objetivos da medida é identificar a dupla excepcionalidade, que é a coexistência entre altas habilidades e alguma outra condição associada, como uma deficiência ou transtorno.
5: Precisamos de uma política pública que enxergue esses estudantes de forma integral e evite que tantos talentos continuem invisíveis dentro das escolas.
1: O projeto permite que despesas de capital para a implementação das medidas da Política Nacional para Estudantes com Altas Habilidades ou Superdotação poderão ser contempladas com recursos públicos do PAC. O texto vai à sanção presidencial.
23: E atualmente, pessoas com deficiência precisam renovar periodicamente laudos e avaliações para ter acesso a benefícios e políticas públicas, mas essa exigência pode mudar.
0: Avançou no Senado um projeto que amplia o prazo de validade dessas avaliações e reduz a necessidade de reavaliações frequentes. Repórter Márcio Maturana.
6: Indeterminado nos casos de deficiência permanente ou irreversível. 5 anos nos casos de deficiência reversível ou progressiva. Esses prazos de validade para avaliação biopsicossocial de deficiência estão no projeto aprovado pela Comissão de Direitos Humanos, que agora segue para a votação final na Comissão de Assuntos Sociais. O relator da proposta, senador Flávio Arnes, do PSB do Paraná, criticou a frequência atual de avaliações.
7: Realmente, esse acesso a uma regularidade de avaliações, isso causa um transtorno gigantesco para as pessoas e para as famílias. Temos que ser menos burocráticos.
6: O autor do projeto, senador Alan Rick, do Republicanos do Acre, também destacou a atenção às famílias.
8: Imagine só o transtorno para a família, o custo disso, inclusive emocional para a família.
6: O projeto determina também que o prazo de validade da carteira de identificação da pessoa com transtorno do espectro autista, que hoje é de 5 anos, passe a ser de 10 anos para crianças e adolescentes sem necessidade de avaliação e indeterminado para quem tem mais de 18 anos.
23: Uma proposta que altera as regras do seguro rural vai voltar à análise dos senadores. O projeto foi modificado pela Câmara dos Deputados durante a votação e, por isso, retorna ao Senado.
0: O texto prevê taxas de juros menores e prioridade em operações de crédito. Repórter Pedro Pincer.
9: A proposta da senadora Tereza Cristina, do Progressistas de Mato Grosso do Sul, prevê taxas de juros menores e prioridade em operações de crédito rural amparadas pelo seguro rural. O projeto foi aprovado pela Câmara dos Deputados com mudanças, entre elas o detalhamento das cláusulas que permitem o uso do seguro rural como garantia em empréstimos rurais. Para o relator, senador Jaime Campos, do União de Mato Grosso, o seguro rural é fundamental para que os produtores do país possam enfrentar os prejuízos cada vez mais frequentes provocados pelas mudanças climáticas no campo.
28: Já teve gente que já replantou pela terceira vez soja aqui no Mato Grosso, lá que eu vi, que plantou apostando na chuva, a chuva veio, botou o cara, vê aquele solo 45 graus, foi embora. Foi lá, deu outra replantada. Também não aconteceu. Já está na terceira.
9: O projeto trata também do fundo destinado à cobertura suplementar dos riscos do seguro rural, conhecido como Fundo Catástrofe. Previsto desde 2010, o mecanismo não chegou a ser implementado por falta de regulamentação e de aportes contínuos de recursos.
23: E o Brasil passa a ter a primeira Universidade Federal Indígena. A nova instituição, criada por lei sancionada pela Presidência da República, tem a missão de ampliar o acesso dos povos originários ao ensino superior e de unir a produção científica aos saberes tradicionais.
0: De acordo com a lei, a universidade poderá estabelecer processos seletivos próprios que deverão ter percentual mínimo de seleção de candidatos indígenas. A reportagem é de Lana Dias.
29: A primeira Universidade Federal Indígena do Brasil
2: terá sede em Brasília e deve valorizar, preservar e difundir os saberes dos povos indígenas brasileiros e latino-americanos, além de promover a sustentabilidade socioambiental dos territórios. O relator da proposta, senador Eduardo Braga, do MDB do Amazonas, reforçou que a universidade contribui para o protagonismo das comunidades.
3: A criação da UNID constituirá mais um importante passo no papel de protagonismo que os povos indígenas têm exercido na formulação de políticas públicas voltada para suas realidades.
2: A universidade poderá estabelecer processos seletivos próprios, que deverão ter percentual mínimo de seleção de candidatos indígenas. Os cargos de reitor e vice-reitor deverão ser ocupados obrigatoriamente por docentes indígenas. Os primeiros serão nomeados pelo ministro da Educação, até que a UNIND tenha estatuto para organização própria. De início, a instituição atenderá 2.800 estudantes em 10 cursos de graduação.
24: Com edição de Paula Groba e trabalhos técnicos de João Lira, o Jornal do Senado fica por aqui. Acompanhe agora as notícias do Tribunal de Contas da União e da Câmara dos Deputados. Boa noite.
23: Boa noite e um bom fim de semana.
10: Minuto do TCU.
11: O Tribunal de Contas da União fiscalizou os programas de transferência de renda no país, como o Auxílio Gás, o Bolsa Família e o Benefício de Prestação Continuada. Juntas, essas três ações movimentaram mais de 270 bilhões de reais em 2024. O trabalho identificou sobreposição de benefícios, falhas na gestão e dificuldades para atender famílias em situação de vulnerabilidade. Para o ministro relator do processo no TCU, Jorge Oliveira, o principal problema é a falta de coordenação entre União, estados e municípios.
12: Os programas das três esferas de governo operam muitas vezes sem integração de dados, sem mecanismos efetivos de coordenação e sem uma visão consolidada da Política Nacional de Transferência de Renda.
11: O tribunal determinou que o governo federal adote medidas para melhorar a integração entre programas e tornar a gestão mais eficiente. 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
16: Deputados alteram regras de internação do adolescente usuário de drogas.
17: Câmara aprova mudanças no seguro rural para cobrir prejuízos no campo.
16: Plenário repercute a aprovação da proposta que reduz a jornada de trabalho.
17: Boa noite. José Ayrton Félix Cirilo, do PT do Ceará, acredita que a redução da jornada semanal de trabalho pode beneficiar especialmente as mulheres, por causa da sobrecarga de tarefas profissionais e domésticas. Ele acrescenta que a medida representa uma conquista na valorização dos direitos trabalhistas.
16: Denise Pessoa, do PT do Rio Grande do Sul, observa que avanços tecnológicos que aumentam a produtividade permitem jornadas de trabalho menores, sem prejuízo econômico. Ela cita experiências internacionais e afirma que a redução da carga horária amplia o bem-estar, o equilíbrio social e a eficiência no trabalho.
17: Ao destacar que o fim da escala 6x1 busca corrigir desigualdades históricas nas relações de trabalho, Gervásio Maia, do PCdoB da Paraíba, defende ainda mais políticas do governo federal voltadas à valorização do trabalhador. O deputado registra também a mobilização popular em torno do tema.
16: Reginaldo Lopes, do PT de Minas Gerais, cita estudos que relacionam o aumento da produtividade com a redução da carga horária de trabalho. O parlamentar alerta para o crescimento das doenças psicológicas por causa das escalas exaustivas.
17: Carlos Aratini, do PT de São Paulo, acusa a oposição de tentar barrar o fim da jornada 6x1 ao propor emendas consideradas radicais de última hora. O congressista lembra que o Partido Liberal tentou fixar um prazo de 10 anos para a transição da proposta.
16: Alfredinho, do PT de São Paulo, critica a bancada do PL por tentar confundir a população ao propor a jornada 4x3. De acordo com o deputado, o partido sempre se posicionou contra os direitos dos trabalhadores e a redução da escala de trabalho.
17: Rogério Correia, do PT de Minas Gerais, reforça que o Partido Liberal apresentou emendas à redução da jornada de trabalho que previam 10 anos de transição e o aumento da carga horária. Segundo o deputado, historicamente o PL favorece empresários com recursos públicos.
16: Érica Cocai, do PT do Distrito Federal, celebra os índices atuais de empregos e critica o que chamou de cinismo da oposição em relação à jornada de trabalho. Ela lembra que o PL assinou emendas que previam prazo de 10 anos para implementar a nova carga horária e para atrasar o processo de mudanças.
17: Para Tarcísio Mota, do PSOL do Rio de Janeiro, a oposição tentou manipular a opinião pública, mas a pressão popular forçou uma mudança no discurso conservador diante da necessária redução da jornada de trabalho. Ele reitera que o progresso social depende de leis que protejam o trabalhador contra a exploração.
16: Por outro lado, Kim Kataguiri, do Missão de São Paulo, critica o fim da escala 6x1 e afirma que mudanças constitucionais por si só não garantem alterações práticas nas condições de trabalho. De acordo com o parlamentar, a medida pode gerar efeitos diferentes dos esperados no mercado de trabalho.
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10: Agricultura.
17: A Câmara aprovou mudanças no seguro rural com uso de recursos do orçamento para cobrir prejuízos do produtor. O repórter Antônio Vital acompanhou a votação.
14: A Câmara dos Deputados aprovou o projeto que altera a legislação sobre seguro rural, que protege os produtores contra perdas provocadas por fenômenos climáticos, pragas e quedas do preço. Entre outras medidas, a proposta torna obrigatória a previsão de recursos do orçamento e a participação do governo federal no fundo que vai cobrir os pagamentos. Além disso, torna esse orçamento imune a corte de verbas. A proposta também define que o seguro rural é isento do pagamento de tributos federais, diretos ou indiretos. A obrigação foi criticada pelo deputado Kim Kataguiri, do Missão de São Paulo.
15: A gente já tem orçamento que é 92% de despesas obrigatórias e cria-se aqui mais uma despesa obrigatória e aí a gente vai carimbar ainda mais despesas, por mais que haja feito acordo com o governo para que haja o limite, ainda assim nós estamos positivando, nós estamos colocando na lei que nós teremos uma despesa de caráter continuado obrigatório.
14: O projeto estabelece que o contrato de seguro rural passa a ser uma das garantias das operações de crédito, ou seja, condiciona benefícios do crédito rural, como juros menores e prazos maiores, à contratação de seguro rural pelo produtor. A proposta dá prazo máximo de 30 dias para que o produtor receba o prêmio pelos prejuízos sofridos. Para isso, os produtores terão que fornecer dados precisos sobre o tamanho da área e a data da colheita, para que a seguradora calcule o valor do prêmio. O projeto, que já tinha sido aprovado pelo Senado, recebeu parecer favorável do relator, deputado Pedro Lupion, do Republicanos do Paraná, coordenador da Frente Parlamentar da Agropecuária. De acordo com o relator, as mudanças são necessárias para aumentar o uso do seguro rural no país, que hoje cobre menos de 3% da área total da lavoura. Segundo ele, o projeto dá mais previsibilidade e segurança jurídica para o produtor rural. No plenário, o relator foi o deputado Arnaldo Jardim, do Cidadania de São Paulo.
18: Nós temos hoje uma baixa cobertura de seguro rural. Daquilo que é a área plantada no nosso Brasil, nesse instante a cobertura de seguro é apenas de 7,8%. Portanto, a tentativa aqui é fazer com que isso se amplie, dando mais segurança, dando mais estabilidade a todos que produzem e que possam cumprir a sua missão, assim com maior segurança jurídica.
14: O texto altera ainda a gestão do fundo, criado em 2010, que serve como garantia para os riscos do seguro rural. O fundo passa a contar com a participação, com direito a voto, das seguradoras, empresas da cadeia produtiva do agronegócio e cooperativas de produção agropecuária, na proporção do número de cotas adquiridas. O texto aprovado também retira da lei que trata do fundo o limite atual de R$4 bilhões relativo à participação do governo federal como cotista. O projeto que altera a legislação sobre seguro rural voltou para análise do Senado. Da Rádio Câmara de Brasília, Antônio Vital.
10: Meio Ambiente.
16: Os parlamentares aprovaram novas punições internacionais para o vazamento de óleo no mar. O repórter José Carlos Oliveira tem mais detalhes.
4: A Câmara dos Deputados aprovou a nova redação da Convenção Internacional sobre Responsabilidade Civil por danos causados por poluição por óleo. O Tratado da Organização Marítima Internacional existe desde 1969 em resposta ao vazamento de 120 mil toneladas de petróleo no litoral de França e Inglaterra 2 anos antes. Também criou o Fundo Internacional de Compensação por Danos Decorrentes da Poluição por Petróleo. O texto foi atualizado em 1992 e no ano 2000, com algumas alterações que vêm sendo gradativamente aprovadas pelos países membros da Organização das Nações Unidas, como explica o relator deputado Nilton Tato, do PT de São Paulo.
5: Tem uma nova convenção internacional que já tem mais de 140 países signatários, e esse projeto de lei é para que o Brasil faça parte dessa nova convenção, que traz maiores responsabilidades para pessoas jurídicas e pessoas físicas que porventura sejam responsáveis de forma acidental ou de forma proposital pelo derramamento de óleo e de petróleo nos mares, aumentando inclusive a faixa de proteção do mar daquilo que está sob responsabilidade do Brasil.
4: Para mostrar a importância da medida, Nilton Tato citou o vazamento de mais de 5 mil toneladas de petróleo cru no litoral do Nordeste e do Sudeste do Brasil em 2019. Trata-se do maior desastre e crime ambiental já registrado no litoral do Brasil, ainda não inteiramente desvendado e com sérios impactos socioambientais e econômicos.
5: Quando tem esse tipo de derramamento, você tem impacto, seja para a biodiversidade, para a fauna nos mares, mas também tem consequências do ponto de vista social e econômica. Lembram quanto que prejudicou o turismo em boa faixa do Nordeste, aquelas manchas? Então é um pouco isso, é de como é que a gente cria, então atualiza a legislação brasileira de acordo com normas internacionais para a gente evitar que tenha essas consequências.
4: Entre as novidades da Convenção Internacional está o aumento dos limites de indenização a ser paga pelos proprietários de navios petroleiros nos casos de acidente com poluição por derramamento de óleo. Outra mudança amplia a área considerada para a responsabilização civil dos poluidores. Antes, o limite era o de mar territorial, até 22 quilômetros da costa dos países. Agora, esse limite vai até a zona econômica exclusiva, situada até 370 quilômetros da costa. Da Rádio Câmara de Brasília, José Carlos Oliveira.
10: Transportes.
17: Os deputados aprovaram um projeto que estabelece regras de segurança para motoristas profissionais. O texto foi aprovado pelas comissões da Câmara e agora será analisado pelo Senado. A repórter é Maria Neves.
19: A Comissão de Constituição e Justiça da Câmara aprovou o projeto do deputado Reginaldo Lopes, do PT de Minas Gerais, que estabelece quais devem ser os padrões de segurança e saúde de motoristas profissionais. Pelo texto, esses trabalhadores deverão seguir exclusivamente as especificações dos fabricantes dos veículos, em conformidade com a homologação da autoridade competente. De acordo com Reginaldo Lopes, a falta de clareza nas regras sobre padrões de segurança causam dificuldades para os motoristas profissionais que, diante de diferentes interpretações, não conseguem saber qual conduta devem seguir. O relator na Comissão de Constituição e Justiça, deputado Alex Manente, do Cidadania de São Paulo, concorda com o autor. Para Manente, a atual falta de clareza nas regras gera insegurança jurídica.
20: As faltas de clareza nas regras de padrões de segurança causam dificuldade para os motoristas profissionais que, diante de diversas interpretações que surgem no tema, não conseguem saber qual a conduta e regra que devem cumprir, o que muitas das vezes acabam por prejudicar os profissionais, como também as melhores práticas para a segurança quanto para a atividade. Para garantir tanto a segurança para a atividade como também para a saúde dos motoristas, esse projeto de lei busca deixar claras regras para a atividade.
19: O relator na Comissão de Viação e Transportes, deputado Ricardo Aires, do Republicanos do Tocantins, também argumenta que a proposta contribui para a simplificação do ordenamento jurídico ao reduzir interpretações contraditórias e facilitar a atuação das autoridades. Ricardo Aires sustenta comenta ainda que as especificações dos fabricantes são parâmetros fundamentados em padrões rigorosos de engenharia e segurança desenvolvidos e testados para garantir o desempenho adequado dos veículos e a proteção dos ocupantes. Da Rádio Câmara de Brasília, Maria Neves.
10: Justiça.
16: O plenário da Câmara aprovou regras para a internação de adolescentes, usuários ou dependentes de drogas. Vamos saber os detalhes com o repórter Antônio Vital.
14: A Câmara dos Deputados aprovou o projeto que permite a internação de adolescentes usuários de drogas em comunidades terapêuticas, instituições que acolhem dependentes químicos e muitas vezes são ligadas a igrejas. O projeto original, apresentado pelo deputado pastor Sargento Isidório, do Avante da Bahia, garantia aos pais ou responsáveis o direito de internar à força adolescentes com menos de 18 anos nesse tipo de estabelecimento. Segundo o autor da proposta, a internação é uma maneira de tirar os adolescentes do crime. Ele deu como exemplo a comunidade terapêutica que fundou no município de Candeias, na Bahia. Depois de muita discussão e críticas do PT e do PSOL no plenário, o texto final apresentado pelo relator, deputado Dr. Fernando Máximo, do PL de Rondônia, autoriza a internação voluntária, a pedido dos pais ou, na falta deles, a pedido de autoridade administrativa, desde que haja laudo médico que aponte a necessidade de internação para preservar a integridade física do adolescente. Nesses casos, a internação e a alta do adolescente devem ser comunicadas imediatamente ao Conselho Tutelar e ao Ministério Público. Hoje, o Conselho Nacional dos Direitos da Criança e do Adolescente, o CONANDA, proíbe a internação de crianças e adolescentes em comunidades terapêuticas. Resolução do CONANDA determina que esse atendimento deve ser feito pela Rede de Atenção Psicossocial do Sistema Único de Saúde, o SUS, preferencialmente nos Centros de Atenção Psicossocial Infanto-Juvenil, CAPS-I, ou nos Centros de Atenção Psicossocial Álcool e Drogas, CAPS-AD. Deputados do PSOL e do PT criticaram a possibilidade de internação em comunidades terapêuticas. Para a deputada Érica Cocai, do PT do Distrito Federal, não há comprovação de que esse tratamento seja eficaz.
1: Nós já fizemos várias inspeções em várias comunidades terapêuticas. Algumas não tinham atenção da saúde ali dentro. Apenas havia um processo de catequização, substituindo a necessidade de termos um atendimento multidisciplinar. Nós temos inúmeros relatórios que indicam que as comunidades terapêuticas, em grande medida, provocam uma série de violações de direitos.
14: O relator, deputado Dr. Fernando Máximo, explicou o acordo que permitiu a aprovação da proposta.
6: Nós fizemos algumas alterações para que haja um consenso com o governo, com a esquerda, e eles pediram para a gente tirar, por exemplo, internação compulsória. Essa internação agora vai ser voluntária, o jovem adolescente querendo, ou quando os pais quiserem que ele seja internado, ou por determinação judicial, ou por algum laudo médico mostrando que aquela criança precisa ficar internada.
14: O projeto aprovado obriga que o adolescente acolhido nessas instituições frequente aulas de educação básica. A exceção é para casos de adolescentes ameaçados por facções criminosas. Também obriga que essas instituições possuam equipe técnica multiprofissional nas áreas de saúde e assistência social, além de estrutura com aspecto residencial, áreas de lazer, esportes, espaços culturais e salas de aula. O projeto que permite a internação de adolescentes, usuários ou dependentes de drogas em comunidades terapêuticas seguiu para análise do Senado. Da Rádio Câmara de Brasília, com informações de Daniela Lessa, Antônio Vital.
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7: Presidência.
17: Inteligência artificial e mudanças nas regras para microempreendedores individuais, temas em análise na Câmara, foram destacados pelo presidente da Casa, deputado Hugo Mota. A reportagem é de Luiz Gustavo Xavier.
8: O presidente da Câmara, Hugo Mota, afirmou que vai trabalhar para que a comissão especial que debate a regulamentação da inteligência artificial no país vote o texto até o dia 9 de junho e para que a proposta vá ao plenário até o final do mês de junho. Mota deu declaração no evento Brasil Tech Summit, que debateu os avanços e os desafios da economia digital. O presidente defendeu um marco regulatório que possa aliar liberdade econômica, política e de expressão com a responsabilidade de quem atua nesse meio. Segundo ele, não há mais espaço para distorcer a regulamentação digital e chamar essa responsabilização de censura.
0: Porque se fazia muito uma dicotomia que liberdade e responsabilidade não poderiam andar juntas. E hoje eu penso que todos se conscientizam que é possível sim aliar a liberdade econômica, não é? Aliar a liberdade política, a liberdade de opinião, a um tipo também de responsabilização sobre quem está atuando nesse meio. É esse o papel que nós parlamentares temos que cumprir, andando numa linha muito tênue de não desequilibrar para nenhum dos lados.
8: Outra pauta que está em discussão na Câmara é o que aumenta o faturamento das MEIs. O presidente afirmou que é preciso analisar o impacto fiscal de eventuais mudanças no faturamento dos microempreendedores individuais. Segundo ele, o texto já aprovado pelo Senado está em análise pela comissão especial criada para debater o tema. Os senadores aprovaram o limite de R$ 130 mil reais anuais e a contratação de até 2 funcionários. Atualmente, para ser enquadrado como MEI, o faturamento da empresa deve ser de até R$ 81 mil reais e é permitida a contratação de apenas 1 funcionário. Para Mota, antes de votar, é preciso avaliar se as contas públicas toleram tal mudança.
0: Nós vamos entender primeiro a questão do impacto fiscal, por isso o diálogo com o governo, para que a gente possa fazer uma proposta que as contas públicas suportem. Eu digo sempre que papel em branco suporta que você escreva tudo. Nós temos que fazer o diálogo e a construção política para que aquilo que seja aprovado seja na prática efetivado e venha a se tornar, de fato, uma melhora para todas essas empresas, milhões de empresas no Brasil.
8: Em relação ao projeto de lei encaminhado pelo Executivo com urgência constitucional, que trata do detalhamento da redução da jornada de trabalho, Mota afirmou que ainda não há um cronograma para votar o texto. Ele afirmou que vai aguardar a aprovação pelo Senado da PEC 6x1. O parlamentar disse ainda que acredita que os senadores darão celeridade à proposta. Da Rádio Câmara de Brasília, Luiz Gustavo Xavier.
16: Termina agora o jornal Câmara dos Deputados, produzido pela Rádio Câmara. O programa teve trabalhos técnicos de Wellington Teles e a apresentação de Luciana Vieira e Val Monteiro. Boa noite.
7: A Voz do Brasil volta na segunda-feira. Uma boa noite para você e um bom fim de semana.
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1: Ouvinte amigo, que Deus o abençoe. Ilumine sua mente para conhecer sempre a verdade. Dê força à sua vontade para querer sempre o bem. Que Deus lhe dê forças para percorrer o caminho da fé. Que Deus o abençoe, para que haja paz em seu coração, em sua família, em sua comunidade, para que você seja construtor de um mundo melhor, pelo cultivo do amor, amor que se assemelha ao amor de Deus. Acolher e amar a todos perdoar, a todos servir, a todos fazer o bem e a ninguém excluir. Ouvinte amigo, certo dia, os fariseus se aproximaram de Jesus e o criticaram porque seus discípulos comiam sem antes ter lavado as mãos. Os fariseus davam muita importância a etiquetas sociais, a etiquetas do corpo, mas feriam a etiqueta do espírito. Eram duros, cruéis, insensíveis, facilmente julgavam e condenavam. E Jesus mostra a eles que o que contamina a pessoa humana não é o lavar, ou melhor, não é o comer sem lavar as mãos. O que contamina a pessoa humana é colocar as etiquetas sociais acima da lei de Deus, colocar o capricho humano acima da vontade divina. O que faz mal ao ser humano não é o não lavar as mãos antes da refeição. É claro, é questão de higiene lavar as mãos. É bom, é necessário a higiene do corpo, lavar as mãos sempre que for necessário, sobretudo antes das refeições. É claro que isso é necessário, é saudável, é bom. Mas o que Jesus critica é ficar só na aparência das coisas, esquecer a essência. O que Jesus critica aqui é ficar na aparência dos gestos externos, esquecer a realidade do espírito nos gestos internos do verdadeiro amor, da bondade e da paciência. O que Jesus critica aqui é o cumprir prescrições humanas, mas esquecer a lei divina. Prescrições humanas são necessárias para o bem-estar da sociedade, não há dúvida, mas não adianta nada se não houver uma observância fiel da lei de Deus. Observar normas de conveniência social necessárias para a sociedade, sim, mas observar, sobretudo, a lei divina, fundamental para o crescimento do espírito e para a transformação do homem, do coração do ser humano. Não ficar apenas na exterioridade. Vestes belas, formosas e ricas, cobrindo o corpo, mas muitas vezes o coração pobre, mesquinho, egoísta, dentro de si. Muitas vezes o corpo ostentando a riqueza de joias materiais, mas o coração vazio de joias do espírito, a joia, a riqueza do amor. Muitas vezes a aparência bela, vistosa de um corpo, mas um espírito rude, egoísta, cheio de mágoa e de ressentimento. Que importa o exterior sem a riqueza do interior? A beleza física não vale nada sem a beleza do espírito. A riqueza

0: a essência do espírito voltado para a prática do bem e cultivo do amor, amor que se assemelha ao amor de Deus. Não ficar só na exterioridade da palavra, mas viver o que nós falamos, viver o que anunciamos. Tanto assim que nós evangelizamos não tanto pelas palavras que proferimos, mas sobretudo pelo bem que praticamos, por aquilo que somos, por aquilo que fazemos. A aparência do corpo deve ser bela, sim, mas não descuidar da essência do espírito, que deve ser formoso, rico de amor, rico de bondade, rico de bons gestos. A riqueza material não vale nada sem a riqueza do espírito, da alma cheia de amor, cheia de bondade, de misericórdia. Não ficar apenas na aparência externa do corpo, mas ir na essência, na vida do espírito, voltado inteiramente para Deus, para fazer tudo o que Ele pede. Riqueza moral, riqueza espiritual, vale muito mais que todas as riquezas materiais. Ser um bem vale mais que ter todos os bens. Ser um amor vale mais que ter todos os amores. Ser uma joia de amor vale mais que ter todas as joias que enfeitam o corpo. Ser espiritualmente rico em bondade e amor vale mais que ter todas as riquezas materiais do mundo. Ser um bem para Deus, ser um bem para o irmão, vale mais que ter todos os bens materiais. Ser um bem para Deus, ser um bem para os irmãos, vale mais que ter todos os bens materiais da vida. Ser um amor, no amor semelhante ao amor de Deus, vale mais que ter todos os amores da vida. Ser amigo vale mais que ter todos os amigos. Ajuda-me, Senhor, a amar como Tu me amas e a compreender como Tu me compreendes. Ensina-me, Senhor, a aceitar os outros como Tu me aceitas, respeitando-os como Tu me respeitas e suportando-os com paciência como Tu me suportas com paciência infinita. Ajuda-me, Senhor, a perdoar como Tu me perdoas e a fazer pelos outros todo o bem que fazes por mim. Ajuda-me, Senhor, a buscar bens materiais necessários para a vida material, mas que eu não me esqueça, antes de tudo, buscar os bens espirituais necessários para o crescimento espiritual. Ajuda-me, Senhor, não apenas a buscar bens materiais, mas ajuda-me a ser um bem para Ti, um bem para o meu irmão, crescendo no amor e praticando o bem. Senhor, Tu que me aceitas como eu sou, ajuda-me a ser o que Tu queres que eu seja, Tua semelhança no amor. Transforma o meu coração para que ele seja bom, justo, manso, paciente, compreensivo, generoso, tolerante, cheio de misericórdia, para que através do meu amor humano semelhante ao Teu, eu possa levar aos meus irmãos a alegria, a paz, o consolo, a esperança, o perdão e a salvação do Teu amor divino. Amém.
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1: Hoje, 29 de maio, uma sexta-feira, dia

que comemoramos, São Cirilo de Cesareia, São Máximo, São Cisípio, São Paulo VI, dia do estatístico e dia do geógrafo. E nós, pela Rádio Catedral 106.7, estamos iniciando a nossa oração da noite. E hoje, nesta sexta-feira, quase encerrando o mês de maio, qual seria a nossa reflexão? O que que eu fiz neste mês? Mês das mães, mês das noivas, mês de maio, um monte de notícias que tivemos, um monte de coisas que vivemos, e nós estamos neste exato momento agradecendo a Deus por tudo isso. E aí estamos oferecendo a Deus o que há de melhor. E para isso, nada como o Evangelho do dia que nos ajude alguma atitude. O Evangelho do dia é de Marcos capítulo 11, versículo de 11 a 26. Diz o texto: Jesus entrou em Jerusalém, no templo, e tendo olhado tudo à sua volta, sendo a hora já tarde, saiu para Betânia com os 12. No dia seguinte, quando eles estavam saindo de Betânia, Jesus teve fome. Tendo visto ao longe uma figueira que tinha folhas, foi ver se encontraria nela alguma coisa. E tendo se aproximado dela, nada encontrou senão folhas. De fato, não era tempo de figos. Tendo tomado a palavra, disse-lhe: nunca mais, para sempre, ninguém coma do teu fruto. E quando estiverdes em pé orando, perdoai se tiverdes algo contra alguém, para que também vosso Pai que está nos céus vos perdoe vossas transgressões. Se, porém, vós não perdoardes, também vosso Pai que está nos céus perdoará vossas transgressões. Qual seria a grande lição que poderíamos tirar deste Evangelho? A grande lição é o perdão. Custa muito perdoar. E quem perdoa, esquece. Quem perdoa, relembra o fato de ter perdoado. O perdão sempre foi alguma coisa muito difícil, principalmente pessoas que se sentiram ofendidas, magoadas e que sofreu de uma forma ou de outra alguma coisa desagradável. Custa perdoar. Nós não conseguimos, por vezes, perdoar plenamente. Eu era jovem, hoje eu tenho 80 anos, era coroinha lá na minha paróquia, ajudava as missas lá, e tinha uma senhora viúva que, num assalto, o assaltante matou o filho único desta viúva. E nesse assalto e nessa situação bastante triste, uma viúva com seu filho e o assaltante mata seu único filho. Então nós conhecíamos a história dessa senhora. E ela era extremamente piedosa, religiosa e de oração, um grande espírito de fé, de oração. E ela, todo sábado,
ir até o presídio fazer uma visita para aquele rapaz que tinha tirado a vida do filho. E eu confesso que não conseguia entender isso. E ela ia com carinho, levava alguma fruta, levava alguma roupa, passava com ele lá algumas horas, né, conversando, e ele contando a vida dele, tudo isso. Aí eu não conseguia entender isso. E aí conversava com ela, e ela dava verdadeira lição de perdão, de compreensão e de carinho. Todos nós, os outros, achávamos esta senhora meio maluca e fora da curva, fora do normal. Como é que ela vai visitar toda semana a pessoa que tirou a vida do seu filho? E a gente não conseguia entender. Mas ela, de uma forma prática, entendia e botava lá o texto do Evangelho, que diz: e quando estiverdes em pé orando, perdoai, se tendes algo contra alguém, para que também vosso Pai que está no céu vos perdoe vossas transgressões. Se, porém, vós não perdoardes, também vosso Pai que está nos céus não perdoará as vossas transgressões. Então, precisamos, mais do que nunca, entender o perdão. Só quem muito ama entende o perdão. O Cristo, na cruz, morrendo, Pai, não conseguia nem quase falar: perdoai, porque não sabem o que fazem. Então, ele nos ensinou, ele nos dá a dimensão de que é o perdão. Talvez nesta noite, amanhã e neste final de semana, deveríamos pensar o que significa de verdade perdoar. Amanhã, dia 30 de maio, um sábado, dia que vamos comemorar São Batista Verani, São Fernando III, Santa Joana d'Arc, dia que vamos comemorar também amanhã a festa da Santíssima Trindade, e também dia da memória e dia do geólogo. Pai nosso que estais nos céus, santificado seja o vosso nome, venha a nós o vosso reino, seja feita a vossa vontade, assim na terra como no céu. O pão nosso de cada dia nos dai hoje, perdoai as nossas ofensas, assim como nós perdoamos a quem nos tem ofendido. E não nos deixeis cair em tentação, mas livrai-nos do mal. Amém. Ave Maria, cheia de graça, o Senhor é convosco. Bendita sois vós entre as mulheres, e bendito o fruto do vosso ventre, Jesus. Santa Maria, Mãe de Deus, rogai por nós, pecadores, agora e na hora de nossa morte. Amém. Senhor, fazei-me maior que as coisas pequenas de cada dia, para que não me torne do tamanho delas. Fazei-me também maior que os grandes sofrimentos, para que não me desespere, tornando-os maiores do que eu. Finalmente, tornai-me maior que as grandes alegrias da vida, para que estas não me elevem, tornando-me menor do que elas. O Senhor Jesus Cristo esteja ao nosso lado para nos defender, dentro de nós para nos conservar, diante de nós para nos conduzir, atrás de nós para nos guardar, acima de nós para nos abençoar. Abençoe-nos o Deus Todo-Poderoso, Pai, Filho e Espírito Santo. Amém. Boa noite.

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5: 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Pois neste ano nós vamos sair a procissão dali, iremos às 15 horas às vésperas. E depois das vésperas sairemos em procissão da Igreja de Santana, no centro da cidade, o Santuário da São Perpétua, para a Catedral Metropolitana. E teremos depois o Alto do Corpus Christi, a missa de encerramento, mas queremos avisá-los e convidá-los para seguir nossos sistemas digitais e cada vez mais também via programação do sistema de comunicação da Arquidiocese. 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

0: É neste domingo, 31 de maio, celebraremos o encerramento do mês de Maria no Santuário Mariano do Rio de Janeiro, que é o Santuário Basílica da Penha. Exatamente neste domingo, dia 31, completaremos 45 anos que o cardeal Dom Eugênio de Araújo Salles elevou o Santuário da Penha, Santuário Mariano Principal do Rio de Janeiro, a pedido do Papa São João Paulo II, quando aqui nos visitou em 1980. Vamos celebrar também 60 anos de elevação a santuário, desde 66 por Dom Jaime, e 10 anos como Basílica, 2016 por Dom Orani. 16h, saindo da paróquia Bom Jesus da Penha, trave o seu texto, venha participar conosco antes. Vamos ter um encontro com as mulheres 14h, 15h, o texto com toda a arquidiocese, e 16h30, que será a missa de encerramento com a coroação da imagem de Nossa Senhora da Penha. Salve Maria!
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Minutinho de silêncio. Só para anunciar você que está aí sintonizado na Rádio Catedral, começando a escutar aqui a vigília da comunidade, bom pastor aqui na paróquia Nossa Senhora de Copacabana, em Santa Rosa de Lima. Que o Senhor possa tocar profundamente no seu coração. Estaremos aqui até às 6 da manhã, daqui a alguns minutinhos. Teremos início da Santa Missa, presidida pelo Padre Cainan, neo sacerdote da nossa arquidiocese, vigário aqui da paróquia. Graças e louvores se deem a todo momento. Graças e louvores se deem a todo momento. Graças e louvores se deem a todo momento. Vamos aplaudir Jesus, que

Então, meu irmão, você que está aí em casa, sintonizado aí nas ondas da Rádio Catedral, como a gente disse, aqui é vigília, paróquia Nossa Senhora de Copacabana e Santa Rosa de Lima, como toda última sexta-feira do mês, estamos aqui para glorificar, bendizer, adorar o nome do nosso Senhor, Senhor das nossas vidas, Senhor que vem em nosso socorro. Daqui a pouco estaremos dando início à Santa Missa, presidida, como já disse, pelo Padre Cainan, vigário aqui da paróquia Nossa Senhora de Copacabana em Santa Rosa de Lima, e um neo-sacerdote foi ordenado no final de abril, é isso, no sábado, no último sábado de abril ele foi ordenado sacerdote, dia 25 de abril foi ordenado sacerdote, tem um mês hoje, mais ou menos é um mês, praticamente 30 e alguns dias, mas um mês hoje de sacerdote. Então daqui a pouco nós teremos a Santa Missa e já queremos também fazer um convite para você. Na próxima quinta-feira teremos a procissão, né, de Corpus Christi, sairá da Igreja da Candelária, da Igreja de... Desculpa, estou falando, estou me lembrando sairá da Igreja de Santana em direção à Catedral Metropolitana com o nosso pastor, o arcebispo Dom Orani João. Então estamos todos convidados. A partir das Ronald, das 16 horas, sairemos lá da Igreja de Santana. E aqui na paróquia Nossa Senhora de Copacabana teremos missa como no horário de domingo. 8, 10, meio-dia, 16, 17:30 e 19 horas. Nosso convidado. Paróquia fica na rua Hilário de Gouveia 36, é só vir e participar conosco. Então já podemos entoar o canto de entrada para recebermos, perdão gente, tem algumas intenções aqui. Queremos colocar por Luiz Cláudio, ele é sobrinho da nossa irmã Tânia, precisando de oração. Queremos colocar a Lucimar, sua filha Luciana, seu filho Júlio, Lucimar e Luciana que precisam de uma morada. Queremos colocar pela saúde da nossa irmã Celi, da nossa irmã Jaqueline e do nosso irmão também. Outro irmão, vou lembrar o nome daqui a pouquinho. Queremos colocar pela alma de Alexandre, Ismael, Otávio. Queremos também agradecer ao Senhor pelo nascimento anteontem, dia 27, do nosso irmãozinho novo, Nico, filho da nossa irmã aqui da nossa comunidade, da Ângela Mara. Que Deus abençoe plenamente essa criança. Queremos colocar também o aniversário da nossa irmã Alzirinha, do Rodrigo, do nosso irmão Rodrigo, e também colocar a alma da nossa fundadora, Doris, né? Que se tivesse aqui no meio de nós, faria aniversário, mas está fazendo aniversário lá junto a Jesus, contemplando a face de Jesus. E colocar uma irmã nossa também pela alma, de Maria José do Espírito Santo, mais conhecida entre nós como Zezé, uma irmã nossa que fazia coleta, nos ajudava muito aqui nas coisas da comunidade Bom Pastor. Rodrigo também fazendo aniversário, né, Rodrigo? Michele, tá bom. E também colocar pela saúde do nosso irmão Ronan. Vamos agora de pé recebermos o sacerdote Padre Cainan.

atualizando na nossa vida. Ele que conhece a nossa história, Ele que conhece o nosso caminhar, Ele que renova todas as coisas. E podemos cantar: enviai, Senhor, o Teu Espírito para renovar todas as coisas, para renovar a nossa vida, para renovar o mundo inteiro e a face da terra.

Cainã, ordenado no último dia 25 de abril, eu e mais 18 irmãos, para a igreja do Rio de Janeiro, para a igreja do Brasil e do mundo, porque apesar de nós, o nosso ministério alcança muitos corações e revigora a igreja. Vamos celebrar também a memória votiva ao Espírito Santo, uma vez que celebramos Pentecostes no domingo, estamos ainda colhendo os frutos do Espírito Santo.

Pai e do Senhor Jesus Cristo estejam convosco. Agora, neste momento, reconhecendo como cantamos nesta música, quantas vezes andamos na escuridão, quantas vezes andamos às trevas, afastados deste amor de Deus, afastados da sua vontade, quantas vezes não reconhecemos Deus caminhando conosco. Santa Benedita da Cruz nos diz que muitas vezes na nossa vida nós não sabíamos para onde estávamos indo, mas confiamos que Deus vai conduzindo a nossa vida e a nossa história. E nesta confiança, meus irmãos, minhas irmãs, reconhecemos os nossos pecados para celebrarmos dignamente os santos mistérios.

Poderoso, tenha compaixão de nós, perdoe os nossos pecados e nos conduza à vida eterna. Glorifiquemos ao nosso Deus, cantando nosso hino de louvor. Música.

nesta oração eucarística, coloco também de modo especial pelo bebezinho Lucas, também pelo aniversário de Caio, e colocamos também diante do altar do Senhor todas as nossas intenções, as pessoas com que somos obrigados a orar ou que se recomendaram às nossas orações. Ó Deus, que instruístes os corações dos fiéis com a luz do Espírito Santo, fazei que apreciemos retamente todas as coisas, segundo o mesmo Espírito, e gozemos sempre de sua consolação. Por nosso Senhor Jesus Cristo, vosso Filho, que é Deus, e convosco vive e reina na unidade do Espírito Santo, por todos os séculos dos séculos.

Leitura da carta de São Judas. Vós, porém, amados, lembrai-vos das palavras preditas pelos apóstolos de nosso Senhor Jesus Cristo. Edificai-vos sobre o fundamento da vossa santíssima fé e rezai no Espírito Santo, de modo que vos mantenhais no amor de Deus, esperando a misericórdia de nosso Senhor Jesus Cristo para a vida eterna. E a uns que estão com dúvidas, deveis tratar com piedade. A outros, deveis salvá-los, arrancando-os do fogo. De outros, ainda deveis ter piedade, mas com temor, aborrecendo a própria veste manchada pela carne. Aquele que é capaz de guardar-vos da queda e de apresentar-vos perante a sua glória, irrepreensíveis e jubilosos, ao único Deus, nosso Salvador, por Jesus Cristo, nosso Senhor, glória, majestade, poder e domínio desde antes de todos os séculos e agora por todos os séculos. Amém. Palavra do Senhor.

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0: O Senhor esteja convosco.
1: Ele está no meio de nós.
0: Proclamação do Evangelho de Jesus Cristo, segundo Marcos. Naquele tempo, Jesus e os discípulos foram de novo a Jerusalém. Enquanto Jesus estava andando no templo, os sumos sacerdotes, os mestres da lei e os anciãos aproximaram-se dele e perguntaram: com que autoridade fazes essas coisas? Quem te deu autoridade para fazer isso? Jesus respondeu: vou fazer-vos uma só pergunta. Se me responderdes, eu vos direi com que autoridade faço isso. O batismo de João vinha do céu ou dos homens? Respondei-me. Eles discutiam entre si. Se respondermos que vinha do céu, ele vai dizer: por que não acreditastes em João? Devemos então dizer que vinha dos homens? Mas eles tinham medo da multidão, porque todos, de fato, tinham João na qualidade de profeta. Então eles responderam a Jesus: não sabemos. E Jesus disse: pois eu também não vos digo com que autoridade faço essas coisas. Palavra da salvação. Podemos sentar um instante, meus irmãos? Eu acho que esse evangelho é aquele evangelho de que Jesus bota um óculos escuro e sai no meio deles, né? Porque é aquele evangelho que tentaram pegar Jesus, mas Jesus usava daquela autoridade, daquela sabedoria que vinha do próprio Deus. Meus irmãos, o evangelho de São Marcos tem algo muito bonito para nós. Se nós pegarmos o evangelho de São Marcos, nós vamos ver que Jesus ele está sempre caminhando de um lado para o outro. Ele está indo para Jerusalém, ele está indo para algum local, ele está subindo uma montanha, mas sempre caminhando, nunca parado. O evangelho de São Marcos traz essa característica e essa marca de Jesus. Jesus é um peregrino que caminha, que não para, que tem um destino, que sabe o que quer. E Jesus para em alguns momentos no evangelho de São Marcos para fazer sinais, para curar, para escutar, para falar, mas continua sempre a caminhar. E isso é bonito, porque nós estamos celebrando, domingo celebramos o dia de Pentecostes, o Espírito Santo, e nós lembramos muito bem aquelas leituras no qual aqueles homens ficavam muito tempo antes da vinda do Espírito Santo, amedrontado, com medo, não sabiam, parados em um ambiente. Medo, tudo era motivo para desistir, tudo era motivo para colocar uma coisa que travava, não ia para frente. E com o Espírito Santo, aqueles homens criam coragem, aqueles homens continuam a caminhar, eles seguem a partir daquele momento o próprio Mestre. E vinha o que viesse, nada podia mais parar. O Espírito Santo é esse que nos coloca sempre a caminho, meus irmãos. O Espírito Santo é essa força que nos faz, que acredita em nós até quando nós duvidamos de nós mesmos. O Espírito Santo é que faz dar esperança, brotar esperança quando parece que nós não temos mais esperança. Como diz São Benedito da Cruz, Santa Benedita da Cruz, eu disse no início, e eu vou repetir, acho, para o resto da vida essa frase. Se ficar isso, eu acho que a gente tem uma história muito bonita com Deus. Eu acho que é um resumo muito bonito do evangelho. Só um coração de santo consegue trazer essa riqueza. muitas vezes não sabemos para onde estamos indo. Muitas vezes. Mas eu sei. Eu confio. Eu acredito. Deus, Ele vai me conduzindo. O Espírito Santo vai me conduzindo. Porque nós experimentamos isso na nossa carne. Nas contrariedades na vida, nos nãos da vida, nas escuridões da vida. Seja falta de saúde, seja uma doença grave, seja um luto, que essas coisas vêm na vida. Quando acontece isso, permanecemos firmes, porque Deus vai conduzindo a nossa história. Deus vai caminhando conosco, assim como Ele sempre caminha no Evangelho de São Marcos, um grande peregrino. E esse peregrino entrou na vida daqueles homens, encorajou com essa força do Espírito Santo. E olha que bonito, eles saem daqueles cenáculos anunciando essa verdade, e todos entendiam essa língua, porque essa língua é uma só, meus irmãos. Essa língua é a língua do amor. O amor de Deus foi derramado em nossos corações pelo Espírito Santo que nos foi dado. E até nas tribulações estamos firmes, esperando a glória de Deus. Estamos firmes e nos gloriamos, porque o sofrimento, porque essas estradas que às vezes a gente vai e não sabemos para onde estamos indo, até ali, isso gera em nós paciência, que prova nossa fidelidade, que gera em nós a confiança, a esperança. E a esperança não decepciona, não sou eu que disse isso, foi São Paulo que disse isso. É verdade de fé, é palavra inspirada por Deus. Confie nisso. Porque muitas vezes na nossa vida, nós somos que nem aqueles homens, acovardados. Acontece qualquer situação, é suficiente para murmurar, é suficiente para desistir, é suficiente para virar as costas. Como é triste escutar pessoas que ficavam a vida inteira dentro da igreja, vem um problema e diz: agora eu encontrei Jesus, fui para um outro caminho. Errado, Jesus está aqui, conduzindo a sua vida, conduzindo a sua história. Acredite nisso, venha o que vier na vida, acredite nisso, não desista disso. Desculpa, padre, está com pouca voz, foram 9 tempos de aula hoje. Mas não é só 9 tempos de aula hoje. 9 tempos de aula hoje para o 6º ano do Fundamental 2. 37 crianças numa sala para uma pouca voz. Sobrou ainda um pouquinho aqui para gritar um pouco. Amém. Queridos, tenha essa verdade. Tenha essa verdade. Sabe por quê? Estou falando tudo isso. O Espírito Santo foi dado a ti, foi entregue a ti. Nós cantamos no salmo, a nossa alma tem sede de Deus. Santo Agostinho vai brilhantemente resumir isso numa frase, primeira parte das confissões: a nossa alma tem sede de Deus, porque sabe por quê? Porque nós fomos criados por Ele. Porque quando Deus nos fez, Deus não é eterno, nós vamos celebrar a Trindade daqui a pouco. Deus não é eterno? Pois bem, nós não fomos criados por Ele? Logo, nós temos em nós uma sede de eternidade, porque nós fomos plasmados por Deus. Tertuliano vai dizer de maneira tão bonita: quando Deus Pai plasmava o homem,

imagem de Jesus, e essas mãos eternas nos plasmou. Por isso que nós temos sede de Deus, porque somente a eternidade pode nos saciar, somente a eternidade pode descansar nosso coração. Por isso que Santo Agostinho disse: fizeste-nos para ti, inquieto, angustiado está nosso coração enquanto não repousar em ti. Meus irmãos, Jesus caminha, Jesus não para, Jesus tem sede de humanidade, Jesus tem sede de dar sentido para a vida. É por isso que ele não para, é por isso que ele está sempre a caminho, e é por isso que ele envia o Espírito Santo para esses mesmos discípulos continuarem o caminho. Não pare, caminha mais, vai mais um pouco, não desista. É essa a verdade, continue a caminhando, tenha um olhar de gratidão pela vida. A sua vida é um grande dom de Deus. Queridos, quem pode garantir a nossa existência? Esse prédio pode cair agora, nesse momento. Quem pode garantir? Nossa vida é um sopro. Você tem a oportunidade de hoje criar uma história de amor com o seu Deus. Não perca essa oportunidade. Seja grato pela vida, porque a vida é um grande dom. Nós recebemos a vida o tempo todo. A vida é um grande dom. Nós recebemos nas nossas amizades, nas nossas companhias. Nós recebemos a vida no ar que a gente respira, no alimento que a gente consome. É de graça, é dom de Deus. Deus te deu esse presente precioso para você cuidar. E muitas vezes, na nossa vida, na nossa história, nós esquecemos disso. Caímos na murmuração. Nada tá bom. Nada tá bom. Seja grato pela vida. Comece a observar como Deus vai agindo no seu dia a dia, na sua história, no seu cotidiano. Como Ele entra na sua vida. Como Ele quer você. Porque a sua alma tem sede dEle. E se tem sede dEle, Ele te dá essa água. E o nome dessa água é Espírito Santo descido em Pentecostes. É o nome desta água que sacia o seu coração, que dá sentido à sua vida, chama-se Espírito Santo. E venha o que vier da vida, nada pode tirar isso. Pode vir cruz, pode vir dor, pode vir doença, nada pode tirar isso. Porque o Espírito Santo, ele consegue fazer milagres na nossa vida. Porque ele fez primeiramente milagre na vida do próprio Cristo. Meus irmãos, contemplar a cruz, está aqui atrás a cruz, não está? Não tem uma cruz aqui? Tem, aqui, pronto. Contemplar a cruz, a gente vê o milagre do Espírito Santo na vida de Jesus. Está aqui, olhe para a cruz. Externamente, um homem sofrido, caos, abandono, dor. Tudo isso que nós vemos na cruz de Cristo. Internamente, isso que importa. Internamente, dentro do Cristo, serenidade, amor. E só consegue transformar sofrimento em amor, dor em amor, tristeza em alegria, pela força do Espírito Santo. Essa é a verdade que nós proclamamos. Aqueles apóstolos, aqueles discípulos nos cenáculos, estavam amedrontados, com medo um do outro, com medo um do outro. Sabe por quê? Porque naquele momento ali, todos vazavam fora, ninguém ficou ali. E naquele momento, no cenáculo, naquele momento, naquela sala, provavelmente um olhava para o outro e dizia: você vai negar de novo? Você vai correr de novo. Você não vai permanecer. Porque a gente sabe, a gente experimenta isso. Quando a confiança se rompe, quando a confiança se quebra, quando a gente perde
perde a confiança em alguém ou em algo, é só pela força de Deus que a gente consegue restabelecer, porque sempre fica uma marca. Só quem passa pelo sentimento da traição entende isso, porque sempre fica uma marca. É só pela força de Deus, pelo Espírito Santo, que consegue sair daquele espaço. E é isso que o Espírito Santo fez naquele dia de Pentecostes: restabeleceu a confiança, derramou aquele amor sobre aqueles homens, e aqueles homens anunciaram esse amor. Um pôde morrer em nome de Cristo, o outro pôde entregar a vida em nome de Cristo, o outro pôde anunciar a Cristo em todas as nações, pôde manifestar esse amor. Só pode manifestar esse amor quem está cheio desse amor. E aqueles homens experimentaram que a alma deles foram saciadas aquele dia. Creia, meus irmãos. Pentecostes já aconteceu no seu batismo.

Pentecostes precisa ser atualizado todos os dias, porque existe uma tendência natural a nós de negar o Cristo, assim como com Cristo apareceu ressuscitado, soprou sobre eles o Espírito Santo, e mesmo assim eles permaneceram amedrontados. Precisou o Espírito Santo naquela noite vir como fogo para restabelecer tudo, assim como no Sinai Deus manifestou a lei, ali ele manifesta a nova lei, a lei do amor, a lei que vale a pena viver, que vale a pena entregar a vida. É só pelo amor que se restabelece a confiança, é só pelo amor que se restabelece aquilo que é contrário à lógica humana, porque ninguém quer sofrer, ninguém quer passar por problemas, por dificuldades. É só pelo amor, pela lógica do amor, que a gente entende isso, porque o amor, ele não tem condição. Vai dizer São Bernardo no século XII: eu amo porque amo, e se insistires para que tu amas, ele disse: eu amo para amar. O amor não tem condição. O amor de Cristo no Espírito Santo derramado em nossos corações nos dá sentido para a vida, nos tira dessa amarra e nos faz caminhar em direção, como vai dizer São Paulo, à meta. É ali que a gente tem sentido da vida. É ali que tudo que a gente faz tem tom de eternidade. Faça tudo na vida, mas faça com Cristo. Faça com o Espírito Santo, meus irmãos. Não perca isso em vista. Você é dona de casa? Seja dona de casa com o Espírito Santo. Ali você vai experimentar a eternidade. Você trabalha? Trabalhe com o Espírito Santo. Ali você vai experimentar a eternidade. Olhe e faça a sua vida uma constante oração, porque não tem outro jeito. É só pela intimidade com Deus que nós experimentamos essa verdade. E essa intimidade acontece no dia a dia. É no acordar. É deixar um pouco de lado o nosso egoísmo para passar o nosso eu com o eu de Cristo. Não tem segredo. Isso que eles fizeram. Por isso que todos entendiam o que eles falavam. Porque quando a gente ama, a gente entende. E saiba, a dor do outro, não negligencie. Sempre vai ser a dor do outro. Vamos fazer aqui uma experiência? Dê as mãos aí. Dê as mãos. Porque já tem gente já, né? Vamos lá, dê as mãos aí. Né? Você tá sentindo a mão dele? Vocês estão sentindo a mão um do outro? Não estão nada, vocês estão sentindo a mão de vocês na mão do outro. A mão é do outro, minha gente. O sofrimento é do outro. E muitas vezes nós não entendemos porque é do outro. Se fosse você, talvez você superava fácil isso que é do outro. Mas o que é do outro é do outro. Reverência e respeito o que é do outro. Porque muitas vezes na vida nós não entendemos. E aí a gente fala: ah, mas isso aí é fácil. É só fazer assim. É do outro. O outro possui uma história. O outro possui um jeito. O outro possui uma psique. O outro possui aquilo que é dele, do outro. Somente uma pessoa entende o que é do outro verdadeiramente. É aquele que habita dentro do outro. É só o Espírito Santo. O Espírito Santo, eu falava para as crianças isso lá no Santo Inácio, onde eu dou aula. Eu falava isso. Tá vendo esse mundo tão bonito? Criado por Deus. Aí eles falam: ah, então Deus é muito grande. Eu: é muito grande. Mas sabe o que é mais bonito nisso tudo? Embora ele seja muito grande, ele escolhe um lugar muito pequeno para morar. Então onde ele mora? E eu disse: agora é minha vez. Pá, no seu coração. Um coração pequeno, um coração ferido, um coração machucado. E aí elas falam: e como cabe? Porque ele é Deus, então cabe.
Somente o Espírito Santo entende. Somente o Espírito Santo consegue cuidar. Somente o Espírito Santo, que conhece mais a nós do que nós mesmos, consegue dar essa ousadia, consegue saciar essa sede. Porque nós cantamos em Pentecostes: Ele é o doce hóspede da alma. Ele mora aqui, ó. E não sou eu que estou falando, não. Foi Ele mesmo que prometeu. Ele mora aí. Ele te entende. Então, por mais que a gente tente ir para fora, a gente só vai encontrar a gente mesmo quando a gente voltar para dentro. E voltando para dentro, a gente vai ver um poço de eternidade aqui dentro de nós. É aquilo que Adélia Prado dizia: para a ansiedade, para a grandeza do meu coração, para o desejo que habita dentro em mim, o oceano é comparado a uma gota. Muito bem, ela acertou. O oceano é comparado a uma gota. Para isso que resiste dentro de nós. Porque Ele é Deus. E Ele mora aí. Ele te fez morada. E este elo que está dentro de você está ligado ao corpo de Cristo, que sacia a sua sede, que entende a sua vida, que te dá sentido de eternidade e te faz acreditar, até mesmo onde não há mais motivo para acreditar. Somente o Espírito Santo. Voltemos a isso. Fechemos os nossos olhos um pouco e vamos rezar um pouquinho, pedindo esse sopro do Espírito Santo. Quando eu cheguei, vocês cantavam essa canção, pedindo justamente a nossa alma que tem sede. E às vezes a gente busca em tantas coisas que não vão saciar a nossa sede, esse oceano que habita dentro de nós. E vamos suplicar que o Espírito Santo possa continuar. Eu lembro que não basta, quem dizia isso, acho que era o padre Antônio José, ele dizia isso: não basta que o Espírito Santo seja o nosso doce hóspede da alma, não basta que ele seja nosso residente. Nós queremos sair desta noite dizendo: Espírito Santo, não seja apenas nosso residente, não seja apenas nosso morador da nossa alma, porque isso você já é, o Senhor já é. Seja o nosso presidente, que governe a nossa vida, que governe a nossa história, que sacie essa nossa sede de amor, essa nossa sede de eternidade, essa nossa sede de Ti mesmo, que mora dentro de nós. Podemos cantar pedindo: Espírito Santo, venha presidir a nossa vida, a nossa história, as nossas escolhas, dando discernimento, dando alegria, dando paz, dando serenidade. E assim como na cruz de Cristo, o Senhor Jesus, lá dolorido, sofrido, pôde transformar toda essa realidade em amor, nós te pedimos: transforme a nossa realidade em amor, porque a nossa alma tem sede de Ti, a nossa alma deseja por Ti, e nós te imploramos: venha sobre nós, Santo Espírito Santo, doce hóspede da alma. Muitas vezes vem armando armadilhas contra nós, como nós escutamos no evangelho de hoje, aqueles homens afastados de Deus, que viviam só uma religião externa, armando armadilhas contra o próprio Deus. Ali, muitas vezes nós armamos armadilhas contra nós mesmos, porque esse Deus habita em nós. Nós te pedimos, Espírito Santo, venha tirar as armadilhas, venha dar um novo ardor na nossa vida, venha presidir a nossa alma, venha dar, Espírito Santo, o Teu sopro para afastar tudo que não vem de Ti. Nesta noite, na nossa vida, nós imploramos um novo Pentecostes, nós imploramos um novo Pentecostes, nós te imploramos, Espírito Santo,
venha sobre nós, sacia a nossa sede, doce hóspede da alma, presidente das nossas ações, governante do nosso olhar, de tudo que somos e tudo que temos. Nós oferecemos.

Deus vai curando uma pessoa que estava em depressão, com muita ansiedade. E o Espírito Santo te curou, meu irmão. O Espírito Santo está concedendo a serenidade do Cristo.

E tudo isso, Senhor, todos esses corações, nós te oferecemos no teu altar, tudo por ti, Senhor, tudo que fiz, tudo que faço e tudo que farei por ti, Senhor. Receba os corações dos teus filhos, depositado diante do teu altar. Acolha os seus pedidos, acolha as suas preces. Vós que viveis e reinais por todos os séculos dos séculos. Amém. Vamos aplaudir o nosso Senhor.

e diante do altar do Senhor, passamos o nosso ofertório, depositando na patena e no cálice toda a nossa vida, toda a nossa história, todas as nossas dores, mas também todo o nosso amor, cantando.

0: Uso esse sacrifício para a glória do seu nome, para o nosso bem e de toda a Santa Igreja.
1: Santificai, Senhor, os dons que apresentamos e purificai os nossos corações com a luz do Espírito Santo. Por Cristo nosso Senhor.
2: Amém.
1: O Senhor esteja convosco.
2: Amém.
1: Corações ao alto. Demos graças ao Senhor nosso Deus. Na verdade, é digno e justo, é nosso dever e salvação dar-vos graças, sempre e em todo lugar, Senhor Pai Santo, Deus eterno e todo-poderoso, por Cristo, Senhor nosso. Tendo subido ao mais alto dos céus e sentando-se à vossa direita, Ele derramou o Espírito Santo prometido sobre os filhos e filhas de adoção. Por isso, agora e sempre, com grande devoção, nós vos aclamamos, unido a todos os coros dos anjos, cantando a uma só voz.

0: Verdade ao Pai, vós sois santo, fonte de toda santidade. Santificai, pois, estes dons, derramando sobre eles o vosso Espírito, a fim de que se torne para nós o corpo e o sangue de nosso Senhor Jesus Cristo.
1: Enviai o vosso Espírito Santo,
0: estando para ser entregue e abraçando livremente a paixão, Jesus tomou o pão, pronunciou a bênção de ação de graças, partiu e o deu a seus discípulos, dizendo: tomai todos e comei, isto é o meu corpo, que será entregue por vós.

mesmo modo, no fim da ceia, ele tomou o cálice em suas mãos e, dando graças novamente, o entregou a seus discípulos, dizendo: tomai todos e bebei. Este é o cálice do meu sangue, o sangue da nova e eterna aliança, que será derramado por vós e por todos para a remissão dos pecados. Fazei isto em memória de mim.

0: fé e do amor.
1: Anunciamos, Senhor.
0: Celebrando, pois, o memorial da morte e ressurreição do vosso Filho, nós vos oferecemos, ó Pai, o pão da vida e o cálice da salvação e vos agradecemos, porque nos tornaste dignos de estar aqui na vossa presença e vos servir.
1: Aceitai, ó Senhor, a nossa oferta.
0: Suplicantes vos pedimos que, participando do corpo e sangue de Cristo, sejamos reunidos pelo Espírito Santo num só corpo.
1: O Espírito nos una num só corpo.
0: Lembrai-vos, ó Pai, da vossa Igreja que se faz presente pelo mundo inteiro, e ela cresça na caridade em comunhão com o Papa Leão, com nosso Bispo Orani João, os bispos do mundo inteiro, os presbíteros, os diáconos e todos os ministros do vosso povo.
1: Lembrai-vos, ó Pai, da vossa Igreja.
0: Lembrai-vos também na vossa misericórdia dos nossos irmãos e irmãs que adormeceram na esperança da ressurreição e de todos os que partiram desta vida. Acolhei junto a vós na luz da vossa face.
1: Concedei-lhes, ó Senhor, a luz eterna.
0: Enfim, nós vos pedimos, tende piedade de nós e dai-nos participar da vida eterna com a Virgem Maria, Mãe de Deus, São José, seu esposo, os apóstolos, Santa Rosa de Lima e todos os santos que neste mundo viveram na vossa amizade, a fim de vos louvarmos e glorificarmos por Jesus Cristo, vosso Filho.

0: O Senhor nos comunicou o seu Espírito. Com a confiança e liberdade de filhos e filhas, digamos juntos:
1: venha a nós o vosso reino. Seja feita a vossa vontade, assim na terra.

Livrai-nos de todos os males, ó Pai, dai-nos hoje a vossa paz. Ajudados pela vossa misericórdia, sejamos sempre livres do pecado e protegidos de todos os perigos, enquanto aguardamos a feliz esperança e a vinda do nosso Salvador, Jesus Cristo. Senhor Jesus Cristo, dissestes aos vossos apóstolos, eu vos deixo a paz, eu vos dou a minha paz. Não olheis os nossos pecados, mas a fé que anima a vossa igreja. Dá-lhe segundo o vosso desejo a paz e a unidade, vós que sois Deus com o Pai e o Espírito Santo. A paz do Senhor esteja sempre convosco. Irmãos e irmãs, saudai-vos em Cristo Jesus.

0: Eis o Cordeiro de Deus, eis aquele que tira o pecado do mundo.
1: Senhor, eu não sou digno de que entreis em minha morada, mas receba a sua palavra e seja.

somos gratos, Espírito Santo, por todo esse dia, desde o nosso acordar, tudo aquilo que nós realizamos, todas as coisas, as pessoas que passaram por nós, somos gratos, porque hoje saímos daqui reconhecendo que a nossa vida é um grande presente de Deus. Por isso somos gratos, nosso acordar, tudo aquilo que nós nos alimentamos. Somos gratos pelas pessoas também que passaram por nós. Deixe neste momento, meu irmão, a gratidão tomar conta do seu coração e vai percebendo tantas coisas vividas nesse dia. Talvez seu dia não tenha sido muito bom, mas você está aqui. Não valeu somente o dia, mas valeu já pela vida toda. Deixa a gratidão tomar conta do seu ser e vai percebendo a mão invisível de Deus guiando a sua história, guiando a sua vida. Guiando o seu ser. Tanta coisa aprendida hoje. Tanta coisa acrescentada. Hoje também podemos encontrar Deus em todas as coisas, porque tudo fala de Deus. Tudo fala do Senhor. Nosso trabalho, na nossa casa, tudo fala de Deus. Tudo que nós olhamos fala de Deus. Nesse dia, onde você pôde experimentar a presença do Senhor? Onde você pôde perceber o seu modo falando, agindo, conduzindo, enchendo a sua vida? Nesse dia também tivemos muitos sentimentos, talvez consolações, trazendo paz, alegria. Consolação é tudo aquilo que vem de Deus, vem do Espírito do Senhor. Mas talvez também tivemos muitos momentos de desolações, trazendo tristeza, tibieza. Quais foram os momentos de consolações, frutos do Espírito, e quais foram os momentos de desolações nesse dia, desde o seu acordar até o momento presente? Você que escuta também esta oração, quais foram os momentos de amor, de serenidade, de confiança? Quais foram os momentos, os sentimentos contrários a isso? Percebendo tudo isso, nós vemos também como foi insuficiente o nosso amor. Onde nós poderíamos ter dado um pouco mais e não damos, não entregamos, não devolvemos.
pedimos ao Senhor também que nos ajude a reconhecer. Talvez em algum momento desse dia nós não demos o nosso mais, o nosso magis, o nosso máximo. E pedimos ao Senhor também ajuda para amanhã, que seja melhor, que a gente possa doar mais, sentir mais consolações, perceber mais Deus presente na nossa vida, na nossa história, ter mais gratidão, perceber mais o quão que nossa vida é um dom, um presente dele. Por tudo isso, oremos.

0: Senhor, a efusão do Espírito Santo purifique os nossos corações e os fecunde com a aspersão do seu orvalho. Por Cristo nosso Senhor.
1: Amém.
0: Nesse momento, então, o Padre vai dar a bênção. Vamos rezar um pouquinho também diante do Santíssimo. O Padre vai passar também com o Santíssimo entre aqueles que estão aqui. E vamos nessa confiança. Nossa vida é um grande dom. Caminhar um pouco mais. Que nem Jesus. Caminhar. E parar só quando for para fazer um sinal bom, um milagre, um pouquinho mais. O Senhor esteja convosco. Deus vos abençoe e vos guarde.
1: Amém.
0: Ele mostre a sua face e compadeça de vós. Volva para vós o seu olhar e vos dê a sua paz. E a bênção de Deus Todo-Poderoso, Pai e Filho e Espírito Santo, desça sobre vós e permaneça para sempre.
1: Amém.
0: Ide em paz e que o Senhor vos acompanhe e permaneça também nesse mesmo amor.
2: Amém. Amém.

Obrigado, Jesus, que enquanto tu passeias, pessoas são curadas, vidas são libertas. E como aquela mulher que dizia: se eu tocar na orla do teu manto, serei curado. Que possa, Senhor, escutar esse clamor do coração de cada irmão que está aqui te adorando, tocando em ti, Jesus. Tu possas manifestar a tua graça de um batismo novo no Espírito Santo. E temos a graça do Espírito em nós, agindo em nós, falando em nós, orando em nós, renovando no nosso coração a esperança, Senhor. Que nessa noite sejamos curados de toda a desesperança. Possamos cada dia mais, na certeza de que tu és o nosso Deus, vivemos a liberdade de filhos de Deus. Obrigado, Senhor, porque enquanto caminhavas, enquanto caminhas, pessoas são curadas, sua graça se manifesta e seu poder se faz no meio de nós. Nós cremos no teu poder, Jesus. Nenhum daqueles que confiaram em ti ou que confiam em ti serão confundidos, porque tu és verdadeiramente o Deus que diz e faz, o Deus que levanta, o Deus que socorre, o Deus que abençoa, o Deus que abre portas, o Deus que se faz presente no nosso meio. Nós queremos te agradecer por isso, Senhor, e que cada um que está tocando, que está te olhando, que está te adorando, seja curado no mais íntimo da sua alma, seja liberto no mais íntimo da sua alma, para que liberto possa te proclamar como único e verdadeiro Senhor. Por isso nós podemos cantar a parte dessa música linda que diz: reina, sim, reina, Senhor, reina em nossas vidas, reina em nossos corações. Enquanto caminhas também, Senhor, reina nas cordas vocais do Padre, para que ele possa ser curado, para que ele possa anunciar com vigor, como anunciou para nós a tua palavra. Tu que nos curaste de tanta coisa, enquanto ele proclamava aquela homilia, e agora tu, Senhor, possa tocar na sua garganta e curá-lo, Senhor. Reina, Senhor, reina, sim, reina. Pede essa graça.

0: Graças e louvores sejam dados a todo momento
1: ao Santíssimo e Diviníssimo Sacramento.
0: Graças e louvores sejam dados a todo momento
2: ao Santíssimo e Diviníssimo Sacramento.
0: Graças e louvores sejam dados a todo momento
2: ao Santíssimo e Diviníssimo Sacramento.
0: Cantemos o tão sublime sacramento.

Bendito seja Deus, bendito seja seu santo nome. Bendito seja Jesus Cristo, verdadeiro Deus e verdadeiro homem. Bendito seja o nome de Jesus. Bendito seja seu sacratíssimo coração. Bendito seja seu preciosíssimo sangue. Bendito seja Jesus no santíssimo sacramento do altar. Bendito seja o Espírito Santo Paráclito. Bendita seja a grande Mãe de Deus, Maria Santíssima. Bendita seja a sua Santa Imaculada Conceição. Bendita seja a sua gloriosa Assunção. Bendito seja o nome de Maria, Virgem Mãe. Bendito seja São José, seu castíssimo esposo. Bendito seja Deus nos seus anjos e nos seus santos. Deus e Senhor nosso, protegei a vossa igreja, dá-lhe santos pastores e dignos ministros, derramai as vossas bênçãos sobre o nosso Santo Padre, o Papa, sobre o nosso Cardeal Arcebispo, sobre todas as pessoas constituídas em dignidade, para que governe com justiça, dai ao povo brasileiro paz constante e prosperidade completa. Favorecei com os efeitos contínuos da vossa bondade o Brasil, este arcebispado, a paróquia em que habitamos, a cada um de nós em particular e a todas as pessoas por quem somos obrigados a orar, ou que se recomendaram as nossas orações. Tende misericórdia das almas dos fiéis que padecem no purgatório. Dai-lhes, Senhor, o descanso e a luz eterna. Pai nosso, santificado seja o vosso nome. Venha a nós o vosso reino. Seja feita a vossa vontade, assim na terra como no céu. O pão nosso de cada dia nos dai hoje, perdoai-nos as nossas ofensas, assim como nós perdoamos a quem nos tem ofendido, e não nos deixeis cair em tentação. Ave Maria, cheia de graça, o Senhor é convosco.

Obrigado, Jesus. Obrigado, Jesus. Obrigado, Jesus. Gente, vamos saindo com tranquilidade. O Santíssimo está exposto. Não é momento de conversarmos aqui dentro. O Santíssimo está exposto. Vamos conversar lá fora. Não tem problema, mas conversa lá fora, que não é momento para isso. Vamos manter a reverência diante do Senhor. Estamos diante de Jesus. Ele merece.

Como diz essa canção, Jesus, tu és para nós a verdade, o caminho e a luz. Tu mesmo disseste na tua palavra: eu sou o caminho, a verdade. E que nós, Senhor, a cada dia da nossa vida, possamos buscar essa verdade, viver com essa verdade, estar nessa verdade, ser esta verdade, porque tu és, Senhor, o caminho. Tu és o único caminho que nós podemos trilhar e verdadeiramente lá na frente encontrar aquilo que tanto precisamos. Tu és o caminho que nos traz paz, tranquilidade, a certeza da vitória. Ainda que tenhamos percalços, ainda que encontremos obstáculos que devemos ultrapassar na força do Espírito, tu és o caminho, tu és a verdade, Senhor. E que nós possamos a cada dia buscar somente a ti, Jesus, viver contigo, te amar, te adorar, te bendizer. Queremos estar plenamente na tua presença, porque estando na tua presença, Senhor, tudo se torna mais tranquilo. Nós queremos viver aquilo que tu queres que vivamos, Senhor. Disseste na tua palavra: a paz eu vos dou, eu vos deixo a minha paz, que excede todo entendimento, que excede toda razão humana, todo limite humano. Nós queremos essa paz, Senhor. Essa paz que nenhum homem tem direito, a nenhum homem nós devemos dar o direito de tirar. Essa paz que foi conquistada por ti com sangue na cruz. Essa paz que nos envolve. Essa paz que nos faz viver verdadeiramente como filhos de Deus. Muito obrigado por tudo, Jesus. Sabemos que só na força do Espírito, como o Padre falou, só na unção do Espírito, só pedindo o Espírito, só caminhando com o Espírito Santo, nós viveremos integralmente o que tu tens para nós. Por isso queremos pedir, Senhor, envia sobre nós o teu Espírito Santo. Envia sobre as nossas vidas o teu Espírito Santo. Que teu Espírito Santo nos ajude a caminhar, que teu Espírito Santo nos acorde para o perigo que corremos se estivermos sozinhos. Que a nossa dependência de ti, Espírito Santo, seja total. Que a nossa vida seja um clamor, um buscar. Que a nossa alma, que vive com sede, possa buscar em ti, Espírito Santo, saciar aquilo que precisamos tanto. Por isso, Espírito Santo, estamos aqui para te pedir mais uma vez: venha sobre nós. Venha sobre as nossas vidas, venha sobre os nossos sonhos, os nossos desejos, os nossos anseios. Venha, Espírito Santo, ser conosco. Venha, Espírito Santo, caminhar com a pessoa que está à minha direita, à minha esquerda. Venha, Espírito Santo, ser o caminho, ser a verdade para cada um desses que tanto precisam, Espírito Santo, de consolo, de palavras de conforto. E só tu, Espírito Santo, assim como confortastes a Jesus, estiveste com ele, como o Padre disse, em todo o seu caminho, todo o seu calvário, todo o calvário que Jesus passou, tu estavas com ele, Espírito Santo. E é o mesmo Espírito que age hoje. Nós queremos te pedir: vem, Espírito Santo, vem sobre as nossas vidas, vem sobre o meu coração, Espírito Santo, vem sobre todas as necessidades mais prementes da minha vida. Vem, Espírito Santo, me dar
aquilo que eu preciso, o que eu necessito, não o que eu quero, mas o que eu preciso e necessito, Espírito Santo. Venha ser conosco, venha ser comigo. Vem suprir as minhas necessidades. Venha completar no meu coração aquilo que faltou ao sacrifício de Cristo. Venha, Espírito Santo, me fazer cada dia mais a me apaixonar pela palavra, a me apaixonar por Jesus. Venha, Espírito Santo, me fazer ser cada dia mais igreja, onde quer que eu esteja, no que quer que eu faça. Por onde eu andar, Espírito Santo, eu seja um luzeiro, eu seja modelo. Vem, Espírito Santo, sobre o meu coração, muitas vezes tão frio, tão calculista, tão pobre, que precisa muito, muito, muito de Ti, Espírito Santo. Só Tu podes saciar minha alma, só Tu podes cumprir na minha vida aquilo que Jesus quer que se cumpra. Como o salmo da missa, minha alma tem sede de vós, minha carne também vos deseja como terra sedenta e sem água. Venho assim contemplar-vos no templo para ver vossa glória e poder. Vosso amor vale mais do que a vida, por isso meus lábios vos louvam. Eu quero te louvar, eu quero te bendizer, eu quero te glorificar. Vem, Espírito Santo, vem, Espírito Santo, vem, doce hóspede da minha alma, venha refrigério, vem, Espírito Santo, venha estar conosco, Espírito Santo, vem, Espírito Santo.

Senhor, mas vale um dia na tua casa, como diz a própria Bíblia, mas vale um dia na sua casa do que milhares fora dela. É muito bom estar aqui contigo, Jesus. É muito bom estar aqui contigo. É bom poder te adorar, é bom poder estar na tua presença. É muito bom, Senhor. É muito bom ficar aqui só aconchegado contigo, Jesus, junto de ti, não me deixando dispersar com nada, Jesus, só te olhando, só te adorando, como o sol que brilha atrás das nuvens, e mesmo atrás das nuvens ele brilha, ele traz para nós algo diferente. Muito mais do que isso, é estar na tua presença, Senhor. É ficar te adorando. Como tem uma canção que diz, né? Enquanto eu te adoro, você vai me curando, você vai me libertando, você vai me santificando. Muito obrigado, Senhor, porque esta é a verdade. Como disse o profeta Jonas Abibe, quem não adorar, não vai aguentar, Senhor. E eu quero te agradecer por essa graça de poder te adorar, de poder te bendizer, de poder te glorificar, de poder estar te olhando, Jesus. Como naquele dia 28 de maio, há 36 anos atrás, quando eu entrei nessa capela, e eu fiquei aqui te adorando sem saber nem quem era você, Jesus. Eu não sabia quem era, tinha noção do que eu estava fazendo nessa capela. Fiquei quase uma hora numa busca incessante, como diz aquele salmo que nós cantamos na missa. E eu fiquei aqui te adorando, eu fiquei sem saber que estava te adorando. E tu tinhas algo para a minha vida muito maior do que tudo aquilo que eu vivi, do que tudo aquilo que eu aprendi, do que todo aquele alimento podre que eu vivia me alimentando no mundo. Como diz aquele santo, buscava fora o que já havia dentro de mim. E no dia que eu encontrei, nunca mais eu deixei. Eu quero te bendizer por isso, Senhor. Meu primeiro encontro contigo foi aqui nesta capela. Na verdade, no dia 27 de maio, aqui nessa capela. Dia 28 foi minha primeira vez no grupo de oração aqui da comunidade Bom Pastor, aqui na paróquia Nossa Senhora de Copacabana. Isso faz 36 anos. Eu quero te agradecer, Senhor, por isso. Desde aquele dia em que eu fiquei aqui, no grupo de oração, eu quero só te agradecer por isso. Eu por mim passava a noite inteira aqui só te olhando, Jesus. Só te olhando, mais nada. Porque tu és maravilhoso, Senhor. Tu sacia tudo o que eu preciso, Senhor. Tu cumpres na minha vida tudo o que eu preciso. Obrigado porque eu não preciso buscar em nada, em ninguém, o que só tu tens para me dar, Jesus. Só tu tens para me completar, para me satisfazer, Jesus. Nada fora, Senhor. Só em ti eu posso me sentir completo, ou melhor, em ti. E contigo eu me sinto completo, Jesus. Muito obrigado, Senhor. Porque nenhum alimento desse mundo cumpre no meu interior aquilo que só tu podes cumprir, Senhor. E eu quero te agradecer por toda essa sede que despertaste no meu coração há tempos atrás, há 36 anos.
Nunca mais, como diz a minha irmã de comunidade Marlene, nunca mais eu me levantei. Desde lá estou de joelhos diante da tua presença, porque é muito bom, Senhor. É muito bom. E aí a gente entende quando a palavra diz, quando São Paulo fala, que o resto é esterco, o importante é te ter como Senhor das nossas vidas, o importante é ser completo por ti, o importante é viver na tua presença, Senhor. Todo o resto é balela, é conversa fiada. O meu líder é você, Jesus. O meu rei é você, Jesus. Não tem outro rei na minha vida. Tu és o rei da minha vida. Como diz, como canta o Frei Gilson, tu és o centro da minha vida. És a razão da minha vida, Senhor. Sem ti eu não sou nada, Jesus. Sem ti eu não vivo absolutamente nada, Jesus. E que a cada dia minha alma continue sedenta, que minha alma nunca fique saciada, Senhor. Só quando eu te encontrar na eternidade, Jesus. O cara ali sim está saciado. Mas aqui nessa terra, Senhor, enquanto estiver peregrino aqui neste mundo, eu quero minha alma insaciável, porque eu sei onde eu posso buscar a fonte da minha vida, a fonte de todo o meu ser, aquele que sacia minha sede, como já cantamos. Eu quero te agradecer por isso, Senhor, porque tu és verdadeiramente o centro da minha vida. Eu amo minha mãe, sou capaz de dar a vida por ela, mas te amar é muito mais do que isso, Jesus. Porque eu sei que enquanto eu te amo, enquanto eu estou na tua presença, como diz, eu já disse isso aqui, como diz Santa Teresinha, tu cuida das minhas coisas e dos meus, Jesus. Por isso a importância de eu te adorar, de eu te adorar, de eu te adorar, de eu te adorar, Jesus. Bendito seja. Como diz também aquela outra canção, eu quero ser semelhante a ti, Senhor. Enquanto eu te adoro, transforma-me, Jesus. Essa é a verdade. Muito obrigado, Senhor, porque há 36 anos atrás eu te descobri como Senhor da minha vida. E desde lá até hoje, insaciável, Senhor. Insaciável, sempre querendo mais e mais te conhecer, mais e mais estar mais na tua presença, Senhor. Porque nada pode nos satisfazer a não ser você, Jesus. Eu posso ter, poderia ter a mulher mais linda do mundo, mesmo essa não iria me satisfazer como tu podes, Jesus. Eu quero te agradecer por isso, Senhor. Eu quero te bendizer, porque naquele dia que eu entrei nessa capela aqui, eu te olhei, tu me olhastes e disseste-me: vem, segue-me, renuncia-te a ti mesmo e segue-me. Obrigado, Jesus, porque me destes essa oportunidade. E eu, na minha limitação humana, pobre limitação humana, te digo: eis-me aqui, Senhor. Eis-me aqui, Senhor. Queremos te bendizer com esse canto, queremos te glorificar com esse canto e cantar a tua soberania sobre as nossas vidas. Glórias a ti, Senhor.

hoje eu posso te bendizer, Senhor. Hoje eu posso te glorificar. Por isso eu quero proclamar a tua vitória na minha vida, Senhor. Em todo o meu ser. Eu quero proclamar a tua vitória, Senhor, onde quer que eu esteja. No que quer que eu faça. Eu quero proclamar a tua vitória, Senhor, sobre todas as minhas necessidades. Tu és o centro. Só tu podes ser o centro da minha vida, Senhor. Não existe outro Senhor que possa coordenar, ordenar, direcionar a minha vida, Jesus. Obrigado, Senhor. Tu és o centro da minha vida. Que minha alma se curve diante de ti, Senhor. Que todo o meu ser se curve diante da tua presença magnífica, maravilhosa. És o Senhor da minha vida.

Seja, Senhor, o centro da minha vida. Seja, Senhor, o centro do meu coração. Vai pedindo isso ao Senhor. Vai pedindo ao Senhor que Ele seja o centro da tua família. Vai pedindo ao Senhor que Ele seja o centro na tua casa. Vai pedindo ao Senhor que Ele seja o centro nos seus afazeres, sejam eles domésticos ou no trabalho. Vai pedindo que o Senhor seja o centro da sua vida. Se Jesus for o centro da sua vida, tudo mais será atraído por Jesus. Vai pedindo, Jesus, seja o centro das minhas atitudes, das minhas conversas, de tudo aquilo que eu fizer, Jesus. Seja o centro do meu casamento, seja o centro dos meus filhos, dos meus netos, seja o centro, Senhor, seja o centro daqueles que precisam nesse momento de um encontro verdadeiro contigo, Jesus. Seja o centro daqueles que andam escravizados pelas coisas do mundo, Jesus. Seja o centro do Brasil, Senhor. Se tu for o centro, tudo, Senhor, tudo vai viver para o centro. Seja o centro dessa nação, Jesus. Finca de novo no meio dessa nação a tua cruz salvadora, redentora. Finca, Senhor, no meio das famílias. Seja o centro das famílias. Seja o centro na vida dos nossos jovens, Senhor. Tão sem direção, tão sem rumo, tão ao fragor das cascatas, das ondas que os levam para qualquer lugar e para qualquer canto, Senhor. Que os nossos jovens saibam te adorar.

possam deixar com que Tu ocupes, Senhor, o centro da vida deles. Vem, Senhor, vem sobre cada jovem caído, prostrado, Senhor, à beira do caminho. Vem, socorro, Senhor. Nossos jovens precisam tanto, Senhor. Nossos jovens necessitam tanto, Jesus. A nossa juventude precisa tanto de ter como Senhor de suas vidas, Senhor. Seja o centro da vida dos nossos jovens. Seja o centro da vida das nossas crianças. Tu disseste na Tua palavra, Jesus, deixai vir a mim as criancinhas. Que os pais deixem seus filhos te conhecerem, Jesus. Seja o centro das nossas crianças, Senhor. Seja o centro daqueles que estão perdidos nesse mundo, sem rumo, sem uma direção, buscando, Senhor, nos prazeres, aquilo que só Tu podes completar, Jesus. Porque se Tu for o centro, a nossa vida inteira, Jesus, ela fica equilibrada. E o que Tu vieste, Senhor, é colocar ordem, é dar equilíbrio, Jesus. Que Tu possas ser o equilíbrio das famílias. Que Tu possas ser o equilíbrio dos nossos corações. Dos nossos afazeres, das nossas necessidades. Que nós possamos Te buscar sempre, Senhor. E dizer, Tu és o centro da minha vida. És a razão da minha alegria. Não quero tirar os meus olhos de Ti, Senhor. Eu quero me apaixonar. Eu quero estar na Tua presença sempre, Jesus. Viver contigo, Te amando. Porque eu sei que quando eu estiver assim, completamente rendido, ou enquanto eu estiver assim, verdadeiramente, Senhor, eu serei feliz. Que o meu viver, Senhor, seja para Te adorar. Que toda a minha carne Te adore. Porque assim como a corça suspira, a minha alma anseia e suspira por Ti. A minha carne também vos deseja, como terra sedenta e sem água, Jesus. É isso, Senhor. Que a minha carne, que a nossa carne sempre Te deseje, Jesus. Porque só Tu podes completar aquilo que nenhum ser humano pode completar em nossas vidas. Que o meu viver seja para Te adorar.

Sei do seu lugar. Se quiser falar alguma coisa para Jesus, abra teus lábios e fala para Jesus. Abra teu coração para Jesus agora. Fala para Jesus o que você necessita. Ou como está teu coração? Se teu coração está alegre na presença dele, diz: obrigado, Jesus, porque o meu coração diante de ti se sente completo, Senhor. Vai falando isso para ele, diga para ele: obrigado, porque só tu podes completar o meu coração, Jesus. Só tu podes completar o meu coração, suprir as minhas necessidades, Jesus.

nesse momento você possa entregar tudo que você tem nas mãos do nosso Senhor, do nosso Salvador, do nosso Criador. E que nosso Espírito Santo querido, Paráclito, que veio para nos proteger, para nos defender, para ser tudo em nossa vida, que Ele possa ser o centro, que Ele possa estar no núcleo dos nossos pensamentos, controlando, regulando as nossas escolhas, os nossos caminhos, para que nós possamos estar sempre perto do nosso Senhor. Senhor Jesus, que Teu Espírito Santo, que Teu Espírito Santo seja o autor de todas as nossas vontades, que nós possamos estar pareados contigo, Senhor Jesus, que nós possamos fazer o que for da Tua vontade em nossa vida, Senhor Jesus. Vem Espírito Santo, vem Espírito Santo, vem Espírito Santo, porque sem Ti eu não sou nada, eu sou fraco. Vem Espírito Santo, vem Espírito Santo, fortalecer meu amor por Ti, fortalecer minha fé, Senhor Jesus. Se Tu quiseres, eu posso andar sobre as águas, Senhor Jesus. Vem Espírito Santo, vem Espírito Santo.

0: Vem, Espírito Santo. Vem, Espírito Santo. Vem, Espírito Santo. Vem, Espírito Santo. Vem, Espírito Santo.
1: A canção que a gente acabou de cantar, ela vai dizer: é tudo que eu tenho, é tudo que sou. E a gente possa abrir, dilatar mesmo o coração de gratidão ao Senhor, se ofertando. Às vezes a gente vem para a vigília, e a maioria das vezes é assim, para buscar algo, um milagre, rezar por alguém, pela nossa casa, pela nossa família. É muito bom, é maravilhoso, é a nossa missão sermos intercessores. Mas o Senhor quer mais. O Senhor quer o nosso coração derramado no altar dEle. O Senhor quer essa consagração de nós. Nós como os discípulos, aquele que veio para a batalha, o Senhor quer sustentar. O guerreiro, quando ele vai para a batalha, ele se prepara. Ele precisa vestir as armaduras certas para combater o bom combate. O Senhor quer que a gente se prepare entregando, ofertando tudo o que temos e somos a Ele. Para que quando entrarmos na batalha, a gente entrar preparado para a batalha. Por isso, oferta o teu coração, oferta o teu melhor. O teu melhor não é o seu filho, o seu esposo.

0: salvar as nossas almas, antes mesmo de salvar a vida dos nossos, salvar a alma dos nossos, porque Ele quer que nós sejamos esses sentinelas que ficam ali mais saciados dEle, saciados da graça, da presença dEle. Por isso, oferta agora o teu coração, o teu melhor, é a tua vida para o Senhor. A oferta nessa hora é tudo o que eu tenho, Senhor, é a minha vida. A oração que o Dilto fez de gratidão, é isso que nós fazemos nessa hora, Senhor. Nós entregamos todo o nosso ser, toda a nossa mente, todo o nosso coração, todos os nossos membros, tudo o que temos e somos, nós ofertamos ao Senhor, porque queremos entrar sim, Senhor, na batalha de intercessão. Viemos sim, Senhor, buscar milagres aqui, buscar prodígios, enfim. São tantas as coisas que nós trazemos dentro do nosso coração. Mas nessa hora, irmãos e irmãs, se consagre ao Senhor. Se consagre, se entregue, se oferte ao Senhor nessa hora. Porque Ele quer soldados, curados, restaurados, libertos. Para que a gente possa também interceder por aqueles que estão lá fora, doentes, maltratados, feridos. Mas um ferido não pode levar outro ferido. Por isso o Senhor quer que nos ofertemos nessa hora. Para que Ele possa nos tratar. E nos tratando, nos amando e nos tratando, a gente possa amar e tratar o outro lá fora. A começar dentro da nossa casa, a começar com os nossos. Senhor, é isso que nós queremos nessa hora. Nesse momento, Senhor, onde o louvor nos fez a gente se entregar. É tudo o que temos, Senhor. É tudo o que somos. É a nossa vida. E tudo aquilo que nós trazemos de bom, mas também tudo aquilo que trazemos de ruim, nós ofertamos agora no teu altar. Porque queremos sair daqui às 6 horas da manhã, soldados valentes, como vai dizer São Paulo, para combater o bom combate na fé. Obrigada, Senhor. Obrigada, Senhor, e nós nos ofertamos. Como essa vela que se consome nesse altar, nós queremos nos consumir de amor por Senhor. Nós queremos nos consumir, Senhor Jesus, no teu altar. Para que nos consumindo, Senhor, em primeiro lugar, a gente possa trazer muitos a se consumirem também por amor a ti. É isso que o Senhor quer. Ele quer a nossa alma. Porque nós estamos aqui, nós entendemos que necessitamos e precisamos do Senhor. E nesse necessitar e precisar do Senhor, a gente precisa se ofertar. Esquece tudo. O que você veio buscar, o que você veio rezar, esquece agora. Se entrega, se lança no colo do Senhor. Porque Ele quer te tratar, porque Ele quer te curar, porque Ele quer te salvar. Amém, igreja?
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2: Recebe o meu nada.
1: Recebe o meu nada.
2: Vamos ficar em pé, gente. 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

0: É tudo que eu tenho, é tudo que eu tenho. Recebe o meu nada, refaz a morada, é habitas em mim.
1: Tenho.
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0: refaz a morada,
2: refaz a morada.
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2: em
1: mim.
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2: e acaba em teu peito.
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0: Recebe, recebe o meu nada, Jesus. Recebe, Senhor, para que nesse nada você possa revirar a minha vida e me fazer, Senhor, como um perfume maravilhoso, onde as pessoas passarem sentir a tua presença, Senhor. Queria pedir agora que você erguesse os teus braços. E se você tem um nada, como disse a Sueli, oferece esse nada ao Senhor. Recebe o meu nada, Senhor. Recebe, Senhor, o meu pecado. Recebe, Senhor, tudo aquilo que impede a tua graça na minha vida. Vai oferecendo ao Senhor todo o teu ser. Vai oferecendo a tua carne. Oferece, oferece tudo ao Senhor. Sacrifica agora aos pés de Jesus. Ele tem o melhor para você. Os prazeres do mundo não são o melhor. Os prazeres do mundo não vão te salvar, te libertar. Mas está cheio do Espírito, isso sim vai cumprir em você os desígnios de Jesus. Recebe o meu nada, refaz a morada no meu coração. Habitas em mim, Senhor. Habitas em mim, Jesus. Habita em todo o meu interior, Jesus. Vai pedindo essa graça, meu irmão. Vai pedindo isso. Habitas em mim, Jesus.
3: Habita, Senhor Jesus.
0: Sopra o teu Espírito Santo. Sim. Sobre os ossos secos do meu coração, da minha mente. Vai pedindo essa graça. Sopra o teu Espírito Santo. Onde está a morte reinando, que reina agora o teu Espírito Santo, Jesus. Levanta-te, Deus, no meio de nós. Dai-nos um novo vigor nessa madrugada, Senhor. Retira-nos, Senhor, desse estado de letargia, de indiferença. Anima-nos, Senhor, nesta madrugada, Senhor. Nós queremos estar cheios do Teu Espírito Santo. Queremos ser batizados pelo Teu Espírito Santo. Vem, Espírito Santo de Deus. Vem, Espírito Santo. Você que não quer viver escravo da sua carne, pede essa graça. Vem, Espírito Santo de Deus. Vem, Espírito Santo. Vai pedindo, vem, Espírito Santo. Vem, Espírito Santo. Vem, Espírito Santo. Vem, vem, Espírito Santo. Vem sobre meu coração, minha mente, todo meu ser, Espírito Santo. Aonde há morte na minha vida, que tu possa soprar agora o fogo do teu Espírito Santo, Senhor. Ora balacandalaya bashorere cantara bandaraya. Você que está em casa, irmão, ore conosco. Clame pelo poder do Espírito Santo na tua vida. Clame agora para que o Espírito Santo te visite nessa madrugada e renove as suas forças, assim como ele deu vida àqueles ossos secos. Que ele possa te dar vida nessa madrugada. Que ele possa te dar um novo vigor nessa madrugada. Você que está caído, você que está prostrado, você que está desanimado, você que está deprimido, recebe o fogo do Espírito agora. Ora balacandalaya labandaraya labashorele cantarabandaraya. 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

E o Senhor diz assim: eu te levantarei, eu te levantarei, te farei uma nova criatura, te farei uma nova criatura, cheia do meu Espírito Santo, cheia do meu Espírito Santo, diz o Senhor. E podemos cantar isso: eu te levantarei, filho amado, filho querido. O Senhor vai te levantar nessa madrugada. Você que está aí prostrado em casa, o Senhor vai te levantar nessa madrugada. Mãe, você que está de joelhos orando pelo teu filho, creia que o Senhor vai levantar o teu filho, creia que o Senhor vai levantar teu casamento, creia que o Senhor vai levantar tua família, creia que o Senhor vai te levantar nessa madrugada. Aleluia, glória a Deus, bendito seja. Vamos aplaudir o nosso Deus, vamos aplaudir bem forte, bem forte, bem forte. Ele merece, Ele é nosso Deus maravilhoso. Amém, glória a Deus, aleluia, aleluia, aleluia.

0: Pelos irmãos que estão nos escutando, o Senhor diz: eu te levantarei.
1: Eu te levantarei.
0: Por você que está em casa orando conosco.

de novo pelos ouvintes da rádio e por aqueles que nos escutam pelo YouTube. O Senhor fala isso para tua família, meu irmão.

0: E olha o que o Senhor diz para cada um de nós: Deus já te levantou.
1: Deus já te levantou.
0: Fala para quem está do teu lado: Deus já te levantou.
1: Deus já te levantou.
0: Para ser uma profeta.
1: Você é amado.
0: Você é querida.
1: Você é querida.
0: Diz assim: Deus já me levantou.
1: Deus já me levantou.
0: Amém. Glória a Deus.

0: Deus já me levantou.
1: Deus já me levantou.
0: Oh, amém, de toda prostração.
1: Deus já me levantou.
0: De toda depressão.
1: Sou filho amado.
0: Isso, proclama essa verdade.

0: Sou filho amado.
1: Sou filho amado.
0: Vai falando essa verdade, proclama essa verdade. Sou filho amado.
2: Sou filho amado.
0: Oh, aleluia! Sou filho amado.

0: dizendo isso: sou filho amado, obrigado, Jesus. Sou filho amado. Desde o princípio da vigília, o Senhor está falando para nós que somos amados, que somos especiais, que somos queridos, que somos um projeto de Deus, o sonho de Deus realizado, que ninguém, não devemos dar a ninguém o direito de arrancar essa verdade do nosso coração. Somos selados pelo Espírito Santo de Deus, somos lavados pelo sangue do Cordeiro maravilhoso. Oh Senhor, muito obrigado. Muito obrigado, Senhor. Muito obrigado. Glórias a Deus. Toda honra, toda glória, todo louvor ao nosso Deus. Bendito seja, Senhor. Deus já nos levantou.
1: Amém.
0: Deus já nos levantou. Amém.
1: Amém.
0: Deus já nos levantou, meu irmão. Deus já nos levantou. Ele é o único que pode isso na nossa vida. Jesus olhou para Zaqueu e disse: hoje estarei contigo na tua casa. O Senhor está dizendo a mesma coisa para cada um de nós nessa madrugada, que Ele está conosco, que Ele está conosco. Queria pedir que você colocasse a mão agora sobre o teu coração. Coloca a mão sobre o teu coração. Não conversa com ninguém, não. Coloca a mão no teu coração. E lembre-se disso, dessa verdade selada. Deus está contigo. Diga isso: Deus está comigo. Ainda que eu passe pelo vale da sombra da morte, Deus está comigo. Ainda que eu passe pelo vale da solidão, Deus está comigo. Deus é meu sustento. Deus é meu abrigo, meu aconchego. Deus é meu amparo. Agora fala alguma palavra que vier na tua boca para Deus agora. Vai dizendo o que, que Ele é para você. Vai dizendo. Abra seus lábios. Vai dizendo agora o que o Senhor é para você. Não fica com os lábios fechados, não, gente. Abra seus lábios. Diga o que o Senhor é para você. O que Ele é para a tua vida. O que Ele é para a tua família. Vai dizendo. Vai proclamando. Vai dizendo. Isso. Enquanto falamos para o Senhor aquilo que Ele é para nós, Ele vai alcançando, dando passos e passos largos na nossa vida. Vai dizendo: muito obrigado, Senhor. És maravilhoso. Eu quero te glorificar e te bendizer por tudo, Jesus. Você que está em casa também, vai dizendo para o Senhor o que Ele é para você, o que Ele é na tua vida, o que Ele é no teu coração. Amém, Jesus. Amém, amém. Fala bem alto, solta a tua voz aí. E nós outros vamos dizer amém. O que, que o Senhor é para você, meu irmão, minha irmã? Diga. Amém. Mais o quê? Amém. Amém. Amém. Amém. Amém. Amém. Amém. Glória a Deus. Amém.

Como disse a Conceição aqui atrás, nosso conselheiro, e eu ainda digo, admirável. Na verdade, esse conselheiro é Jesus, admirável, mas o Espírito Santo também é nosso conselheiro maravilhoso. Glória a Deus. Aleluia. Amém.

0: maravilhoso é tocar nas suas vestes.
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que o Senhor está te inspirando agora. Tenha autoridade no Espírito Santo de dobrar seu joelho diante do Rei dos Reis, diante daquele que é capaz de mover o impossível, daquele que é capaz de transformar todas as coisas, daquele que traz à existência o que não existe.

Jesus, livrando os meus do mal que ele tem buscado, da situação de pecado que ele tem vivido, que ela tem vivido, da situação, Senhor Jesus, que Satanás amarrou aquela pessoa. O Senhor está libertando nessa hora, porque ele quer pessoas curadas, ele quer servos curados, ele quer libertar os seus, aquele que ele deu a vida. É o Senhor, deu a vida por aquele que você trouxe agora no coração, por essa pessoa que você apresenta agora. O Senhor vai reivindicando essa graça, vai pedindo para o Senhor deu a vida por ele ou por ela, vai falando para o Senhor,

Señor, nos

Eu sei que tu és um Deus do impossível. Eu sei que tu és um Deus de milagres. Cante isso. Eu sei, olhando para Jesus, pensando na tua família, no teu impossível humano, que para ele

Eu queria pedir agora a você, erguesse os teus braços. Essa música fala: eu necessito da tua intervenção. Nós vamos cantar agora para que o Senhor venha intervir. Desde o princípio nós já oramos, cantamos com isso, mas eu queria pedir que nós agora nos uníssemos como um povo brasileiro, cristão, católico, apostólicos, romanos, mas um povo de fé, um povo destemido, um povo corajoso, um povo que sabe em quem colocamos a esperança. Vamos erguer os nossos braços e pedir ao Senhor que realize um milagre na nossa nação. Ore pela tua nação agora, vai pedindo agora. Aquilo que tu desejas para o Brasil, vai pedindo agora. Realiza um milagre na nossa nação, Jesus. Realiza um milagre no meio da nossa nação. Que tu sejas o centro do Brasil, Senhor. Que tu sejas o centro de Brasília. Que tu sejas o centro do centro-oeste, Senhor, do sudeste, do nordeste, Senhor, do sul e do sudeste. Que tu seja o centro, Senhor, de cada cidade, de cada bairro, de cada rua, de cada prédio, de cada favela. Que tu sejas o centro de cada presídio, de cada hospital, onde há pessoas sofrendo, seja o centro, Senhor. Realiza o teu milagre, Jesus. E o maior milagre é te encontrar, é estar contigo, é o arrependimento, é se colocar na tua presença e dizer: Jesus Cristo é o Senhor, para a honra e glória de Deus Pai. Realiza, Senhor, o milagre nessa nação. Não permita que Satanás joreie nos nossos corações. Não permita que Satanás brinque com o Brasil. Não permita que Satanás faça o que quiser dessa nação. Tu és o Senhor do Brasil. Realiza o milagre nessa nação. Intervenha sobre essa nação, sobre todo o poder político dessa nação. Intervenha, Senhor, no meio empresarial. Intervenha, Senhor. Intervenha em cada canto dessa nação, em cada canto onde há lugares escuros, Senhor, onde há confusão, conflito. Realiza o milagre, Senhor. Tu não morrestes por um, tu morrestes por todos, Senhor. E nós clamamos por nossa nação, que tanto precisa de uma intervenção sua. Realiza um milagre no Brasil. Intervenha sobre essa nação. Agora, nesse instante, Senhor, onde os irmãos estão usando drogas, onde os irmãos estão bêbados, jogados à rua, ao léu, onde as nossas irmãs estão também nas ruas, dependente de qualquer coisa química, realiza um milagre nessas vidas. Sobre cada detento da nossa nação, realiza um milagre. Sobre aqueles que vivem sob a fantasia, Senhor, das drogas, realiza o milagre. Sobre aqueles, Senhor, que vivem na fantasia de que vão conseguir dinheiro vendendo drogas, realiza o milagre. Tira os nossos jovens dessa escravidão maldita. Realiza no coração dos nossos jovens um milagre para que possam ser livres para te adorar. Livra, Senhor, a nossa nação de todo mal. Livra a nossa nação. O Brasil é de Jesus. O Brasil é de Jesus. O Brasil é de Nossa Senhora. O Brasil é do Espírito Santo. O Brasil é de Jesus Cristo. Nós te proclamamos como Senhor dessa nação. Nós te proclamamos como Senhor da nossa cidade. Nós te proclamamos como Senhor das próximas eleições. Tu és o Senhor dessa nação. Tu és o Senhor dessa nação. Realiza, Senhor. Realiza o milagre no Brasil, Senhor. Tu és o Deus do impossível. Tu és o Deus de milagres. Realiza nessa nação os teus milagres, Senhor.

0: realiza. Traga à tona toda a sujeira, toda a imundice, para que esse país possa ser puro, purificado de todo o mal, de toda a aliança com o diabo, Senhor. Seja desfeita pelo poder do teu nome. Realiza um milagre no Brasil, Senhor. Realiza um milagre lá no prédio onde eu moro, lá no morro onde eu moro, lá naquele canto mais obscuro. Realiza um milagre, Senhor. Derrama do teu Espírito Santo, Senhor. Derrama de um profundo arrependimento no coração, Jesus, dessa nação, sobre os nossos governantes. Glórias a ti. E nós já te bendizemos, porque tu és um Deus de milagres, Senhor. Tu és um Deus de milagres. Amém. Eu sei que tu és o Deus do impossível.
1: Eu sei que tu és o Deus do impossível.
0: Eu sei que tu és o Deus de milagres.
1: Eu sei que tu és o Deus
0: de milagres.
1: De milagres.
0: Tu que ouves.
1: Que ouves a nossa oração.
0: Tu que escutas o nosso

0: Necessitamos da tua intervenção em nossas vidas.
1: Nas nossas vidas.
0: Realiza o milagre.

Lalabaria, lalabaria. Podemos ir preparando o nosso coração. Você pode ir aí de forma muito discreta, pegando o seu terço. Vamos agora junto orarmos, rezarmos o Santo Terço. Você que está em casa também, pega aí seu terço. Nós vamos nesse momento começar a nossa oração do Santo Terço. Já tivemos vários momentos de intercessão, mas o terço também é um momento de intercessão. Vamos ir colocando tudo agora nas mãos de Nossa Senhora, pedir a intercessão dela. Vamos rezar com tranquilidade, sem atropelo. Tudo na presença do Espírito Santo, que até agora nos conduziu, desde o princípio. Que Ele possa continuar nos conduzindo nesse momento dessa oração do terço. Vamos cantar uma canção entregando esse terço, preparando o nosso coração. Como já pedi, você que está em casa, pega seu terço aí, vamos juntos rezar o terço, pedir a intercessão de Maria nesse momento.

0: Pai Todo-Poderoso, Criador do céu e da terra, e em Jesus Cristo, seu único Filho, nosso Senhor, que foi concebido pelo poder do Espírito Santo, nasceu da Virgem Maria, padeceu sob Pôncio Pilatos, foi crucificado, morto e sepultado, desceu à mansão dos mortos, ressuscitou ao terceiro dia, subiu aos céus, está sentado à direita de Deus Pai Todo-Poderoso, donde há de vir a julgar os vivos e os mortos. Creio no Espírito Santo, na Santa Igreja Católica, na comunhão dos santos, na remissão dos pecados, na ressurreição da carne, na vida eterna. Amém. Pai nosso que estás nos céus, santificado seja o vosso nome. Venha a nós o vosso reino, seja feita a vossa vontade, assim na terra como no céu.
1: Pão nosso de cada dia nos dai hoje, perdoai-nos as nossas ofensas, assim como nós perdoamos a quem nos tem ofendido. Não nos deixeis cair em tentação, mas livrai-nos do mal. Amém.
0: Ave Maria, cheia de graça, o Senhor é convosco. Bendita sois vós entre as mulheres, bendito é o fruto do vosso ventre, Jesus.
1: Santa Maria, Mãe de Deus, rogai por nós, pecadores, agora e na hora de nossa morte. Amém.
0: Ave Maria, cheia de graça, o Senhor é convosco. Bendita sois vós entre as mulheres, bendito é o fruto do vosso ventre, Jesus.
1: Santa Maria, Mãe de Deus, rogai por nós, pecadores, agora e na hora de nossa morte. Amém.
0: Ave Maria, cheia de graça, o Senhor é convosco. Bendita sois vós entre as mulheres, bendito é o fruto do vosso ventre, Jesus.
1: Santa Maria, Mãe de Deus, rogai por nós, pecadores, agora e na hora de nossa morte. Amém.
0: Glória ao Pai, ao Filho e ao Espírito Santo.
1: Como era no princípio, agora e sempre. Amém.
0: Ó meu Jesus,
1: perdoai-nos, livrai-nos do fogo do inferno, levai as almas todas para o céu e socorrei principalmente as que mais precisarem. Abençoai o Santo Padre, o Papa, todo o clero, as nossas famílias e dai-nos a paz.

0: visitação do anjo a Nossa Senhora, dizendo que ela seria mãe do nosso Salvador Jesus Cristo.
1: Nessa intenção nós vamos colocar a igreja, o Papa, os bispos, diáconos, padres, seminaristas, e de forma muito especial colocar esse encontro do Papa com a liderança da renovação carismática que vai acontecer, já está acontecendo na Itália, que o Senhor possa mover o coração do Papa e falar para a renovação aquilo que precisamos como renovação escutar, que o Espírito Santo possa conduzir esse encontro segundo a vontade e o querer de Deus para a igreja.
0: Pai nosso que estás nos céus, santificado seja o vosso nome, venha a nós o vosso reino, seja feita a vossa vontade, assim na terra como no céu.
1: Pão nosso de cada dia nos dai hoje, perdoai-nos as nossas ofensas, assim como nós perdoamos a quem nos tem ofendido, e não nos deixeis cair em tentação, mas livrai-nos do mal. Amém.
0: Ave Maria, cheia de graça, o Senhor é convosco. Bendita sois vós entre as mulheres, bendito é o fruto do vosso ventre, Jesus.
1: Santa Maria, Mãe de Deus, rogai por nós, pecadores, agora e na hora de nossa morte. Amém.
0: Ave Maria, cheia de graça, o Senhor é convosco. Bendita sois vós entre as mulheres, bendito é o fruto do vosso ventre, Jesus.
1: Santa Maria, Mãe de Deus, rogai por nós, pecadores, agora e na hora de nossa morte. Amém.
0: Ave Maria, cheia de graça, o Senhor é convosco. Bendita sois vós entre as mulheres, bendito é o fruto do vosso ventre, Jesus.
1: Santa Maria, Mãe de Deus, rogai por nós, pecadores, agora e na hora de nossa morte. Amém.
0: Ave Maria, cheia de graça, o Senhor é convosco. Bendita sois vós entre as mulheres, bendito é o fruto do vosso ventre, Jesus.
1: Santa Maria, Mãe de Deus, rogai por nós, pecadores, agora e na hora de nossa morte. Amém.
0: Ave Maria, cheia de graça, o Senhor é convosco. Bendita sois vós entre as mulheres, bendito é o fruto do vosso ventre, Jesus.
1: Santa Maria, Mãe de Deus, rogai por nós, pecadores, agora e na hora de nossa morte. Amém.
0: Ave Maria, cheia de graça, o Senhor é convosco. Bendita sois vós entre as mulheres, bendito é o fruto do vosso ventre, Jesus.
1: Santa Maria, Mãe de Deus, rogai por nós, pecadores, agora e na hora de nossa morte. Amém.
0: Ave Maria, cheia de graça, o Senhor é convosco. Bendita sois vós entre as mulheres, bendito é o fruto do vosso ventre, Jesus.
1: Santa Maria, Mãe de Deus, rogai por nós, pecadores, agora e na hora de nossa morte. Amém.
0: Ave Maria, cheia de graça, o Senhor é convosco. Bendita sois vós entre as mulheres, bendito é o fruto do vosso ventre, Jesus.
1: Santa Maria, Mãe de Deus, rogai por nós, pecadores, agora e na hora de nossa morte. Amém.
0: Ave Maria, cheia de graça, o Senhor é convosco. Bendita sois vós entre as mulheres, bendito é o fruto do vosso ventre, Jesus.
1: Santa Maria, Mãe de Deus, rogai por nós, pecadores, agora e na hora de nossa morte. Amém.
0: Ave Maria, cheia de graça, o Senhor é convosco. Bendita sois vós entre as mulheres, bendito é o fruto do vosso ventre, Jesus.
1: Santa Maria, Mãe de Deus, rogai por nós, pecadores, agora e na hora de nossa morte. Amém.
0: Glória ao Pai, ao Filho e ao Espírito Santo.
1: Como era no princípio, agora e sempre. Amém. Perdoai-nos, livrai-nos do fogo do inferno, levai as almas todas para o céu e socorrei principalmente as que mais precisarem. Padre, o Papa, todo o clero, as nossas famílias, e dai-nos a paz.

0: E nós vamos contemplar a visitação de Nossa Senhora, a sua prima Santa Isabel.
1: E nessa dezena nós vamos colocar todos os nossos irmãos desempregados, desesperados, desvalidos, endividados, cansados, deprimidos. Cada pessoa que nós conhecemos, que nós não conhecemos, que estão nessa situação. Essa madrugada o Senhor tem nos chamado a uma intercessão maior. E nessa dezena vamos pedir por cada um desses irmãos que vivem a míngua, ao léu, à margem, que o Senhor, pela intercessão da Virgem, possa alcançar cada um desses irmãos e renovar nos seus corações a dignidade de filhos de Deus. Pai nosso que estais nos céus, santificado seja o vosso nome. Venha a nós o vosso reino. Seja feita a vossa vontade, assim na terra como no céu.
0: O pão nosso de cada dia nos dai hoje. Perdoai as nossas ofensas, assim como nós perdoamos a quem nos tem ofendido. E não nos deixeis cair em tentação, mas livrai-nos do mal. Amém.
1: Ave Maria, cheia de graça, o Senhor é convosco. Bendita sois vós entre as mulheres. Bendito é o fruto do vosso ventre, Jesus.
0: Santa Maria, Mãe de Deus, rogai por nós, pecadores, agora e na hora de nossa morte. Amém.
1: Ave Maria, cheia de graça, o Senhor é convosco. Bendita sois vós entre as mulheres. Bendito é o fruto do vosso ventre, Jesus.
0: Santa Maria, Mãe de Deus, rogai por nós, pecadores, agora e na hora de nossa morte. Amém.
1: Ave Maria, cheia de graça, o Senhor é convosco. Bendita sois vós entre as mulheres. Bendito é o fruto do vosso ventre, Jesus.
0: Santa Maria, Mãe de Deus, rogai por nós, pecadores, agora e na hora de nossa morte. Amém.
1: Ave Maria, cheia de graça, o Senhor é convosco. Bendita sois vós entre as mulheres. Bendito é o fruto do vosso ventre, Jesus.
0: Santa Maria, Mãe de Deus, rogai por nós, pecadores, agora e na hora de nossa morte. Amém.
1: Ave Maria, cheia de graça, o Senhor é convosco. Bendita sois vós entre as mulheres. Bendito é o fruto do vosso ventre, Jesus.
0: Santa Maria, Mãe de Deus, rogai por nós, pecadores, agora e na hora de nossa morte. Amém.
1: Ave Maria, cheia de graça, o Senhor é convosco. Bendita sois vós entre as mulheres. Bendito é o fruto do vosso ventre, Jesus.
0: Santa Maria, Mãe de Deus, rogai por nós, pecadores, agora e na hora de nossa morte. Amém.
1: Ave Maria, cheia de graça, o Senhor é convosco. Bendita sois vós entre as mulheres. Bendito é o fruto do vosso ventre, Jesus.
0: Santa Maria, Mãe de Deus, rogai por nós, pecadores, agora e na hora de nossa morte. Amém.
1: Ave Maria, cheia de graça, o Senhor é convosco. Bendita sois vós entre as mulheres. Bendito é o fruto do vosso ventre, Jesus.
0: Santa Maria, Mãe de Deus, rogai por nós, pecadores, agora e na hora de nossa morte. Amém.
1: Ave Maria, cheia de graça, o Senhor é convosco. Bendita sois vós entre as mulheres. Bendito é o fruto do vosso ventre, Jesus.
0: Santa Maria, Mãe de Deus, rogai por nós, pecadores, agora e na hora de nossa morte. Amém.
1: Ave Maria, cheia de graça, o Senhor é convosco. Bendita sois vós entre as mulheres. Bendito é o fruto do vosso ventre, Jesus.
0: Santa Maria, Mãe de Deus, rogai por nós, pecadores, agora e na hora de nossa morte. Amém.
1: Glória ao Pai, ao Filho e ao Espírito Santo.
0: Como era no princípio, agora e sempre. Amém.
1: Ó meu Jesus,
0: perdoai, livrai-nos do fogo do inferno, levai as almas todas para os céus e socorrei principalmente as que mais precisarem.
1: Abençoai, Santo Padre, o Papa, todo o clero, as nossas famílias e dai-nos a paz.

0: Terceiro mistério, nós vamos contemplar o nascimento do menino Jesus em Belém. Pai nosso que estás nos céus, santificado seja o vosso nome. Venha a nós o vosso reino. Seja feita a vossa vontade, assim na terra como no céu.
1: Pão nosso de cada dia nos dai hoje. Perdoai-nos as nossas ofensas, assim como nós perdoamos a quem nos tem ofendido. Não nos deixeis cair em tentação, mas livrai-nos do mal. Amém.
0: Ave Maria, cheia de graça, o Senhor é convosco. Bendita sois vós entre as mulheres, bendito é o fruto do vosso ventre, Jesus.
1: Santa Maria, Mãe de Deus, rogai por nós, pecadores, agora e na hora de nossa morte. Amém.
0: Ave Maria, cheia de graça, o Senhor é convosco. Bendita sois vós entre as mulheres, bendito é o fruto do vosso ventre, Jesus.
1: Santa Maria, Mãe de Deus, rogai por nós, pecadores, agora e na hora de nossa morte. Amém.
0: Ave Maria, cheia de graça, o Senhor é convosco. Bendita sois vós entre as mulheres, bendito é o fruto do vosso ventre, Jesus.
1: Santa Maria, Mãe de Deus, rogai por nós, pecadores, agora e na hora de nossa morte. Amém.
0: Ave Maria, cheia de graça, o Senhor é convosco. Bendita sois vós entre as mulheres, bendito é o fruto do vosso ventre, Jesus.
1: Santa Maria, Mãe de Deus, rogai por nós, pecadores, agora e na hora da nossa morte. Amém.
0: Ave Maria, cheia de graça, o Senhor é convosco. Bendita sois vós entre as mulheres, bendito é o fruto do vosso ventre, Jesus.
1: Santa Maria, Mãe de Deus, rogai por nós, pecadores, agora e na hora da nossa morte. Amém.
0: Ave Maria, cheia de graça, o Senhor é convosco. Bendita sois vós entre as mulheres, bendito é o fruto do vosso ventre, Jesus.
1: Santa Maria, Mãe de Deus, rogai por nós, pecadores, agora e na hora da nossa morte. Amém.
0: Ave Maria, cheia de graça, o Senhor é convosco. Bendita sois vós entre as mulheres, bendito é o fruto do vosso ventre, Jesus.
1: Santa Maria, Mãe de Deus, rogai por nós, pecadores, agora e na hora da nossa morte. Amém.
0: Ave Maria, cheia de graça, o Senhor é convosco. Bendita sois vós entre as mulheres, bendito é o fruto do vosso ventre, Jesus.
1: Santa Maria, Mãe de Deus, rogai por nós, pecadores, agora e na hora da nossa morte. Amém.
0: Ave Maria, cheia de graça, o Senhor é convosco. Bendita sois vós entre as mulheres, bendito é o fruto do vosso ventre, Jesus.
1: Santa Maria, Mãe de Deus, rogai por nós, pecadores, agora e na hora da nossa morte. Amém.
0: Ave Maria, cheia de graça, o Senhor é convosco. Bendita sois vós entre as mulheres, bendito é o fruto do vosso ventre, Jesus.
1: Santa Maria, Mãe de Deus, rogai por nós, pecadores, agora e na hora da nossa morte. Amém.
0: Glória ao Pai, ao Filho e ao Espírito Santo.
1: Como era no princípio, agora e sempre. Amém.
0: Ó meu Jesus,
1: perdoai-nos e livrai-nos do fogo do inferno. Levai as almas todas para o céu. E socorrei principalmente as que mais precisarem. Abençoai o Santo Padre, o Papa, todo o clero,
0: as nossas famílias
1: e dai-nos a paz.

0: Quarto mistério, nós vamos contemplar a apresentação do menino Jesus no templo e a purificação de Nossa Senhora.
1: Nessa dezena nós vamos pedir pelo nosso país, mais uma vez, incessantemente, principalmente esse ano. Queremos colocar o Brasil nas tuas mãos, mãe, pedir a tua intercessão para nossa nação e como teu filho tu possa também interceder por essa nação, pelas necessidades do Brasil, por cada brasileiro, por cada brasileiro desempregado, por cada brasileiro desesperado. Também queremos colocar as nações do exterior, principalmente os países em guerra, os países onde cristãos estão sendo dizimados, mortos, enterrados vivos. Colocamos todos esses irmãos, cada um deles que estão passando necessidade, seja de que forma for, colocamos cada um deles nas tuas mãos, pedindo que tu possas interceder para que esses irmãos livres possam glorificar o nome do teu filho Jesus.
0: Pai nosso que estás no céu, santificado seja o vosso nome. Venha a nós o vosso reino, seja feita a vossa vontade, assim na terra como no céu.
1: Pão nosso de cada dia nos dai hoje, perdoai-nos as nossas ofensas, assim como nós perdoamos a quem nos tem ofendido. Não nos deixeis cair em tentação, mas livrai-nos do mal. Amém.
0: Ave Maria, cheia de graça, o Senhor é convosco. Bendita sois vós entre as mulheres, bendito é o fruto do vosso ventre, Jesus.
1: Santa Maria, Mãe de Deus, rogai por nós, pecadores, agora e na hora da nossa morte. Amém.
0: Ave Maria, cheia de graça, o Senhor é convosco. Bendita sois vós entre as mulheres, bendito é o fruto do vosso ventre, Jesus.
1: Santa Maria, Mãe de Deus, rogai por nós, pecadores, agora e na hora da nossa morte. Amém.
0: Ave Maria, cheia de graça, o Senhor é convosco. Bendita sois vós entre as mulheres, bendito é o fruto do vosso ventre, Jesus.
1: Santa Maria, Mãe de Deus, rogai por nós, pecadores, agora e na hora da nossa morte. Amém.
0: Ave Maria, cheia de graça, o Senhor é convosco. Bendita sois vós entre as mulheres, bendito é o fruto do vosso ventre, Jesus.
1: Santa Maria, Mãe de Deus, rogai por nós, pecadores, agora e na hora da nossa morte. Amém.
0: Ave Maria, cheia de graça, o Senhor é convosco. Bendita sois vós entre as mulheres, bendito é o fruto do vosso ventre, Jesus.
1: Santa Maria, Mãe de Deus, rogai por nós, pecadores, agora e na hora da nossa morte. Amém.
0: Ave Maria, cheia de graça, o Senhor é convosco. Bendita sois vós entre as mulheres, bendito é o fruto do vosso ventre, Jesus.
1: Santa Maria, Mãe de Deus, rogai por nós, pecadores, agora e na hora da nossa morte. Amém.
0: Ave Maria, cheia de graça, o Senhor é convosco. Bendita sois vós entre as mulheres, bendito é o fruto do vosso ventre, Jesus.
1: Santa Maria, Mãe de Deus, rogai por nós, pecadores, agora e na hora da nossa morte. Amém.
0: Ave Maria, cheia de graça, o Senhor é convosco. Bendita sois vós entre as mulheres, bendito é o fruto do vosso ventre, Jesus.
1: Santa Maria, Mãe de Deus, rogai por nós, pecadores, agora e na hora da nossa morte. Amém.
0: Ave Maria, cheia de graça, o Senhor é convosco. Bendita sois vós entre as mulheres, bendito é o fruto do vosso ventre, Jesus.
1: Santa Maria, Mãe de Deus, rogai por nós, pecadores, agora e na hora da nossa morte. Amém.
0: Ave Maria, cheia de graça, o Senhor é convosco. Bendita sois vós entre as mulheres, bendito é o fruto do vosso ventre, Jesus.
1: Santa Maria, Mãe de Deus, rogai por nós, pecadores, agora e na hora da nossa morte. Amém.
0: Glória ao Pai, ao Filho e ao Espírito Santo,
1: como era no princípio, agora e sempre. Amém.
0: Ó meu Jesus,
1: perdoai-nos e livrai-nos do fogo do inferno, levai as almas todas para o céu, e socorrei principalmente as que mais precisarem. Abençoai, Santo Padre, o Papa, todo o clero, as nossas famílias e dai-nos a paz.

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0: quinto mistério, nós vamos contemplar a perda e o encontro do menino Jesus no templo.
1: Nesse mistério, nós vamos colocar os nossos idosos, nós vamos colocar cada idoso que está abandonado, cada idoso que está sendo maltratado, cada idoso que precisa ser tratado com dignidade, com respeito. Colocamos cada idoso aqui, cada filho também, que por algum motivo não acolhe, não trata bem esses idosos. Colocamos aqui também na presença de Nossa Senhora, junto a Jesus, para que haja respeito, para que haja harmonia, para que haja paz, para que haja tranquilidade nesses relacionamentos. Enfim, colocamos tudo isso aos pés de Nossa Senhora, para que ela possa interceder, ela que esteve junto aos seus pais, ela que foi mãe também de Jesus, que ela possa interceder junto ao seu filho por cada idoso. Cada idoso. Se você lembra de algum idoso agora, vai colocando aqui, vai pedindo a Nossa Senhora que interceda por cada idoso que está passando mal nesse momento, por cada idoso que está sofrendo pela falta, pela presença do filho, dos filhos, cada idoso que está nas portas de casa esperando os seus filhos chegarem, cada idoso que foi roubados pelos filhos, ludibriados, enganados, cada um colocamos aqui, cada idoso que foi usado de forma errada, colocamos também aqui na presença, para que Nossa Senhora possa interceder e esses idosos possam ter dignidade.
0: Amém. Pai nosso que estás nos céus, santificado seja o vosso nome. Venha a nós o vosso reino, seja feita a vossa vontade, assim na terra como no céu.
1: Pão nosso de cada dia nos dai hoje.
2: Perdoai as nossas ofensas, assim como nós perdoamos a quem nos tem ofendido. E não nos deixeis cair em tentação, mas livra-nos do mal. Amém.
0: Ave Maria, cheia de graça, o Senhor é convosco. Bendita sois vós entre as mulheres, bendito é o fruto do vosso ventre, Jesus.
1: Santa Maria, Mãe de Deus, rogai por nós, pecadores, agora e na hora da nossa morte. Amém.
0: Ave Maria, cheia de graça, o Senhor é convosco. Bendita sois vós entre as mulheres, bendito é o fruto do vosso ventre, Jesus.
1: Santa Maria, Mãe de Deus, rogai por nós, pecadores, agora e na hora da nossa morte. Amém.
0: Ave Maria, cheia de graça, o Senhor é convosco. Bendita sois vós entre as mulheres, bendito é o fruto do vosso ventre, Jesus.
1: Santa Maria, Mãe de Deus, rogai por nós, pecadores, agora e na hora de nossa morte. Amém.
0: Ave Maria, cheia de graça, o Senhor é convosco. Bendita sois vós entre as mulheres, bendito é o fruto do vosso ventre, Jesus.
1: Santa Maria, Mãe de Deus, rogai por nós, pecadores, agora e na hora da nossa morte. Amém.
0: Ave Maria, cheia de graça, o Senhor é convosco. Bendita sois vós entre as mulheres, bendito é o fruto do vosso ventre, Jesus.
1: Santa Maria, Mãe de Deus, rogai por nós, pecadores, agora e na hora da nossa morte. Amém.
0: Ave Maria, cheia de graça, o Senhor é convosco. Bendita sois vós entre as mulheres, bendito é o fruto do vosso ventre, Jesus.
1: Santa Maria, Mãe de Deus, rogai por nós, pecadores, agora e na hora da nossa morte. Amém.
0: Ave Maria, cheia de graça, o Senhor é convosco. Bendita sois vós entre as mulheres, bendito é o fruto do vosso ventre, Jesus.
1: Santa Maria, Mãe de Deus, rogai por nós, pecadores, agora e na hora da nossa morte. Amém.
0: Ave Maria, cheia de graça, o Senhor é convosco. Bendita sois vós entre as mulheres, bendito é o fruto do vosso ventre, Jesus.
1: Santa Maria, Mãe de Deus, rogai por nós, pecadores, agora e na hora da nossa morte. Amém.
0: Ave Maria, cheia de graça, o Senhor é convosco. Bendita sois vós entre as mulheres, bendito é o fruto do vosso ventre, Jesus.
1: Santa Maria, Mãe de Deus, rogai por nós, pecadores, agora e na hora da nossa morte. Amém.
0: Ave Maria, cheia de graça, o Senhor é convosco. Bendita sois vós entre as mulheres, bendito é o fruto do vosso ventre, Jesus.
1: Santa Maria, Mãe de Deus, rogai por nós, pecadores, agora e na hora da nossa morte. Amém.
0: Glória ao Pai, ao Filho e ao Espírito Santo.
1: Como era no princípio, agora e sempre. Amém.
0: Ó meu Jesus,
1: perdoai-nos, livrai-nos do fogo do inferno, levai as almas todas para o céu e socorrei principalmente as que mais precisarem. Abençoai o Santo Padre, o Papa, todo o clero, as nossas famílias e dai-nos a paz.

0: te coroamos. Nossa rainha.
1: Nossa rainha.
0: De novo, esse mês de Nossa Senhora, te coroamos. Ó mãe,
1: mãe,
0: te coroamos.
1: Coroamos.
0: Ó mãe,
1: mãe,
0: te coroamos.

fiel a honrar ao filho dela. Queria pedir que nós cantássemos só essa parte. E uma irmã, alguém puxou palmas aí. Aí quando a gente começar a cantar, estiver bem no louvor, a gente vai bater palma para Nossa Senhora, coroando ela como mãe, né? Onde está a mãe, está o filho. Onde está o filho, está a mãe. Te coroamos, ó mãe. Solta o pulmão aí, solta a voz junto aí no gogó e vamos coroar Nossa Senhora com o nosso canto. Te coroamos, ó mãe.

0: Te coroamos.
1: Te coroamos.
0: Ó mãe.
1: Ó mãe.
0: Nossa rainha.
1: Nossa rainha.
0: Infinitas graças vos damos, soberana rainha, pelos benefícios que todos os dias recebemos de vossas mãos liberais. Dignai-vos agora e para sempre tomar-nos debaixo do vosso poderoso amparo, e para mais vos alegrar, vos saudamos com uma salve rainha. Salve rainha, mãe de misericórdia, vida, doçura e esperança nossa salve. A vós bradamos os degredados filhos de Eva, a vós suspiramos gemendo e chorando

0: por nós, Santa Mãe de Deus, para que sejamos dignos das promessas de Cristo. Amém.
1: Rogai por nós, Santa Mãe de Deus,
0: para que sejamos dignos das promessas de Cristo.
1: Rogai pelo Brasil, Santa Mãe de Deus,
0: para que sejamos dignos das promessas de Cristo.
1: Vamos aplaudir Nossa Senhora, bem forte, bem forte, bem forte. Isso. E dizer: uma entre todas foi a escolhida. Nas palmas.

E agora nós queremos nos despedir do pessoal. 5 horas e 19 minutos, o tempo passa muito rápido, é impressionante. 5 horas e 19 minutos, queremos nos despedir aí pelos dos ouvintes da Rádio Catedral. A rádio sai do ar às 5h25. Nós queremos agradecer o André, que está no estúdio. Queremos agradecer a toda a direção da Rádio Catedral, que proporciona esse momento de transmissão da vigília aqui da paróquia Nossa Senhora de Copacabana.

Sorocabana e Santa Rosa de Lima. Que Deus abençoe a toda a direção da rádio, que Deus abençoe a todos os amigos, aqueles que ajudam a Rádio Catedral a se manter no ar, que Deus possa prover as mais prementes necessidades da Rádio Catedral, que Deus possa abençoar profundamente esse meio de comunicação da nossa arquidiocese, que o Espírito Santo conduza mais e mais todos aqueles envolvidos na Rádio Catedral, na parte administrativa. Que o Senhor abençoe profundamente, que Nossa Senhora esteja junto aí, sustentando a rádio, abrindo portas para essa rádio. Queremos agradecer, bendizer e dizer que estaremos no próximo dia 26 de junho, a próxima vigília, 26 de junho, estaremos aqui para, de novo, glorificar, bendizer, adorar, de formas diferentes, com unção diferente, porque o Senhor é novo a cada dia, a cada instante, e Ele renova sempre todas as coisas. Que Deus abençoe sua vida, meu irmão, minha irmã, que Deus te abençoe, André, que Deus abençoe o Ronald, que está sempre conosco aqui todos os meses, que Deus possa prover tudo na vida de cada um de vocês, junto com Nossa Senhora. Uma entre todas foi a escolhida!

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2: Vai sair do ar na rádio, mas nós vamos continuar pelo YouTube, tá, gente? Até às 6 da manhã, que me passaram mensagem aqui, mas nós vamos continuar no YouTube até às 6 da manhã. Vamos lá? Botar esse povo pra dançar?

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2: Dia 30 de maio. Hoje fazemos memória de Santa Joana d'Arc, uma conhecida santa francesa do século XV. Filha de Jacques d'Arc e Isabel, camponeses muito pobres, Joana nasceu em 1412. Cresceu no meio rural, piedosa, devota e analfabeta. Já aos 13 anos começou a viver experiências místicas. Ouvia as vozes do Arcanjo Miguel, das Santas Catarina de Alexandria e Margarida de Antioquia, avisando que ela teria uma importante missão pela frente. Seus pais, no início, não deram importância. Depois acharam que ela estava louca e, por fim, acreditaram, mas temeram pela vida da filha Joana. A França estava em guerra, vivia a Guerra dos 100 Anos com a Inglaterra, governada então por Henrique VI. Os franceses estavam enfraquecidos com o rei deposto e os ingleses tentando firmar seus exércitos para tomar de vez o trono. As mensagens que Joana recebia exigiam que ela expulsasse os invasores, reconquistasse Orleans e reconduzisse o rei Carlos VII ao trono, como legítimo rei da França. Aos 18 anos de idade, ela conseguiu convencer Carlos VII. Ele lhe deu, então, a chefia de seus exércitos. Joana vestiu a armadura de aço, empunhou como única arma uma bandeira com a cruz e os nomes de Jesus e Maria. Os franceses, sitiados, reagiram e venceram os invasores ingleses, livrando o país da submissão. Carlos VII foi então coroado na Catedral de Reims. A luta pela reconquista demorara cerca de um ano e Joana desejava voltar para sua vida simples no campo. Mas o rei exigiu que ela continuasse comandando os exércitos na reconquista de Paris. Ela obedeceu, mas foi ferida e também traída, sendo vendida para os ingleses, que decidiram julgá-la por heresia. Num processo religioso grotesco, completamente ilegal, ela foi condenada à morte na fogueira, como feiticeira, blasfema e herética. Tinha, na época, 19 anos e morreu murmurando os nomes de Jesus e Maria, no dia 30 de maio de 1431. 20 anos depois, o processo foi revisto pelo Papa Calixto III, que constatou a injustiça e a reabilitou. Assim, Joana d'Arc foi canonizada em 1920 pelo Papa Bento XV, sendo proclamada padroeira da França. Santa Joana d'Arc, rogai por nós.
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Bom dia, prezados irmãos em Cristo e devotos de Francisca de Paula de Jesus, a Beata em Axica. Que alegria estar aqui com vocês neste lindo dia de sábado, nesta manhã abençoada que o Senhor nos presenteia com mais um dia de vida, de fé e de esperança. Convido você agora a rezar comigo, suplicando a presença do Espírito Santo em nossas vidas, para que ele conduza cada ação que devemos desenvolver neste dia. Em nome do Pai, e do Filho, e do Espírito Santo. Amém. Vinde, Espírito Santo, enchei os corações dos vossos fiéis e acendei neles o fogo do vosso amor. Enviai o vosso Espírito e tudo será criado e renovareis a face da terra. Oremos. Ó Deus, que instruístes os corações dos vossos fiéis com a luz do Espírito Santo, fazei que apreciemos retamente todas as coisas segundo o mesmo Espírito e gozemos sempre da sua consolação. Por Cristo, Senhor nosso. Amém. Agora, meu irmão e minha irmã, no programa Minutos em Axica desta manhã que Deus nos presenteia, eu convido você a rezar comigo a oração do Pai Nosso, a única oração que Jesus ensinou durante a sua caminhada aqui na terra. Pai nosso que estás nos céus, santificado seja o vosso nome. Venha a nós o vosso reino, seja feita a vossa vontade, assim na terra como no céu. O pão nosso de cada dia nos dai hoje. Perdoai-nos as nossas ofensas, assim como nós perdoamos a quem nos tem ofendido. E não nos deixeis cair em tentação, mas livrai-nos do mal. Meu irmão e minha irmã, você está comigo na Rádio Catedral FM 106,7, a Sintonia da Felicidade. Minutos em Axica é o nosso programa. Sou o diácono permanente Nério do Amparo e quero dizer a você que é uma graça imensa partilhar este momento precioso com você e com seus familiares. Você que já está acordado, com fé no coração e disposição para um novo dia. Antes de tudo, quero saudar com muito carinho e alegria todos os aniversariantes do dia de hoje. Comemorar o aniversário é comemorar o dom que Deus nos deu gratuitamente. Rogo que a Beata Francisca de Paula de Jesus, a Beata em Axica, interceda por cada um dos aniversariantes. E este novo ano de vida seja repleto de bênçãos do céu, da saúde, da paz, da alegria e do amor que Deus tem por cada um de nós. Parabéns, meu irmão, parabéns, minha irmã. Que Deus os abençoe abundantemente. Caríssimos irmãos, o tema do nosso programa de hoje nos leva até o coração de uma mulher simples, pobre, humilde, mas de uma riqueza espiritual que até hoje nos impressiona e deve inspirar as nossas ações diariamente. O tema é como em Axica procurava Deus diariamente na sua peregrinação terrestre. Mas alguém poderia perguntar quem foi em Axica? Para quem está chegando agora ao nosso programa, permita que eu possa apresentar essa mulher maravilhosa. Francisca de Paula de Jesus em Axica nasceu num lugar chamado Porteira dos Vilelas, um distrito de São João del Rei, no sul de Minas Gerais. Isso por volta de 1800. Filha de mãe escrava, cresceu na pobreza, viveu na simplicidade, mas possuía um tesouro que o mundo não consegue comprar. Uma fé
viva, ardente e inabalável em Deus, através da devoção à Nossa Mãe Celestial, a Imaculada Conceição. No dia 4 de outubro de 2013, o Papa Francisco a declarou uma bem-aventurada, ou seja, beata, reconhecendo oficialmente o que o povo do sul de Minas já sabia há muito tempo, porque todos chamavam Inha Chica de santa. Mas o que fazia dela uma mulher tão especial? Como ela encontrava Deus no meio de uma vida tão simples e tão sofrida? E é isso que nós vamos descobrir juntos no programa Minutos Inha Chica de hoje. Caríssimos irmãos, Inha Chica não possuía biblioteca em sua pequena casinha, não tinha diplomas, não tinha riquezas materiais, pois ela era analfabeta. Ela não sabia ler e nem escrever, mas possuía algo que muitos de nós, devido à modernidade do mundo, principalmente dessa era digital, nós perdemos, que é o tempo para Deus. Precisamos, na nossa caminhada aqui na Terra, ter um tempo dedicado a Deus diariamente em nossas vidas. Inha Chica, caríssimos irmãos, orava sem cessar. A sua casinha simples, lá em Baependi, no sul de Minas Gerais, representava para todo o povo um verdadeiro oratório. Inha Chica começava e terminava cada dia na presença de Deus, através da oração, através da prática da caridade. E você, meu irmão, você, minha irmã, que está me ouvindo agora no programa Minutos Inha Chica, aqui pela Rádio Catedral FM 106,7, a sintonia da felicidade, a você eu pergunto: como está a sua oração diante de Deus? Inha Chica nos ensinou que buscar Deus através da oração não é uma coisa de pessoas especiais, e sim uma situação de quem decide a cada manhã, quando abre os olhos, colocar Deus em primeiro lugar em todas as ações. O evangelista Mateus, no capítulo 6, versículo 33, escreveu: buscai primeiro o reino de Deus e a sua justiça, e tudo mais vos será acrescentado. Nós devemos, meu irmão e minha irmã, devemos colocar Deus em primeiro lugar em todas as nossas ações. Nós fomos criados à imagem e semelhança de um Deus que é amor, que é misericórdia, que é perdão. E se Deus é tudo isso e derrama sobre os nossos corações toda essa graça, nós, como filhos, devemos imitar o nosso Pai. Devemos ir ao encontro, depois de colocarmos Deus nas nossas iniciativas, devemos ir ao encontro do nosso irmão que está sofrendo, daquele irmão que está excluído, daquele irmão ou irmã que está marginalizado ou marginalizada, daqueles irmãos que precisam ouvir a palavra de Deus. Inha Chica fazia exatamente isso. Ela se colocava sempre em oração, buscando levar a presença de Deus para todas as pessoas que a encontravam. Pessoas que cruzavam o seu caminho, pessoas a quem ela ia para oferecer uma ajuda, pessoas que estavam sem esperança,
mas que através da presença de Francisco de Paula de Jesus em Echica, ia até ela buscando levar um refrigério, buscando levar um conforto, buscando levar um abraço, buscando levar uma palavra que edifica. Então, meu irmão e minha irmã, a Beata Francisca de Paula de Jesus possuía um coração imenso, mas esse coração estava voltado para Deus e para todas as pessoas. A sua casinha, no alto do morro, de uma rua chamada Cavalhada, em Baependi, Minas Gerais, era um ponto de encontro para todos os filhos de Deus que sofriam, para todos os doentes, abandonados. Porque Francisca de Paula de Jesus em Echica via no rosto daquele irmão pobre, aquele irmão abandonado, aquele irmão excluído da sociedade da época, o rosto sofredor de nosso Senhor Jesus Cristo. Que lição maravilhosa e preciosa para todos nós. Muitas vezes, caríssimos irmãos em Cristo e devotos da Beatinha Chica, procuramos Deus em lugares distantes, em grandes eventos, em experiências extraordinárias. Porém, Echica aponta o caminho, ela aponta com o dedo para o vizinho que está passando necessidades, para o idoso que foi esquecido, para a criança sem amparo abandonada, para aquela família que não tem o que comer, que não tem como sustentar os seus filhos. Essa é a direção que Francisca de Paula de Jesus nos mostra para encontrar Deus, porque o próprio Senhor disse: tudo isso que fizerdes a um desses pequeninos, é a mim que o fazeis. Então essa é uma lição preciosa para cada um de nós, uma lição que nós devemos levar durante toda a nossa vida, porque o amor supera todas as dificuldades e diferenças. Nós, quando voltarmos aos braços do Pai, nós não vamos levar nada de riqueza. Vamos voltar como chegamos. Porém, nós vamos ter o nosso momento individual. E tenho certeza que o Senhor, que é misericordioso, vai mostrar para cada uma das almas que lá estiver o que foi feito durante a caminhada aqui na Terra. Por isso é importante pensar como eu estou vivendo enquanto filho amado, enquanto filha amada diante de Deus. Deus enviou seu filho primogênito para nos ensinar como nós devemos viver. Ele sofreu todos os sofrimentos que nós passamos diariamente, menos o pecado. E ele nos ensinou que o amor é fundamental na caminhada de vida dos filhos de Deus. Então, caríssimos irmãos, minha Chica era profundamente eucarística e mariana. Através da devoção mariana, ela atendia todos os irmãos e irmãs que iam ao seu encontro. Pessoas que precisavam de uma palavra amiga, de uma orientação, de um alimento, pois ela oferecia aos mais necessitados um pratinho de sopa. Minha Chica foi uma grande catequista. Ela sempre voltou o coração para as coisas de Deus, ensinando aos irmãos. Fez grandes obras, porque quando nós edificamos o nosso irmão, quando nós vamos ao encontro daquele que precisa de uma palavra, nós estamos edificando um filho ou uma filha de Deus. Mas ela também fez obras materiais, e a sua grande obra material foi a construção da igreja de Nossa Senhora da Imaculada Conceição, lá em Baependi, Minas Gerais.
Mas a construção dessa igreja não nasceu da vaidade ou para que ela fosse protagonista. Não, muito pelo contrário, nasceu do amor. Minha Chica atendeu a um pedido feito por Nossa Senhora em sonho. E ela queria então que o povo, os seus irmãos, tivessem uma casa digna para encontrar o Senhor, para adorar o Senhor. E atendeu a esse pedido de Nossa Senhora Imaculada Conceição, a quem ela chamava de Sua Senhora, ou seja, Sua Sinhá. Mas no mundo em que vivemos, meu irmão e minha irmã, muitas e muitas pessoas pensam que podem viver a fé que acredita que tenham, sem a igreja, sem a participação nos sacramentos, sem a missa, enfim, viver de uma forma isolada. Nós fomos criados para vivermos em comunidade. Francisca de Paula de Jesus em Chica nos mostrou que o caminho para encontrar Deus passa pela comunidade, passa pelo altar e principalmente pela ação de graças que é a Eucaristia, o pão que sustenta a nossa peregrinação terrestre. Então nós não devemos viver a nossa fé de uma maneira isolada. Minha Chica viveu a sua fé indo ao encontro de todos, ajudando a todos e orientando todos para o amor misericordioso e infinito de Deus. Meu irmão e minha irmã, minha Chica buscava a Deus no sofrimento que foi aceito com amor. Muitas vezes o ser humano se revolta pela situação que ele está passando, questiona Deus, murmura contra Deus. Minha Chica não fez isso. Ela buscava retirar daqueles momentos de sofrimento a presença maior de Deus, pois ela sabia que Deus não abandona nenhum dos seus filhos. E a vida de Francisca de Paula de Jesus em Chica não foi fácil. Ela conheceu a dor, conheceu o preconceito, conheceu a pobreza, conheceu as limitações de ser uma mulher pobre, negra, humilde e analfabeta num tempo muito difícil. Minha Chica viveu a escravidão. Porém, ela nunca ficou amarga e nunca se revoltou. Ela fez do sofrimento um caminho para a escola da santidade. E essa escola da santidade é oferecida a todos nós. Ela não é um privilégio de poucos. A santidade é oferecida para todos os filhos de Deus. São Paulo, em sua carta aos Filipenses, no capítulo 4, dizia: tudo posso naquele que me sustenta. Minha Chica vivia esse versículo diariamente. Mesmo diante de todas as dores, diante de todos os sofrimentos, ela colocava sua vida nas mãos de Deus. O sofrimento, quando ele é unido ao sofrimento de Cristo, torna-se caminho de encontro com Deus e não um obstáculo. Minha Chica é esse exemplo para cada um de nós. Então, meu irmão e minha irmã, agora eu convido você a rezar comigo inicialmente a oração da Beata Minha Chica. Em nome do Pai e do Filho e do Espírito Santo. Amém. Deus nosso Pai, vós revelais as riquezas do vosso reino aos pobres e simples. Assim agraciastes a bem-aventurada Francisca de Paula de Jesus, Minha Chica, com inúmeros dons: fé profunda, amor ao próximo e grande sabedoria. Amou a igreja e manteve uma filial devoção à Imaculada Conceição. Por sua intercessão, concedei-nos a graça que necessitamos. Esse é o momento, meu irmão e minha irmã, de você fazer o seu pedido, de você fazer a sua súplica,
porque Francisca de Paula de Jesus, tenha certeza, vai levar até aos pés de nosso Senhor Jesus Cristo. E se o que você está suplicando e pedindo for para a sua salvação, ou salvação de alguém, tenha certeza de que Deus o concederá. Agora eu convido você para rezar comigo a oração que Inha Chica compôs para sua sinhá, a Imaculada Conceição. Virgem da Conceição, vós fostes aquela senhora que entrastes no céu, vestida de sol, calçada de lua, coroada de estrelas e cercada de anjos. Vós prometestes ao anjo Gabriel que socorrerias a todo aquele que invocasse o vosso santo nome. Agora é a ocasião, valei-me, Senhora da Conceição. Agora é a ocasião, valei-me, Senhora da Conceição. Agora é a ocasião, valei-me, Senhora da Conceição. 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E nós estamos chegando ao final do programa Minutos Inha Chica deste sábado que o Senhor fez para nós. O Senhor esteja convosco, Ele está no meio de nós. Por intercessão da Beata Inha Chica, desça sobre o seu coração e os corações de todos os seus familiares a bênção do Deus rico e poderoso em misericórdia, e permaneça para sempre. Pai, Filho e Espírito Santo. Amém. Que a alegria do Senhor ressuscitado seja a vossa força. Fique na paz. Eu termino com a frase da Beata: isso acontece porque rezo com fé. Até o próximo programa.

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Em nome do Pai, do Filho e do Espírito Santo. Amém. Que a paz do Senhor seja com todos vocês, caríssimos amigos e irmãos. É sábado. Recordamos nesse dia de sábado sempre a memória facultativa de Nossa Senhora no sábado, como é tradição da nossa igreja. E estamos no finalzinho do mês de maio, mês de Maria. Amanhã concluiremos o mês de maio, que devido à influência do hemisfério norte, Portugal, Itália, Espanha, de onde vieram muitos que trabalharam aqui conosco na missão evangelizadora, que lá é primavera, então fala de flores, que nascem depois do inverno. Então, para todos nós também, é mês de maio, é mês das flores, mas é mês de Maria. E no final do mês de maio temos sempre algumas tradições marianas. Tivemos já em nossa região, nosso regional Leste 1, desde o dia 11 de maio até o dia 22 de maio, 22 foi aqui na Arquidiocese, o Terço pela Paz, de segunda a sexta-feira, meio de 10, que a Rádio Catedral e nosso sistema de comunicação transmitiu, de cada dia de uma circunscrição eclesiástica do nosso regional Leste 1. Tal maneira que rezássemos pela paz, pela fraternidade, nessa comunhão de todos os bispos e todas as dioceses do nosso regional Leste 1, o Rio de Janeiro. E agora, nesse final de mês de maio, uma das tradições é a coroação de Nossa Senhora. Ou seja, queremos que Nossa Senhora também seja reconhecida como aquela que fez a vontade do Pai que está nos céus, andou pelos caminhos do Senhor, e como consequência nós bendizemos e louvamos a Deus através da sua intercessão, pelo seu trabalho, pela sua missão, para que nós possamos cada vez mais viver com alegria a nossa fé cristã e católica. Portanto, caríssimos irmãos e irmãs, nesse final do mês de maio, peçamos ao Senhor que nos ajude sempre mais a olhar para Maria como essa aqui é o grande sinal da fidelidade ao Senhor. Ela colocou em prática a palavra de Deus e anunciou e anuncia Jesus Cristo cada vez mais a todos nós. Fazei tudo o que ele vos disser, diz Maria justamente para nós, falando nas bodas de Caná. Portanto, é o momento de nós agradecermos a Deus pelo exemplo de Nossa Senhora, de Maria, e que nós peçamos também para que nós, no nosso dia a dia, possamos ter a mesma disposição dela, dizer sim ao plano de Deus. Como se fará isso, né? O Espírito Santo virá sobre ti, e aquele que vai nascer de ti será chamado o Filho de Deus. Seja a confiança de Maria, que disse seu sim ao plano de Deus. Que ao coroarmos Maria, sua imagem, neste final de semana, em nossas comunidades, paróquias, matrizes, capelas, nós pensamos que nós aprendamos de Maria a buscar no seu Filho Jesus Cristo, aquele que nos salvou, nos salva, nos conduz e nos liberta cada vez mais. E buscarmos cada vez melhor também a nossa alegria no Senhor, e assim vivemos, caríssimos irmãos e irmãs, de acordo com o plano e a vontade do Senhor em nossa vida e em nossa caminhada. Que nesse final do mês de maio, nós continuemos a buscar as coisas do alto, com tranquilidade e paz, sabendo que o Senhor é quem vai conduzindo a nossa vida, a nossa esperança e a nossa caminhada. Daí vem, meus irmãos e irmãs, essa oportunidade que nós temos de assim vivemos, de assim nós caminharmos, pedindo a Maria, nossa mãe, com seus milhares de títulos, que interceda por todos nós, para que nós sejamos igreja viva, animada, centralizada em Jesus Cristo. Senhor Deus, concedei aos nossos servos e servas a perfeita saúde de alma e de corpo, e pela gloriosa intercessão da bem-aventurada Virgem Maria, livrai-nos das tristezas presentes e conduzi-nos às alegrias eternas. Por nosso Senhor Jesus Cristo, vosso Filho, que é Deus, e convosco que vive e reina na unidade do Espírito Santo por todos os séculos dos séculos. Amém. Portanto, meus irmãos e irmãs, peçamos sempre a Deus pela intercessão de Maria, pela gloriosa intercessão da bem-aventurada Virgem Maria, livrai-nos das tristezas presentes, né? E ao mesmo tempo nos conduzir para as alegrias eternas. Que assim seja, que Maria nos acompanhe sempre com a sua intercessão junto ao seu filho Jesus, e nos ensine cada vez mais a sermos fiéis ao Senhor, como também nossos irmãos e irmãs, né, são chamados a ser, como Maria também foi. Agora rezemos.
O anjo do Senhor anunciou a Maria e ela concebeu do Espírito Santo. Ave Maria, cheia de graça, o Senhor é convosco, bendita sois vós entre as mulheres e bendito é o fruto do vosso ventre, Jesus. Santa Maria, Mãe de Deus, rogai por nós, pecadores, agora e na hora de nossa morte. Amém. Eis aqui a serva do Senhor, faça-se em mim segundo a vossa palavra. Ave Maria, cheia de graça, o Senhor é convosco, bendita sois vós entre as mulheres, e bendito é o fruto do vosso ventre, Jesus. Santa Maria, Mãe de Deus, rogai por nós, pecadores, agora e na hora de nossa morte. Amém. E o Verbo se fez carne e habitou entre nós. Ave Maria, cheia de graça, o Senhor é convosco, bendita sois vós entre as mulheres, e bendito é o fruto do vosso ventre, Jesus. Santa Maria, Mãe de Deus, rogai por nós, pecadores, agora e na hora de nossa morte. Amém. Rogai por nós, Santa Mãe de Deus, para que sejamos dignos das promessas de Cristo. Oremos. Infundi, Senhor, em nossos corações a vossa graça, vos o suplicamos. Havendo que nós, que conhecendo pela anunciação do anjo a encarnação de Jesus Cristo, vosso Filho, cheguemos por sua paixão e morte de cruz à glória da ressurreição, pelo mesmo Cristo Senhor nosso. Amém. Glória ao Pai, ao Filho e ao Espírito Santo, como era no princípio, agora e sempre. Amém. Glória ao Pai, ao Filho e ao Espírito Santo, como era no princípio, agora e sempre. Amém. Glória ao Pai, ao Filho e ao Espírito Santo, como era no princípio, agora e sempre. Amém. E a todos vós, caríssimos amigos e irmãos, abençoe-vos o Deus Todo-Poderoso, Pai e Filho e Espírito Santo. Amém. Caríssimos amigos e irmãos, Corpus Christi, corpo e sangue do Senhor, nossa grande procissão que acontece no centro da nossa cidade, dia 4 de junho, quinta-feira, neste ano terá um novo trajeto. Estamos comemorando 100 anos que nós temos o Santuário de Adoração Perpétua e Adoração Perpétua ali no centro da cidade, a Igreja de Santana no centro. Por isso, neste ano, nós vamos sair a procissão dali. Iremos às 15 horas, às vésperas, e depois das vésperas sairemos em procissão da Igreja de Santana no centro da cidade, o Santuário de Adoração Perpétua, para a Catedral Metropolitana. E teremos depois o alto do Corpus Christi, a missa de encerramento, mas queremos avisá-los e convidá-los para seguir nossos sistemas digitais e cada vez mais também via programação do sistema de comunicação da Arquidiocese. Dia 4 de junho, dia de Corpus Christi, a procissão sai logo depois das vésperas aqui de Santana, no centro, o Santuário de Oração Perpétua para a Catedral. Venha participar, vamos dar um belo testemunho da nossa fé, caminhando com Cristo conosco na Santíssima Eucaristia.

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0: a bênção, Padre Omar.
1: Deus te abençoe, Diogo.
0: Amém.
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Às 7 horas e 59 minutos, você curtiu Adora Samba, cravado na cruz no Playlist 106. E agora você acompanha o programa Momento de Fé com Padre Marcelo Rossi. Bom dia, excelente sábado!

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1: Último sábado de maio. E essa missão vou deixar para o Mário. Até remou, ó, última semana de maio e essa missão vou deixar para o Mário. O que missão para o Mário? Na verdade ele é o Júnior, né? Um pai que é o Mário Duarte, mas é o Júnior. Mário, você vai escolher as músicas hoje. Então, as músicas serão escolhidas pelo Mário Duarte. Vamos lá! Sábado especial, sábado musical, terminando o mês de maio, Jesus amado. Vamos lá.

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1: Pai, derrama toda a missão sobre nós e sobre você que está escutando essa música.

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4: E abençoai, santificai, mas antes, atenção, atenção. Hoje. Sugestão. Se você está me acompanhando, já vai para o santuário. Quem está perto de São Paulo, imperdível, vai ser no santuário. Hoje às 3 da tarde, chega antes, pra você estar em um lugar legal, tanto para assistir a participar da missa, como para depois ficar no show do vocacional, tá? Então, já vou dar dica para vocês aqui nesse sábado. Então, o palco, quem já foi no Let's Go, na feira vocacional, vai ser do lado, tá? Então, e nós vamos celebrar a missa de cima, tá? Como eu faço na TV Globo, tá? Então, é a missa lá de cima. Aí depois, gente, vai ser demais. Vai lá no santuário e... Ai, padre, mas eu não posso acompanhar a missa. Eu gostaria tanto de ir, mas não posso ir. Rede Vida vai transmitir tudo, tá? Eu quero agradecer ao Neto da Rede Vida. Tudo. 3 da tarde, imperdível. Então, vamos lá. Hoje, Santa Missa. E aí, show vocacional da vida. Eu estarei, ó... Começa comigo, depois o padre Ailton... Pois o Frei Justo, aí os três, e aí com, lógico, com o Dom José, porque é tudo uma homenagem a ele, vocês vão ver que coisa linda será. 40 anos de sacerdócio do nosso bispo e jubileu de Esmeralda. E aí, bom, isso aí, misericórdia, porque 5h40, domingo, Santa Missa ao vivo pela Globo. Jesus, me dê toda a tua força. E às 9 horas da manhã, com muita alegria, porque a alegria do Senhor é a nossa força. E por isso abençoai, santificai, exorcizai, Senhor, essa água, remédios, e obrigado, Senhor, pelo dom da alegria, o dom da vida. Lembrando que a alegria é fonte de santidade, em nome do Pai, e do Filho, e do Espírito Santo. Amém. E, Mário, agora eu vou me meter. E eu vou terminar com aquela música que o Chicão gostou demais, O Deus do Impossível.

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4: Gratidão. Nesta semana eucarística, os 100 anos da criação do Santuário do Coração Eucarístico de Jesus, sede da obra da Adoração Perpétua e da chegada da Congregação do Santíssimo Sacramento, nesta igreja de Santana e em todo o Brasil. Com muita alegria que nos reunimos nesta manhã de hoje, a Pastoral dos Coroinhas e a Iniciação à Vida Cristã de nossa Arquidiocese, nos seus diversos segmentos, batismo, catequese diferenciada, infância e adolescência e perseverança. Fiquemos de pé para receber com alegria, com o nosso canto de entrada, nosso querido pastor, o cardeal Dom Oranis João Tempesta, que irá presidir esta Santa Missa. Canto de entrada.

Caríssimos irmãos e irmãs, com muita alegria, nossa Igreja de Santana, Santuário do Coração Eucarístico de Jesus, a sede da Adoração Perpétua do Rio de Janeiro, celebrando a 100ª Semana Eucarística, nesta manhã de sábado, acolhe todas as crianças das nossas catequeses paroquiais, de todas representando a nossa arquidiocese, nossos catequistas, coroinhas e acólitos de nossas paróquias. Queremos acolher também com muita alegria nosso pastor, sua eminência, o senhor cardeal arcebispo do Rio de Janeiro, Dom Orani João Tempesta. Vamos saudar a todos com uma calorosa salva de palmas.

0: Em nome do Pai, do Filho e do Espírito Santo.
1: Amém.
0: A paz esteja convosco.
2: Bendito seja Deus que nos reuniu no amor de Cristo.
0: Caríssimo Padre Laudares, agradecemos a acolhida, o trabalho que faz aqui nesse santuário de adoração perpétua, santuário do coração eucarístico do Senhor, que completa 100 anos que o nosso cardeal Leme, que está sepultado aqui na frente, instituiu justamente esse santuário de adoração perpétua e a semana eucarística. São 100 anos. Nós temos muitos jubileus nesse ano: 450 anos da prelazia, 350 anos da diocese, 50 anos da nova endereço da catedral e 100 anos da adoração perpétua. 100 anos que, ininterruptamente, 24 horas por dia, aqui nesse santuário, nós temos a adoração ao Santíssimo Sacramento, das intenções da Igreja, intenções do Santo Padre. Hoje, de modo especial, rezamos pela paz. O Santo Padre convocou o mundo inteiro para que às 14 horas, horário do Brasil, nós rezássemos pela paz o terço, né, o Rosário Mariano, pedindo pela paz no mundo. E nossa arquidiocese está muito unida justamente ao Santo Padre nesse sentido. Saudamos os sacerdotes aqui, concelebrantes, ao diácono, aos irmãos e irmãs presentes aqui, crianças, adolescentes da iniciação à vida cristã, aos catequistas, também aos coroinhas, cerimoniários, a todos que trabalham, de uma certa forma, com as crianças e adolescentes em nossa diocese, aqui hoje representados, e que faz parte da Semana Eucarística. Cada dia nós temos vários grupos que vêm para a adoração ao Santíssimo Sacramento, e nessa manhã de sábado, para a Eucaristia. Saudamos aqueles que nos veem e ouvem pelo sistema de comunicação, Rede Vida de Televisão, a Rádio Catedral, Rede Nazaré de Televisão, Web TV Redentor e as páginas digitais que transmitem essa Eucaristia em sábado de manhã aqui desse santuário do Coração Eucarístico de Jesus, onde sede a adoração perpétua em nossa arquidiocese, que há 100 anos, né, foi iniciada e continua interrupta até hoje. Bendizemos ao Senhor por esses grandes dons, essa grande graça no Senhor. E pedimos para que na semana que nos prepara para a festa de Corpus Christi, nos leve cada vez mais a ser testemunhas de Jesus Cristo presente na sociedade. Estamos às vésperas também da festa da Santíssima Trindade. O Senhor nos ajude cada vez mais, temos como centralidade a nossa vida um Deus único, três pessoas: Pai, Filho e Espírito Santo. Que nós, meus irmãos e irmãs, vivamos intensamente crescendo, agradecidos, pedindo ao Senhor que nos conduza sempre mais nessa nossa caminhada. Eucaristia, unidade e missão é justamente o tema dessa semana, e também, embora sendo muitos, formamos um só corpo, é o lema também dessa semana e também da nossa festa de Corpus Christi na próxima quinta-feira. Nós iniciamos, meus irmãos e irmãs, a nossa celebração com o nosso ato penitencial. Em Jesus Cristo justo, que intercede por nós, nos reconcilia com o Pai, abramos o nosso espírito ao arrependimento, para sermos dignos de nos aproximar da mesa do Senhor.

0: Deus Todo-Poderoso tenha compaixão de nós, perdoe os nossos pecados e nos conduza à vida eterna.
1: Amém.
2: Oremos.
0: Fazei, Senhor, que os acontecimentos deste mundo decorram na paz que desejais, e vossa igreja vos possa servir alegre e tranquila. Por nosso Senhor Jesus Cristo, vosso Filho, que é Deus, e convosco vive e reina na unidade do Espírito Santo, por todos os séculos dos séculos.
2: Amém.
1: Liturgia da Palavra. Deus é capaz de guardar-vos da queda e de apresentar-vos perante a sua glória irrepreensíveis e jubilosos.
3: Primeira leitura. Leitura da carta de São Judas. Vós, porém, amados, lembrai-vos das palavras preditas pelos apóstolos de nosso Senhor Jesus Cristo. Edificai-vos sobre o fundamento da vossa santíssima fé e rezai no Espírito Santo, de modo que vos mantenhais no amor de Deus, esperando a misericórdia de nosso Senhor Jesus Cristo para a vida eterna. E a uns que estão com dúvidas, deveis tratar com piedade; a outros, deveis salvá-los, arrancando-os do fogo; de outros ainda, deveis ter piedade, mas com temor, aborrecendo a própria veste manchada pela carne. Àquele que é capaz de guardar-vos da queda e de apresentar-vos perante a sua glória irrepreensíveis e jubilosos, ao único Deus, nosso Salvador, por Jesus Cristo, nosso Senhor, glória, majestade, poder e domínio, desde antes de todos os séculos e agora, por todos os séculos. Amém. Palavra do Senhor.
1: Graças a Deus.

Sois vós, ó Senhor, o meu Deus. Desde a aurora, ansioso vos busco. A minha alma tem sede de vós.

Quero, pois, vos louvar pela vida e elevar para vós minhas mãos. A minha alma será saciada como em grande banquete de festa. Cantará alegria em meus lábios ao cantar para vós meu louvor.

Naquele tempo, Jesus e os discípulos foram de novo a Jerusalém. Enquanto Jesus estava andando no templo, os sumos sacerdotes e os mestres da lei e os anciãos aproximaram-se dele e perguntaram: com que autoridade faz essas coisas? Quem te deu autoridade para fazer isto? Jesus respondeu: vou fazer-vos uma pergunta. Se me responderdes, eu vos direi: com que autoridade faço isso? O batismo de João vinha do céu ou dos homens? Respondei-me. Ele discutiu entre si. Se respondemos que vinha do céu, ele vai dizer: por que não acreditastes em João? Devemos então dizer que vinha dos homens? Mas eles tinham medo da multidão, porque todos de fato tinham João na qualidade de profeta. Então eles responderam a Jesus: não sabemos. E Jesus disse: pois eu também não vos digo com que autoridade faço essas coisas.

Podemos sentar, irmãos e irmãs, dentro da nossa semana eucarística. Nós temos vários momentos de adoração aqui nesse santuário

0: do coração eucarístico de Jesus, e que é também a sede da adoração perpétua, que se revezam durante esses dias todos, e são 100 anos que acontece isso. Dom Leme, que está sepultado aqui à frente, chamou os padres sacramentinos, que também fazem 100 anos que chegaram aqui, que levam adiante essa adoração perpétua, que mesmo durante a pandemia, não sendo possível justamente a aglomeração, encontramos também uma maneira de fazê-lo, para que não deixasse de continuar levando adiante essa adoração, como prometeu Dom Leme quando da instalação desse santuário aqui na Igreja Matriz de Santana, onde nós estamos agora. E dentro das várias horas santas durante a semana, nós temos algumas missas, uma delas é essa de hoje, que nós nos encontramos com as crianças, adolescentes, da iniciação à vida cristã, da infância missionária, os coroinhas, cerimoniários, enfim, que representam um pouco essa multidão de crianças e adolescentes que nós encontramos em todas as paróquias de nossa arquidiocese, que puderam estar aqui nesta manhã de sábado. Meus irmãos e irmãs, nós sabemos que nós cremos em Jesus Cristo e aceitamos sua autoridade. A leitura do Evangelho, o questionamento, que pergunta com que autoridade faz essas coisas, nós sabemos que Jesus Cristo deu a vida por todos nós. Morreu na cruz, foi sepultado, ressuscitou ao terceiro dia e nós o encontramos. E tendo encontrado, nós nos colocamos abertos a deixar-nos conduzir, pela ação do Espírito Santo que nos enviou, para que nós possamos ser suas testemunhas de todas as maneiras, como ele nos pediu antes de subir aos céus, não só aqui na região, mas em todos os confins da terra. Somos chamados a anunciar aquele com quem nós encontramos, em quem encontramos a razão da nossa vida, que realmente o único que preenche o coração do homem, da pessoa humana, que tem sede de infinito. Somente Deus pode preencher esse coração humano. Por isso, meus irmãos e irmãs, nós acolhemos essa autoridade e não questionamos, como os judeus estavam questionando no Evangelho, né? E que Jesus, quando pergunta, e na discussão que faz, também vê que eles também não querem se comprometer, né, em acolher. Mas nós queremos acolher de coração aberto, pedir ao Senhor que nos dê o dom da fé, de vivermos cada vez melhor essa abertura, para não termos medo de acolher Jesus Cristo, nosso Senhor, de ter escancarar os nossos corações, as nossas vidas, para dizer com que Ele reine em nossas vidas e ao mesmo tempo em nossas atitudes e consequentemente também no mundo, na sociedade. Hoje, que então, quando nós rezamos com o Santo Padre, né, o Terço pela Paz, nós sabemos justamente como é que anda o mundo na questão de violência, de guerras, mas também sabemos como é que anda a nossa cidade em matéria de insegurança, também de violências e de tantos problemas que tem na cidade do Rio de Janeiro, mas não só, em tantas outras do Brasil e do mundo. Portanto, nós somos chamados justamente a viver dentro dessas realidades todas, anunciando que a nossa segurança está no Senhor, que Ele é a nossa vida, e porque nós cremos e o aceitamos, pedimos a que o Senhor nos dê esse dom de crer cada vez mais, possamos ser sinais dEle, contagiar o mundo com a paz, com a fraternidade, para que esse mundo seja diferente. Ao mesmo tempo, nós vemos que isso que nos pede a leitura primeira de hoje, alicerçados, formando essa igreja firme em Cristo Jesus, podemos buscar aqueles que estão perto ou que estão longe, como de uma certa forma nos fala a palavra de Deus hoje, a leitura primeira, nessa missionariedade que nós somos chamados a viver e ter o coração sempre abertos, né, sempre fervorosos, sempre dinâmicos de poder falar, testemunhar em quem nós cremos e como em Jesus Cristo está a vida. E nesse aspecto, acolher a todos, nessa pastoral onde todos estão incluídos, nós estamos aqui representando pelos coroinhas hoje aqui, toda essa inclusão, mas também de todos aqueles que de uma certa forma caminham nessa cidade, de podermos anunciar a todos indistintamente quanto Deus ama a todos e como nós somos chamados a vivenciar cada vez melhor a nossa vida de fé. Nós sabemos que a nossa humanidade necessita cada vez mais dessa direção, de encontrar o norte para onde caminha, qual que daí a igreja é chamada a ser sinal para aqueles que quiserem ver, ouvir, né, ser o sinal de que é uma solução para essa sociedade, que é justamente viver essa vida humana, né, que é iluminada pelo Senhor, pela palavra de Deus cada vez mais. Por isso, meus irmãos e irmãs, na celebração em que nós estamos dentro da semana eucarística, na centésima semana eucarística, que nós falamos do batismo, da nossa vida batismal, de viver cada vez mais a vida cristã, em que a unidade e a missão norteiam a nossa reflexão, embora sendo muitos, fomos um só corpo, que nós continuemos esse encontro com o Senhor, vivendo a nossa vida batismal, adorando a Jesus Cristo nosso Senhor, vivendo na unidade, na comunhão entre nós, na diversidade de dons, de carismas que nós temos, mas caminhando juntos nessa unidade que vem dessa presença de Cristo em nossa vida e consequentemente nessa missionariedade de cada vez mais vibrarmos com as missões. A última experiência missionária, há uns 15 dias atrás, em todos os vicariatos, fomos marcados por tantas belas experiências, tanto de crianças, jovens, adultos, idosos, que testemunharam como é importante ter essa presença na grande cidade de quem anuncia a vida, de quem proclama a salvação em Jesus Cristo nosso Senhor. E ao mesmo tempo, meus irmãos e irmãs, de ver também a beleza de como desde a mais tenra idade, as crianças, adolescentes também buscam o Senhor nas suas paróquias, nas suas comunidades, na sua participação, com uma infinidade de crianças e adolescentes que participam da iniciação à vida cristã, também dos cerimoniários, coroinhas, infância missionária, enfim, dos trabalhos todos que existem e que fazem parte dessa dinâmica da igreja que vai caminhando na sociedade, no meio de hoje, no mundo de hoje, para que sempre mais temos no centro da nossa vida Jesus Cristo, que seja Ele que preencha o nosso coração, que tem sede de eternidade, e que ao mesmo tempo testemunhemos que nele está a vida e a salvação. Que nós possamos acolhê-lo e pedir ao Senhor que seja para nós nossa luz, nossa esperança, nossa vida, que nos conceda o dom da fé, de crermos e aceitarmos a sua vida em nossa vida e anunciarmos ao mundo, começando por aqui, nossa família, nosso bairro, nossa paróquia, nossa cidade, em quem nós cremos e como nós cremos, e contagiando com o bem toda a sociedade. Que essa semana eucarística, que nós vivemos como centésima semana eucarística, marque também essa nossa vida em vários jubileus que a nossa arquidiocese vive nesse ano e nessa conclusão também do quinquênio jubilar que nós temos vivido nesses últimos 5 anos também, celebrando essa graça de Deus, sermos marcados pela nossa história, não só do passado, mas do presente, e ao mesmo tempo olhando com carinho, com esperança, com confiança para o futuro, sabendo que o Senhor que caminhou e nos conduziu até aqui vai nos conduzir também para o futuro, nos curando nossas feridas, cuidando para que nós encontremos os caminhos melhores para evangelizar e para sermos cada vez mais homens e mulheres de Deus que anunciam a vida e a salvação no Senhor Jesus Cristo. Eucaristia, unidade e missão. E nós somos muitos, nós formamos um só corpo. Que seja esse realmente o nosso refrão que vamos colocando no nosso coração durante essa semana e também nessa caminhada de Corpus Christi que faremos na próxima quinta-feira, saindo aqui desse santuário de adoração perpétua para a Catedral Metropolitana, voltando ao costume antigo que existia no passado, ser daqui o local onde sai a procissão de Corpus Christi. Portanto, Ele caminha conosco, Ele está no meio de nós, presente de muitas maneiras, de modo especial, pela Santíssima Eucaristia, que aqui nós celebramos, adoramos e Ele nos alimenta a cada dia, a cada instante. Amém.
1: Amém.
2: De pé.
0: Em seu corpo e sangue, Cristo nos reúne para alimentar a nossa vida e enviar-nos em missão de unidade e de paz. Depositamos com toda confiança nossas preces pela Igreja e pelo mundo inteiro, dizendo:
3: Conservai-nos na unidade, Senhor.
4: Senhor Jesus, pela vossa Igreja, com o Papa, os bispos, o clero, os leigos e leigas, para que, adorando a vossa presença neste Santíssimo Sacramento, recebam muitas graças para conversão, santidade e missão, pedimos.
1: Conservai-nos na unidade, Senhor.
5: Senhor Jesus, concedei a vossa paz para o mundo inteiro, a fim de que cessem as guerras, a violência e tudo aquilo que fere o amor, a fraternidade e a unidade, pediremos.
1: Conservai-nos na unidade, Senhor.
6: Senhor Jesus, na Arquidiocese celebra o seu jubileu e diante da vossa presença, agradecemos pelas inúmeras graças ao longo de nossa história de fé e evangelização. Que a nossa fidelidade, unidade e o compromisso por uma igreja sempre missionária, seus fortalecidos, pedimos.
1: Conservai-nos na unidade, Senhor.
7: Senhor Jesus, que não falte a assistência, a luz e a força do Espírito Santo na elaboração do 14º Plano de Pastoral de Conjunto, a fim de continuarmos com empenho e vigor missionário o anúncio da vossa salvação, pedimos.
1: Conservai-nos na unidade, Senhor.
8: Senhor Jesus, nos 100 anos de criação deste Santuário do Coração Eucarístico, para a obra da adoração perpétua e da chegada dos sacramentinos no Brasil, vinde ao nosso encontro, transformai-nos naqueles adoradores que vosso Pai procura e ensinai-nos sempre a adorar e fazer adorar. Pedimos.
1: Conservai-nos na unidade, Senhor.
0: Ouvi-nos, ó Senhor, as nossas preces e derramai o Espírito Santo para que realizemos a vossa vontade com alegria, por Cristo nosso Senhor.
1: Amém.

0: Olá, irmãos e irmãs, para que esta nossa família, reunida no nome de Cristo, possa oferecer um sacrifício que seja aceito por Deus Pai Todo-Poderoso.
1: Receba o Senhor por suas mãos este sacrifício para a glória do seu nome, para o nosso bem de toda a sua santa igreja.
0: Ó Deus, que nos dais o que oferecemos e aceitais nossa oferta como um gesto de amor, fazer que os vossos dons, nossa única riqueza, frutifiquem em nós, em prêmio eterno, por Cristo nosso Senhor.
1: Amém.
0: O Senhor esteja convosco.
1: Ele está no meio de nós.
0: Corações ao alto.
1: O nosso coração está em Deus.
0: Demos graças ao Senhor nosso Deus.
1: É nosso dever e nossa salvação.
0: Na verdade, é digno e justo, é nosso dever e salvação dar-vos graças sempre, em todo lugar, Senhor Pai Santo, por vosso amado Filho Jesus Cristo. Ele é a vossa palavra pela qual tudo criastes. Ele é o nosso Salvador e Redentor, que se encarnou pelo Espírito Santo e nasceu da Virgem Maria. Ele, para cumprir a vossa vontade e adquirir para vós um povo santo, estendeu os braços na hora da sua paixão, a fim de vencer a morte e manifestar a ressurreição. Por isso, com os anjos, todos os santos, proclamamos vossa glória, cantando a uma só voz.

0: Na verdade, ó Pai, vós sois santo, fonte de toda a santidade. Santificai, pois, estes dons, derramando sobre eles o vosso Espírito, a fim de que se tornem para nós o corpo e o sangue de nosso Senhor Jesus Cristo.
1: Enviai o vosso Espírito Santo.
0: Estando para ser entregue e abraçando livremente a paixão, Jesus tomou o pão, pronunciou a bênção de ação de graças, partiu e o deu a seus discípulos, dizendo: tomai todos e comei, isto é o meu corpo, que será entregue por vós.

Do mesmo modo, no fim da ceia, ele tomou o cálice em suas mãos e, dando graças novamente, o entregou a seus discípulos, dizendo: tomai todos e bebei, este é o cálice do meu sangue, o sangue da nova e eterna aliança, que será derramado por vós e por todos para a remissão dos pecados. Fazei isto em memória de mim.

0: Mistério da fé.
1: Anunciamos, Senhor, a vossa morte e proclamamos a vossa ressurreição. Vinde, Senhor Jesus.
0: Celebrando, pois, memorial da morte e ressurreição do vosso Filho, nós vos oferecemos, ó Pai, o pão da vida e o cálice da salvação. E vos agradecemos, porque nos tornastes dignos de estar aqui na vossa presença e vos servir.
1: Aceitai, ó Senhor, a nossa oferta.
0: Suplicantes vos pedimos que, participando do corpo e sangue de Cristo, sejamos reunidos pelo Espírito Santo num só corpo.
1: O Espírito nos una num só corpo.
2: Lembrai-vos, ó Pai, da vossa Igreja, que se faz presente pelo mundo inteiro, que ela cresça na caridade, em comunhão com o Papa Leão, com o nosso bispo Orani, seus bispos auxiliares e eméritos, os bispos do mundo inteiro, os presbíteros, os diáconos e todos os ministros do vosso povo.
1: Lembrai-vos, ó Pai, da vossa Igreja.
3: Lembrai-vos também, na vossa misericórdia, dos nossos irmãos e irmãs que adormeceram na esperança da ressurreição e de todos os que partiram desta vida. Acolhei-os junto a vós, na luz da vossa face.
1: Concedei-lhes, ó Senhor, a luz eterna.
4: Enfim, nós vos pedimos, tende piedade de todos nós e dai-nos participar da vida eterna, com a Virgem Maria, Mãe de Deus, São José, seu esposo, os apóstolos, São Sebastião e todos os santos que neste mundo viveram na vossa amizade, a fim de vos louvarmos e glorificarmos por Jesus Cristo, vosso Filho.
0: Por Cristo, com Cristo e em Cristo, a vós, Deus Pai Todo-Poderoso,

0: obedientes à palavra do Salvador e formados por seu divino ensinamento, ousamos dizer: Pai nosso, que estais nos céus, santificado seja o vosso nome. Venha a nós o vosso reino, seja feita a vossa vontade, assim na terra como no céu. O pão nosso de cada dia nos dai hoje, perdoai-nos as nossas ofensas, assim como nós perdoamos a quem nos tem ofendido. E não nos deixeis cair em tentação, mas livrai-nos do mal.
1: Livrai-nos de todos os males, ó Pai, e dai-nos hoje a vossa paz. Ajudados pela vossa misericórdia, sejamos sempre livres do pecado e protegidos de todos os perigos, enquanto aguardamos a feliz esperança e a vinda do nosso Salvador Jesus Cristo.
2: Vosso é o reino, poder e a glória para sempre.
1: Senhor Jesus Cristo, disseste aos vossos apóstolos: Eu vos deixo a paz, eu vos dou a minha paz. Não olheis os nossos pecados, mas a fé que anima a vossa igreja. Dai-lhe, segundo o vosso desejo, a paz e a unidade. Vós que sois Deus com o Pai e o Espírito Santo.
2: Amém.
1: A paz do Senhor seja sempre convosco.
2: O amor de Cristo nos uniu.
3: Cordeiro de Deus, que tirais o pecado do mundo, tende piedade de nós. Cordeiro de Deus, que tirais o pecado do mundo, tende piedade de nós. Cordeiro de Deus, que tirais o pecado do mundo, dai-nos a paz.
1: Felizes os convidados para a ceia do Senhor. Eis o Cordeiro de Deus, que tira o pecado do mundo.
4: Senhor, eu não sou digno de que entreis em minha morada, mas dizei uma palavra e eu serei salvo.

0: Oremos. Saciados pelo dom que nos salva, imploramos, Senhor, a vossa misericórdia. Pedimos que, pelo mesmo sacramento no qual nos alimentais neste mundo, nos leveis benigno a participar da vida eterna, por Cristo nosso Senhor.
1: Amém. Vivência. Que a celebração da 100ª Semana Eucarística, neste ano em que a nossa Arquidiocese celebra o ano jubilar e no centenário deste santuário, pedindo a Jesus Eucarístico muitos frutos de santidade, conversão e missão para todos, a fim de que nosso Divino Salvador seja cada vez mais anunciado, conhecido e adorado.
2: Querido cardeal Dom Orani João Tempesta, queridos padres aqui presentes e toda essa comunidade que aqui hoje se reúne, nós preparamos algumas palavras a serem ditas por ocasião desse momento, em favor de todos aqueles que aqui se encontram, da iniciação à vida cristã, como também dos coroinhas de nossa arquidiocese.
3: Querido pastor Dom Orani, repletos de gratidão e profundo respeito, reconhecemos o vosso apoio e zelo constante em cada atividade, em cada trabalho evangelizador, nossa missão e nossas orações por vossas intenções e mistério. Seguindo o vosso exemplo, querido pastor, queremos nessa semana eucarística oferecer nossos corações a Jesus Eucaristia e preparando outros corações através da catequese e do serviço do altar para esta bela e singela missão, adorar o Senhor. Que possamos viver esta semana eucarística com a mesma alegria contagiante daqueles que contempla a beleza do rosto de Cristo no irmão. Com o coração humilde e sereno, com alegria e ânimo, adorá-lo aqui e em todos os sacrários, para que o nosso coração brote aquela bela afirmação de São Pedro: sim, o Senhor sabe que eu o amo, Senhor. Com o carinho da pastoral dos coroinhas e cerimoniários, iniciação cristã e ministério da catequese.
2: Nesse momento, então, entregamos uma singela lembrança ao nosso cardeal, nas mãos dos nossos ministros da catequese e de uma das coroinhas de nossas comunidades paroquiais aqui representadas. Ao todo, 13 vicariatos fazem parte desse momento, manifestando a nossa eclesialidade e comunhão com o nosso cardeal arcebispo. Uma salva de palmas.
0: Uma bela participação, representa tanta gente da iniciação à vida cristã, os coroinhas, também os cerimoniários. O padre Alexandro e também os responsáveis já se expressaram após o canto final, também o padre Gabriel, que está representando o padre Rodrigo Brum, que é responsável enquanto sacerdote dos coroinhas, também irá falar um pouquinho também. Só quero recordar a todos que na próxima quinta-feira, dia de Corpus Christi, temos aqui no santuário a missa de encerramento da semana eucarística às 10 horas da manhã e depois às 15 horas a oração das vésperas, oração da tarde, e após a oração da tarde nós seremos em procissão daqui desse santuário para a nossa Catedral Metropolitana. Chegando lá teremos o alto de Corpus Christi em frente à Catedral e depois, entrando na Catedral, a nossa missa de ação de graça, nossa, que é toda a missa UE, para bendizer a Deus pelo dia de Corpus Christi, a missa solene da nossa arquidiocese. Portanto, vamos espalhar bem essa mudança de itinerário neste ano para comemorar o centenário da adoração perpétua aqui nesse santuário, que também faz 100 anos também, dentro de tantos outros jubileus de nossa arquidiocese. Portanto, avisem bem as pessoas. O Senhor esteja convosco.
1: Está no meio de nós.
0: Bendito seja o nome do Senhor.
4: Agora e para sempre.
0: Nossa proteção está no nome do Senhor.
1: Que fez o céu e a terra.
0: Que a bênção de Deus Todo-Poderoso, Pai, do Filho e do Espírito Santo, dê sobre vós e permaneça para sempre.
1: Amém.
5: Ide em paz e o Senhor vos acompanhe.
1: Graças a Deus.

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0: Louvado seja nosso Senhor Jesus Cristo, para sempre seja louvado. Queridos filhos e filhas, quero saudar a todos neste sábado, você que me acompanha sempre, você que só me acompanha hoje. Querido povo de Deus, nós estamos, Jesus das Santas Chagas, pela libertação dos vícios. Terceiro dia, libertação dos vícios. Véspera de celebrar a Santíssima Trindade, Deus Unitrino, Deus que é Pai, Filho e Espírito Santo, e também amanhã visitação de Nossa Senhora. Filhos amados, povo querido, eu quero saudar a todos. Olha pra mim. Saúdo a você pela Rádio Evangelizar, de onde tudo começa. Saudar as rádios irmãs cujos nomes cito neste momento. Saúdo a você a partir da TV Evangelizar, sinal digital em todo o país, em várias cidades, canal aberto, pelo YouTube Padre Manzotti Oficial, pelos aplicativos da Associação Evangelizar é Preciso e todas as plataformas digitais. Filhos e filhas, a minha fé é inabalável. A minha fé em Deus é inabalável. Põe no seu coração. Em nome do Pai, do Filho e do Espírito Santo. Amém. Naquele tempo, Jesus e os discípulos foram de novo a Jerusalém. Enquanto Jesus estava andando no templo, os sumos sacerdotes e os mestres da lei e os anciãos aproximaram-se dele e perguntaram: com que autoridade fazes essas coisas? Quem te deu autoridade para fazer isto? Jesus respondeu: vou fazer-vos uma só pergunta. Se me responderdes, eu vos direi com que autoridade faço isso. O batismo de João vinha do céu ou dos homens? Respondei-me. Eles discutiam entre si. Se respondermos que vinha do céu, ele vai dizer: por que não acreditastes em João? Devemos então dizer que vinha dos homens? Mas eles tinham medo da multidão, porque todos, de fato, tinham João na qualidade de profeta. Então, eles responderam a Jesus: não sabemos. E Jesus disse: pois eu também não vos digo com que autoridade faço estas coisas. Senhor Jesus, o Evangelho mostra uma dureza de coração. De um lado, eles percebem que há em ti algo de novo, o Messias, algo que vem do céu, algo que vem de Deus. Mas questionam a autoridade porque no fundo não querem se abrir à tua vontade. Por isso, eles enganam-se a si mesmos, querendo criar ciladas, mas eles mesmos caem em suas ciladas. Assim somos nós, Senhor, quando não queremos nos abrir à graça de Deus, à ação do Espírito Santo, à Trindade Santa. Por isso, Senhor, abra-nos a Trindade Santa. Abra-nos, Senhor, ao Teu Santo Espírito. Abra-nos, Senhor, para compreendermos a Tua Palavra. Abra-nos, Senhor, para compreendermos as Tuas verdades. Por isso, você que está acompanhando comigo, peça: vem, Espírito de Deus, sobre mim e me torne uma pessoa dócil à Palavra de Deus. Eu vou repetir: dócil à Palavra de Deus. Se nós tivermos um coração duro, se por algum motivo criarmos uma casca de resistência. Nós colocamos obstáculos a Deus. Claro que Deus é maior do que tudo isso, mas nós colocamos um obstáculo. Então, Senhor, tira essa verniz, tira, Senhor, essa casca e me permita, Senhor, que o Teu Espírito Santo venha abundantemente sobre mim. Que o Teu Espírito Santo venha me mover para as coisas de Deus, do alto, do céu. Vem, Espírito Santo de Deus. Nossa Senhora, amanhã, apesar de ser domingo, festa maior, Santíssima Trindade, amanhã nós contemplamos Maria que sai em visita à sua prima Isabel. E quando a saudação chegou aos ouvidos, Isabel ficou cheia do Espírito Santo e São João Batista manifestou alegria no ventre de Isabel. É o encontro do Antigo e o Novo Testamento. É o encontro de Jesus e João. Vem, Espírito Santo de Deus, e faça-nos sentir a presença de Deus em nossa vida, como Isabel sentiu. A chegada de Jesus provoca alegria. Vem com teu poder tocar meu ser, fluir em mim. E você, onde sente a necessidade de pedir? Ó Santíssima Trindade, Pai, Filho, Espírito Santo, venha manifestar teu poder sobre mim. Eu me abro a tua graça, Senhor, nas coisas mais escondidas, nas feridas mais ocultas, nos pensamentos menos dignos de um cristão. Eu quero ser um homem novo, uma mulher nova. Peça isso a Deus hoje. Eu posso ser um novo homem, uma nova mulher, com teu poder renascer. Vem, Espírito Santo, vem sobre nós. Venha nos renovar, venha nos santificar. Vai pedindo, filho. Você está sentindo que o teu problema é espiritual? Alguma coisa está errada, padre. Porque eu não sei o que eu estou sentindo, mas não estou bem. Vai pedindo, vem Espírito Santo sobre mim, vem aquietar meu coração, vem inflamar minha alma. Vem Espírito Santo de Deus. E que a presença de Jesus possa provocar em mim o que provocou em Isabel: alegria, regozijo, transformação. Fluir em mim. Vem Espírito Santo de Deus. Filhos queridos, nós só começamos o programa. Nós estamos na leitura orante de Jó. Você tem gostado? Partilhe conosco desde já. 41-3221-6060. Mande um áudio. Claro, sempre eu peço, torne-se um associado da obra Evangelizar é Preciso. Quanto tempo você escuta o padre? Há quanto tempo você me escuta? Que tal você dar um passo de adesão à obra Evangelizar? Ligue agora para os nossos atendentes, 0800-410-6060. Eu volto já. Volte comigo.
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0: Dois grandes eventos. Um em Curitiba e um que vai acontecer em Brasília, Distrito Federal. Começo falando sobre Corpus Christi. Corpus Christi cai na quinta-feira que vem. E eu convido você ao meio-dia, eu presido a Santa Missa no Santuário de Nossa Senhora de Guadalupe, e teremos a missa solene e nós fazemos o tapete solidário. Você coloca, traz 1 quilo de alimento, você traz um cobertor, você traz para o Santuário de Guadalupe uma roupa de frio. Ou uma peça de roupa. Vou repetir, ei, Santuário de Nossa Senhora de Guadalupe, às 12 horas. 1 quilo de alimento, ou um cobertor, uma roupa de frio, uma roupa. E nós fazemos o tapete solidário, que é aquele tapete em todos os corredores do santuário. E passamos com o Santíssimo Sacramento. Isso às 12. Depois, às 13h30, já começamos, e às 14h30 estarei em frente à Igreja Catedral, na Praça Tiradentes, acolhendo as pessoas. Às 15 horas, então, a Santa Missa. Sim, veja as imagens dos anos anteriores de Corpus Christi. 15 horas, Santa Missa. 17 horas, tem a chegada na Praça Nossa Senhora de Salete com a bênção do Santíssimo. Tudo isso você pode acompanhar pela Rede Evangelizar, YouTube Padre Manzotti. Atenção, senhoras, senhores, filhos e filhas, dia 6 de junho, atenção, Brasília, com grande alegria, retiro espiritual, Sagrado Coração de Jesus, corações feridos, corações curados, corações feridos, corações curados, 6 de junho, a partir das 13 horas. Onde será? Na paróquia Imaculado Coração de Maria, paróquia Imaculado.

0: Brasília, Guilhermina, que a paz de Jesus esteja com você.
1: Bom dia, padre, sua bênção.
0: Bom dia, Deus abençoe, Guilhermina, você fala de onde?
1: Carlinda, Mato Grosso.
0: Meu abraço a Carlinda, Mato Grosso, como que você me acompanha?
1: Pela Rádio Bandeira de Alta Floresta.
0: Certo, pois não, filha.
1: Padre, eu queria um conselhamento do senhor.
0: Diga, por favor.
1: Eu tenho uma filha minha, que ela discutiu comigo, não conversa mais comigo, já tem quase 8 anos. E ela passa por mim, ainda vira a cara. E aí ela desconectou toda da família, né? Minha. E a família dela agora é só do marido dela.
0: Certo.
1: E ela não deixa eu ter contato nem com os meus netos. Só tem 2 crianças, né? Um de 5 e o outro, acho que tem 1 aninho, acho que é menininho.
0: Tá. Sim.
1: E eu queria conversar com o senhor, porque uma vez eu tentei conversar com ela. Mas só que ela falou pra mim que não considerava eu como mãe. E ela falou pra mim também que é uma palavra que dói muito em mim até hoje. Até falei com meu pai que eu vou levar essa palavra dentro do caixão. Que ela falou assim que eu era um monstro na vida dela. Que eu não fui um monstro pra ela, padre. A quem me conhece sabe o tanto que eu sofri pra tratar ela. Até cair pelo lote com os outros.
0: Certo. Mas
1: e me pancá-lo.
0: Guilhermina, ela está com quantos anos hoje?
1: Ela vai fazer 25 agora.
0: O que que aconteceu para vocês brigarem?
1: Foi assim, eu nunca gostei desse rapaz que ela tava, né? E a mãe dele sempre me provocava, falava as coisas. Aí, eu nunca quis nada do casamento deles, né? Até que uma vez, quando minha sogra tava com câncer, eu cuidando da minha sogra, foi, ela fugiu com esse cara, deixou as outras crianças sozinhas dentro de casa. E quando eu cheguei da casa da minha sogra, ela já não tava mais em casa. Daí ela saiu inventando as coisas, né, que eu tinha estocado ela de casa, mas eu nunca toquei ela de casa.
0: Sim.
1: Aí simplesmente eu falei pra ela assim, que ela já não tava conversando comigo dentro de casa, né? Eu falei pra ela assim, ó, que for pra você ficar dentro da minha casa, virando a cara pra mim, é melhor que você arruma um canto pra você, mas eu não toquei. E ela, quando foi esse dia que eu fui cuidar da minha sogra, que era uma semana minha limpar a casa, outra semana da minha cunhada, e esse dia ela pegou as coisas, vazou e deixou as crianças sozinhas, pequenas, dentro de casa. Aí ela saiu inventando, dizendo que eu tinha tocado ela de casa, um monte de coisa. Falou até com a mulher que ela trabalhava. E até hoje, ela foi na rádio também inventar sobre mim, falando que eu falei que ia bater na sogra dela, coisa que eu nem sono, nunca falei assim, ó, eu tive um sonho, tava batendo na tua sogra, nem isso eu falei.
0: Entendi. Filha, Guilhermina, Guilhermina.
1: Sim.
0: Eu imagino quanto você sofre, porque uma mãe ama a filha, independente do que ela faz. No fundo existe amor. Faz 8 anos que vocês não se falam. Só que você tem que viver. E a tua vida tem que continuar. É aí que está o ponto. Ela fez uma opção de excluir você da vida dela. Você não excluiu.
1: A minha família toda, até meu pai.
0: Então você não. Então, ela excluiu.
1: Não. Sim, ela excluiu, mas eu não.
0: Então, aí que está. Você tem que perdoá-la. E rezar. Uma mãe reza pelo filho sempre. E pedir a Deus, Deus, na hora certa, faça a restauração da minha família. Só que você não pode ficar nesse estado de uma culpa permanente. Isso não vai te fazer bem. Você sabe a verdade. Se você fosse uma má pessoa, você não teria ido cuidar da tua sogra. Você contou que foi até nesse dia que ela saiu de casa. Então você fez sua obrigação.
1: Eu ficava com ela no hospital, foi 8 dias com a minha sogra no hospital, cuidando da minha sogra, até assim, a minha falava assim, nossa, eu pensava que era sua mãe, a sua sogra, assim, a minha
0: então,
1: sogra.
0: Guilhermina, ela não, se eu entendi direito, ela não só desconectou você, ela desconectou a família inteira, não foi?
1: Sim, a minha família inteira.
0: Então não é só com você, o problema não tá em você, o problema tá nela. Então você vai ter que perdoar
1: meu pai. Meu pai tem 86 anos e ele fala as coisas assim, minha madrasta fala que ele escorre lágrimas do olho.
0: Então, você entendeu, Guilhermina? Não puxa pra você o que não é teu.

0: Só que eu quero que você reze comigo, Senhor Jesus.
1: Senhor Jesus.
0: Pelas tuas santas chagas.
1: Pelas tuas santas chagas.
0: Dolorosas e gloriosas.
1: Dolorosas e gloriosas.
0: Abençoe a minha filha.
1: Abençoe a minha filha.
0: Não digo o nome alto, mas pense Sim. nela agora. Que ela tenha paz.
1: Que ela tenha paz.
0: Que ela tenha felicidade.
1: Que ela tenha felicidade.
0: Eu a perdoo.
1: Eu a perdoo.
0: Por todo o mal que ela me causou.
1: Por todo o mal que ela me causou.
0: Mas eu não desejo mal para ela.
1: Mas eu não desejo mal para ela.
0: Jesus.
1: Jesus.
0: Se for da tua vontade.
1: Se for da sua vontade.
0: E eu sei que é.
1: Eu sei que é.
0: Restaure a minha família.
1: Restaura a minha família.
0: Restaure o nosso amor.
1: Restaura o nosso amor.
0: E nossa amizade.
1: E a nossa amizade.
0: Amém.
1: Amém.
0: Guilhermina, concentre-se no seu pai. Não, você não é o problema. Se ela só tivesse cortado você, poderia até você pensar isso. Mas ela se isolou da família. Apenas não feche o teu coração para ela.
1: Uhum.
0: Que Deus abençoe Guilhermina, de Carlinda, Mato Grosso, Rádio Bambina FM de Alta Floresta, diretor Sebastião, Dom Canísio Claus, da Diocese de Sinop. Eu vou para o intervalo, eu volto com a leitura orante. Nós estamos em Jó. Volte comigo.
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nós vamos para a leitura orante de Jó daqui a pouquinho. Você sabe que é o capítulo 22. Mas antes, gente, hoje é dia 30. 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Amado povo de Deus, vamos para a leitura orante, Bíblia aberta, cartilha de oração.

0: hoje, Jó, capítulo 22, seguintes, atenção, hoje é a terceira fala de Elifaz, um dos amigos de Jó, aquele que eu falo que é o do argumento. Ele é um bisturi. As palavras dele são muito bem colocadas. Vamos tentar observar qual é o argumento que ele vai usar hoje contra Jó. Jó, capítulo 22, versículo 1. Então, Elifaz falou em resposta: será que uma pessoa, por mais sábia que seja, poderia ser útil para Deus? Será que interessa ao Todo-Poderoso que você seja honesto? Que lucro? Nem ele tem se você é correto em todas as coisas? Se ele o castiga e o chama para prestar contas, não é porque você o adora com todo o respeito, mas sim porque você cometeu muitos pecados e em suas maldades não tem conta. Gente, atenção! Elifaz continua a dizer, principalmente o versículo 4 e 5, atenção! Se ele o castiga e o chama para prestar contas, não é porque você o adora com todo respeito. Por que ele castiga e o chama? Versículo 5. Porque cometeu muitos pecados e as suas maldades não têm conta. Como garantia de um pequeno empréstimo, você ficava com as roupas dos seus patrícios e assim os deixava nus. Olha, ele começa a acusar coisas que Jó não fez. Mas ele diz que sim. Você não dava água para as pessoas cansadas, nem comida aos que tinham fome. Você usou, Jó, a sua posição e o seu poder para se tornar dono da terra. E foi jogando. Você roubou e maltratou os órfãos. Por isso agora você está cercado de perigos. E de repente, o medo toma conta de você. Você quer andar no caminho dos maus? Continua Elifaz. Deus está nas alturas do céu. Ele olha para baixo e vê as estrelas. Mas você perguntou: será que Deus sabe alguma coisa? Pule para o versículo 21. Terceiro discurso de Elifaz. Jó, faça as pazes com Deus. Jó, faça as pazes com Deus. Deixe de tratá-lo como inimigo. E assim ele dará a você tudo o que há de bom. Jó, deixe que Deus o ensine e guarde as palavras dele no seu coração. Se você, Jó, voltar para o Todo-Poderoso e se humilhar, se você acabar com a maldade que há em sua casa, só o ouro mais precioso não tiver valor para você e for como pó ou pedrinhas de ribeirão, então o Todo-Poderoso será o seu ouro puro, será a sua prata mais preciosa. Tem lógica isso? Veja, ele usa de lógica. Vê, não é isso que nós precisamos? Abrir mão de todo o ouro do mundo, então Deus será o ouro mais puro, a prata mais preciosa, quer dizer, Deus será o tudo na nossa vida. Está perfeita a argumentação. quase convincente para Jó. Jó, se você fizer isso, ele será a sua alegria. E você poderá olhar para ele com confiança. Ele ouvirá as suas orações. E você lhe dará o que prometeste. Tudo o que você fizer dará certo. E a luz brilhará no seu caminho. Deus rebaixa os orgulhosos, mas salva os humildes. Ele os salvará se você for inocente e se for correto em tudo o que fizer. Conselho maravilhoso. Só que houve um erro. Jó não havia pecado. Mas esses conselhos valem para mim e para você. É justo? Vamos retomá-los? Abrir mão de tudo aquilo que nos leva a sermos acumuladores, colocando a idolatria do dinheiro à frente de tudo. Abrir mão dessas coisas materiais para que Deus seja tudo em nossa vida. Senhor, Deus Todo-Poderoso, eu me coloco com humildade diante de Ti. E se por acaso eu estiver voltado por demais às coisas do mundo, me volte para as coisas de Deus. Senhor, eu me humilho diante de Ti e peço esta grande graça, Senhor, de colocá-lo como tudo em minha vida. Este foi o trecho da leitura orante de hoje, mas nós voltamos rezando. Volte comigo.
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0: 104. O ímpio que prospera e o inocente que sofre nos desafiam a confiar na justiça e sabedoria de Deus. O drama de Jó inaugura um diálogo tenso entre a liberdade divina e a expectativa humana de justiça. Em nossa lógica, deveria ser olho por olho. O bem deveria gerar recompensas. O mal deveria gerar punição. Mas a história de Jó contradiz essa equação espiritual. E o catecismo recorda: não há um justo sequer que não tenha de sofrer. Você entendeu o que eu falei? Retome lá, releia a página 104, o último parágrafo. Você pode ler todo de novo. Nós gostaríamos que a lógica fosse uma matemática. Fez o mal, ganha o mal. Fez o bem, recebe o bem. Diz aqui, Jó contradiz esta equação espiritual. E aqui eu cito o Catecismo da Igreja Católica, 618, que diz: não há um justo sequer que não tenha de sofrer. Senhor, que eu me coloque segundo os teus desígnios e na tua justiça de Pai. Amém. Escute esse testemunho, por favor.
1: Eu me chamo Conceição e tenho um testemunho para dar ao Padre Reginaldo Manzotti, que foi uma das pessoas que muito me ajudou através da canção. Em maio de 2009, eu tive uma depressão que estava me levando ao desespero. Eu orava, eu pedia a Deus que me ajudasse a sair daquela situação. Eu tinha uma filha de 6 anos e todos os momentos daquela doença vinha a imagem eu tirando a vida da minha filha.
0: Meu Deus!
1: E aquilo só ia me deixando cada vez mais doente. E eu ouvia muito o Padre Reginaldo Manzotti às 10 horas. E uma das canções dele me fez ver o quanto eu era amada por Deus. A canção que me deu forças para tirar da depressão, para me sair da depressão, foi No Poder da Tua Cruz.
0: Nossa.
1: E eu gostaria de dizer ao Padre Reginaldo Manzotti que ele foi essencial na minha cura,
0: querida,
1: na minha libertação, que as músicas dele, a qual eu ouço até hoje, são para mim motivos de vitória. Eu consegui me levantar da depressão e ter forças para enfrentar tudo.
0: Nossa, Conceição.
1: E hoje eu tenho a alegria de estar no ministério da igreja.
0: Amém.
1: É porque lá em 2009 eu encontrei forças através das músicas do Padre Reginaldo Manzotti para continuar em pé. Deus abençoe imensamente Padre Reginaldo Manzotti.
0: Que Deus,
1: o Senhor
0: abençoe você,
1: sempre,
0: querida,
1: com as minhas orações.
0: Meu abraço, querida Conceição, de algum lugar do Brasil. Que bom que você conseguiu sair dessa depressão e conseguiu, de alguma forma, deixar para trás esses pensamentos intrusos. Louvado seja Deus. E essa música que você se refere, todo dia eu abro o programa às 10 horas, há 22 anos. Essa música No Poder da Tua Cruz. Sobe o som, sacristão. A minha primeira música. Foi a primeira música que eu compus dentro de um ônibus, indo de Curitiba para São Paulo. Nunca tinha composto nada e Deus me deu essa graça. Obrigado, Senhor. Evangelizar pela música. É isso que eu acredito também. Célia, que a paz de Jesus esteja com você, Célia.
2: Amém, o senhor também, Padre.
0: De onde você fala? Bom dia.
2: Sua bênção.
0: Deus abençoe.
2: Eu falo de São Paulo, capital.
0: Como que você me acompanha ali em São Paulo?
2: na Rádio 9 de Julho.
0: Meu abraço, Rádio 9 de Julho, Padre Jorge. Ai, diga
2: padre,
0: lá, querida.
2: Eu queria falar tanto com o padre. Eu quero agradecer todos os mimos que eu recebo.
0: Opa! Eu então você é associada.
2: Fiel.
0: Ah, que bom, muito obrigado.
2: Eu rezo, ponho o senhor todo dia nas minhas orações. Eu sou muito grata ao padre entrar aqui na minha casa todo dia.
0: Amém.
2: E aí eu tenho uma graça para contar do padre Pio, que eu tinha uma dor muito grande, que não tinha como eu aguentar. Aí o padre fala, pede grande, que são padre Pio até.
0: É verdade.
2: Aí eu pedi para o padre Pio me ajudar a livrar eu daquela dor. E aí faz mais de um ano que eu não sinto mais aquilo, é porque eu tenho o intestino muito preso.
0: Sim.
2: E aí eu me dava aquela dor e eu quase morria de dor, eu chorava.
0: Entendi.
2: Até hoje, padre, já faz mais de um ano.
0: Amém.
2: Não tive mais.
0: Então
2: eu quero agradecer primeiramente Deus, né? E ele por ter sido.
0: São Pio
2: por
0: de
2: mim.
0: Petrotina, foi intercessor seu.
2: Então, e o padre que me ajuda muito também.
0: Então, graça recebida.
2: É graça testemunhada. Top sim.
0: Isso, sério.
2: Padre, eu quero pedir oração para dois filhos meus que estão sem falar por causa de uma bobeira.
0: Tá.
2: Isso me deixa muito triste. Eu não gosto de ver inimizade dentro da minha casa.
0: Qual o nome de querida?
2: É Cristiane e Roberto.
0: E brigaram por quê?
2: É, por bobeira.
0: É. Mas faz tempo que não se conversa?
2: Já faz mais de uns 2 meses já.
0: Ô, filha, vamos pedir pra
2: então,
0: reatar.
2: E aí eu quero apanhar também o Paulo, que é meu filho, em oração.
0: Tá.
2: E duas netas minhas, Larissa e Giovana.
0: Tá certo.
2: E eu pedi oração, que eu também tô ruim agora de novo, com a dor na coluna.
0: Tá bom. Anotei, querida, que Deus
2: e
0: abençoe.
2: Padre,
0: oi.
2: Os mimos que o padre manda pra mim, eu fico muito feliz. O último foi a de Nossa Senhora do Carmo, que eu rezo aquela oração todo dia pra dormir.
0: E faz um bem imenso rezar, não é? E Nossa Senhora do Carmo é mãe, é madrinha, é dinda.
2: E muito obrigada pelos mimos que o padre dá.
0: Tá bom, querido.
2: Viu?
0: Eu que tenho que agradecer a senhora por ser associada, que Deus abençoe, tá bom?
2: Faço com muito prazer, com muito gosto, acho que elas, a doação extra, todas elas eu ajudo.
0: Tá bom, Deus abençoe, querida Célia de São Paulo, Rádio 9 de Julho, Padre Jorge da Silva, Cardeal Arcebispo Dom Odilo Pedro Scherer de São Paulo. Escute esse testemunho, por favor.
3: Sua bênção, eu tô passando aqui só para deixar o meu testemunho sobre esse livro inabalável.
0: Opa!
3: Esse livro tá tocando muito o meu coração.
0: Ah.
3: E uma das partes que me tocou assim na minha vivência que eu passo hoje foi esse trecho. Em meio às tempestades da vida, pela fé, podemos ouvir a voz do Criador e permitir que ela nos transforme. E acima de tudo, aprendemos a confiar. Não
0: olha
3: porque
0: aí
3: entendemos, mas porque cremos.
0: Isso
3: muito
0: mesmo.
3: Obrigado, que Deus, o Espírito Santo, te ilumine sempre, para que você possa escrever esses livros maravilhosos, para que a gente mude, que a gente torne um ser mais amável.
0: Amém.
3: Que ame mais a Jesus sem tantos porquês, né?
0: Verdade.
3: Muito obrigado, Padre Reginaldo.
0: Eu que agradeço, querido. Obrigado por ter ligado. Se você está gostando do livro, ligue também 0800-410-6060, 0800, ou melhor, não, manda um áudio para mim, é o mais fácil, 41-3221-6060 e conte qual parte do livro tá te tocando, inabalável, inclusive que tem a música, inabalável, peça para tocar nas rádios irmãs, eu volto já, volte comigo.

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1: Queridos filhos e filhas, hoje aniversário de Dom Bruno Eliseu Versari, da Diocese de Ponta Grossa, Paraná. Aniversário da Rádio Franciscana FM, Dona Francisca, Rio Grande do Sul, TV Evangelizar, canal 21.1, Araçatuba, São Paulo. E as TVs Telenet Itabira, Minas Gerais, Neonet São José de Quatro Marcos, Mato Grosso, Valenet Itabira, Minas Gerais. Sobe o som, sacristão. Vai lá, filho, sobe o som. 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Aniversário de Dom André Vital Félix da Silva, da Diocese de Limoeiro do Norte. Amanhã, Ceará, América FM, Belo Horizonte, aniversário amanhã, Minas Gerais, Capital FM, Patos de Minas, Minas Gerais, Difusora AM, Cajazeiras, Paraíba, nossa Rádio FM, Passos Maia, Santa Catarina, Sintonia do Vale FM, Volta Redonda, Rio de Janeiro, MR Rede, Sobral, Ceará, Skid Telecom, Rio Largo, Alagoas e WordNet, Sobral, Ceará.
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1: 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E eu quero lembrar mais uma vez, semana que vem nós temos Corpus Christi em Curitiba, você acompanha tudo pela TV Evangelizar. Ao meio-dia e a partir das 14h30. Também quero chamar, convidar, sábado que vem, convido você para Brasília, retiro espiritual, Sagrado Coração de Jesus, corações feridos, corações curados. Vai ser na paróquia, sábado que vem, Imaculado Coração de Maria, a partir das 13 horas. Por favor, marque presença Brasília. Eu espero por vocês. 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Chegou a hora e vamos juntos. Terceiro dia, Jesus das Santas Chagas, libertação dos vícios. Senhor, Pai misericordioso, pelas santas chagas de vosso Filho Jesus, concedei a vida a todos aqueles que se encontram encarcerados em um vício, escravos de alguma droga. Senhor, Pai cheio de misericórdia, pelas santas chagas dolorosas e gloriosas de Jesus, libertai da escravidão do vício nas drogas, bebida, cigarro, compulsões, mentiras. Quebrai todas as cadeias e grilhões dessas pessoas que cito agora. Diga o nome das pessoas. Diga o nome das pessoas. Senhor Pai misericordioso, Deus da vida, pelas santas chagas de Jesus, libertai as carências, os traumas, os desgostos, toda a escravidão espiritual, afetiva, emocional, moral. Preenchei o vazio na vida dessas pessoas a ponto de conseguirem a libertação deste mal. Senhor, pelas cinco chagas de teu Filho Jesus, tirai todos estes malefícios, dai serenidade no viver e no querer. Senhor Jesus, nas tuas santas chagas, colocamos todos os dependentes químicos e as causas que levaram a essa dependência química. Livrai de toda carência, rejeição, falta de amor, amargura, todo complexo de inferioridade. Abençoai, Senhor, nossos amigos e todos os que se aproximarem de nós, de nossas famílias, possam nos levar ao bem. Jesus, pelas tuas santas chagas, libertai minha família do vício. Jesus, das santas chagas, libertai minha família do vício. Jesus, das santas chagas, libertai minha família do vício. O Senhor esteja convosco, Ele está no meio de nós. Que a bênção de Deus, por intercessão de São Pio de Pietrelcina, Nossa Senhora do Carmo, recaia sobre todos, em nome do Pai, do Filho, do Espírito Santo. Amém. Eu me despeço com a música Pelas Mãos de Maria, o clipe Evangelizar é Preciso.

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0: maravilha, Frei Gilson, lá da sua rádio Catedral FM, você que acompanhou aí, nosso querido padre Reginaldo Manzotti, e vamos para Curitiba. Alô, Edna, bom dia, Edna.
1: Bom dia, Márcio Santos, tudo bem?
0: Tudo em paz, e você, minha querida?
1: Tudo bem, graças a Deus, tudo bonito.
0: Que maravilha, final de semana espetacular, é isso aí, vamos aproveitar e aproveitar com a nossa saúde em dia. 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
0: Pois é, Edna, você falou sobre uma coisa interessante: cansaço. 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Cansaço na vista, não é? 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
0: 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Dentro centro de instantes, direto da Basílica Nossa Senhora, Santuário Nossa Senhora da Penha. Vamos juntos para a oração do Papa com o Padre Tiago Sardinha. Você ligado, toda a equipe também, já no local, aguardando mais alguns minutinhos para iniciarmos a oração pelo Papa. E você ligado aqui na Rádio Catedral FM.

louvado e sua mãe, Maria Santíssima. Bom dia a todos. Então vamos ao vivo para a Rádio Catedral FM. Saudando a todos vocês que estão aqui no nosso Santuário Mariano de Nossa Senhora da Penha. Para a oração pelo Papa, como de costume, todos os sábados no final da manhã, rezando pelas intenções do Santo Padre, o Papa Leão XIV, em nome do Pai, do Filho e do Espírito Santo. Amém. Oferecimento do Terço Divino Jesus, nós vos oferecemos este terço que vamos rezar, contemplando os mistérios da nossa redenção. Concedei-nos, vos pedimos, por intercessão de Maria, vossa Mãe Santíssima, a Senhora da Penha, Padroeira Mariana do Rio de Janeiro, a quem nos dirigimos, as virtudes necessárias para bem rezá-lo e a graça de ganhar as indulgências anexas a esta santa devoção. Segurando do nosso crucifixo, professemos a nossa fé. Creio em Deus Pai Todo-Poderoso, Criador do céu e da terra, e em Jesus Cristo, seu único Filho, nosso Senhor, que foi concebido pelo poder do Espírito Santo, nasceu da Virgem Maria, padeceu sob Pôncio Pilatos, foi crucificado, morto e sepultado, desceu à mansão dos mortos, ressuscitou ao terceiro dia, subiu aos céus, está sentado à direita de Deus Pai Todo-Poderoso, donde há de vir a julgar os vivos e os mortos. Creio no Espírito Santo, na Santa Igreja Católica, na comunhão dos santos, na remissão dos pecados, na ressurreição da carne e na vida eterna. Amém. Pai nosso, que estás nos céus, santificado seja o vosso nome. Venha a nós o vosso reino, seja feita a vossa vontade.

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Glória ao Pai, ao Filho e ao Espírito Santo. Ó Maria concebida sem pecado, ó meu bom Jesus, no quinto mistério, gozoso e último, contemplamos Maria que procura o seu filho entre os doutores da lei. Pai nosso que estás nos céus, santificado seja o vosso nome. Venha a nós o vosso reino, seja feita a vossa vontade, assim na terra como no céu. 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
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Glória ao Pai, ao Filho e ao Espírito Santo. Ó Maria concebida sem pecado, ó meu bom Jesus, Jesus sacerdote, abençoai o Santo Padre, os bispos, presbíteros, seminaristas e todos que estão a serviço da vossa igreja. Nossa Senhora Mãe da Igreja pede ao Senhor muitas e santas vocações sacerdotais, religiosas e missionárias. Nossa Senhora da Penha, agradecimento do terço. Infinitas graças vos damos, soberana rainha, pelos muitos benefícios que todos os dias recebemos de vossas mãos liberais. Dignai-vos agora e para sempre tomar-nos debaixo do vosso poderoso amparo, e em vosso louvor vos saudamos como a salve rainha. Salve rainha, mãe de misericórdia, vida, doçura e esperança, nossa salve. A vós bradamos os degredados filhos de Eva, a vós suspiramos gemendo e chorando neste vale de lágrimas. Eia, pois, advogada nossa, esses vossos olhos misericordiosos a nós volvei, e depois desse desterro mostrai-nos Jesus, bendito fruto do vosso ventre. Ó clemente, ó piedosa, ó doce sempre Virgem Maria, rogai por nós, Santa Mãe de Deus, para que sejamos dignos das promessas de Cristo. Amém. Ladainha de Nossa Senhora. Senhor, tende piedade de nós. Cristo, tende piedade de nós. Senhor, tende piedade de nós. Cristo, ouvi-nos. Cristo, atendei-nos. Deus Pai dos céus, Deus Filho Redentor do mundo, Deus Espírito Santo, Santíssima Trindade, cuja solenidade amanhã celebraremos, tende piedade de nós. Santa Maria, Santa Mãe de Deus, Santa Virgem das Virgens, Mãe de Jesus Cristo, Mãe da Divina Graça, Mãe da Esperança, Mãe Puríssima, Mãe Castíssima, Mãe Imaculada, Mãe Intacta, Mãe Amável, Mãe Admirável, Mãe do Bom Conselho, Mãe do Criador, Mãe do Salvador, Mãe da Misericórdia, Virgem Prudentíssima, Virgem Venerável, Virgem Louvável, Virgem Poderosa, Virgem Benigna, Virgem Fiel, Espelho de Justiça, Sede da Sabedoria, Causa da Nossa Alegria, Vaso Espiritual, Vaso Honorífico, Vaso Insigne de Devoção, Rosa Mística, Torre de Davi, Torre de Marfim, Casa de Ouro, Arca da Aliança, Porta do Céu, Estrela da Manhã, Saúde dos Enfermos, Refúgio dos Pecadores, Consoladora dos Aflitos, Mãe dos Navegantes, Auxílio dos Cristãos, Rainha dos Anjos,
Rainha dos patriarcas, Rainha dos profetas, Rainha dos apóstolos, Rainha dos mártires, Rainha dos confessores da fé, Rainha das virgens, Rainha de todos os santos, Rainha concebida sem pecado original, Rainha assunta ao céu, Rainha do Santo Rosário, Rainha da família, Rainha da igreja, Rainha da paz. Cordeiro de Deus que tirais o pecado do mundo, Cordeiro de Deus que tirais o pecado do mundo, Cordeiro de Deus que tirais o pecado do mundo, rogai por nós, Santa Mãe de Deus. Oremos, concedei a vossos filhos pela Rádio Catedral e os que estão presentes neste Santuário Basílica da Penha, nós vos pedimos, Senhor nosso Deus, que gozemos sempre da saúde da alma e do corpo e pela gloriosa intercessão da bem-aventurada sempre Virgem Maria, Senhora da Penha de França, Padroeira Mariana do Rio de Janeiro, sejamos livres das tristezas presentes e alcancemos as alegrias da vida eterna por Cristo nosso Senhor. Cantemos ao Santíssimo Sacramento com a bênção ao qual recaia sobre o Papa e suas intenções de modo especial nesse momento ao qual rezamos por ele.

Graças e louvores sejam dados a todo momento. Graças e louvores sejam dados a todo momento. Graças e louvores sejam dados a todo momento.

Oremos juntos pelo Santo Padre a uma só voz. Ó Deus, que escolhestes o vosso servo, o Papa Leão XIV, sucessor do apóstolo Pedro, como pastor de todo o rebanho, atendei as súplicas do vosso povo, concedei ao que faz as vezes do Cristo na terra, confirmar na fé seus irmãos, para que toda a igreja se mantenha em comunhão com ele no vínculo da unidade, do amor e da paz, até que em vós, pastor das ovelhas, cheguemos todos à verdade e à vida eterna, por Cristo nosso Senhor. Façamos as nossas súplicas diante do Santíssimo, alternadas entre o Padre e toda a Assembleia. Senhor Jesus, nós cremos em vós, mas aumentai a nossa fé. Senhor Jesus, nós vos amamos, mas aumentai o nosso amor. Senhor Jesus, fazei que eu veja. Senhor Jesus, fazei que eu ande. Senhor Jesus, vós sois a ressurreição e a vida. Senhor Jesus, aumentai em nós a capacidade de perdoar. Nossa Senhora da Penha, intercedei a Jesus pelo Santo Padre, bispos, presbíteros, diáconos e todos os vocacionados. Nossa Senhora da Penha, intercedei a Jesus pelas famílias. Nossa Senhora da Penha, intercedei a Jesus pelas pessoas idosas. Nossa Senhora da Penha, intercedei a Jesus por todos nós.

bênção. Vós que sois Deus com o Pai, na unidade do Espírito Santo. Você que está ao vivo pela Rádio Catedral, conosco em comunhão com o Papa, direto aqui da Basílica Santuário da Penha, receba também da sua casa a bênção do Santíssimo Sacramento nesta centésima semana eucarística aqui na Igreja do Rio de Janeiro, no Santuário de Adoração Perpétua da Igreja de Santana, na Praça 11. Nos alegramos de lá perpetuamente termos o Senhor exposto daqui da Penha, de todas as igrejas católicas. Recebemos também a bênção com o Senhor no Santíssimo Sacramento. Ao ouvir o som do sino, do carrilhão a tocar, faça sobre si o sinal da cruz, recebendo a bênção do Senhor para você, e de modo especial que ela recaia sobre o Santo Padre, o Papa Leão XIV.

Façamos os louvores a uma só voz. Bendito seja Deus, bendito seja seu santo nome, bendito seja Jesus Cristo, verdadeiro Deus e verdadeiro homem. Bendito seja o nome de Jesus, bendito seja o seu sacratíssimo coração, bendito seja o seu preciosíssimo sangue, bendito seja Jesus no santíssimo sacramento do altar, bendito seja o Espírito Santo Paráclito, bendita seja a grande Mãe de Deus, Maria Santíssima, bendita seja a sua Santa Imaculada Conceição, bendita seja a sua gloriosa Assunção, bendito seja o nome de Maria, Virgem Mãe, bendito seja São José, seu castíssimo esposo, bendito seja Deus nos seus anjos e nos seus santos. Oremos agora pela Igreja e pela Pátria, juntos, Deus e Senhor nosso, protegei a vossa Igreja, dai-lhe santos pastores e dignos ministros, derramai as vossas bênçãos sobre o nosso Santo Padre, o Papa, sobre o nosso Cardeal Arcebispo, seus bispos auxiliares e eméritos, sobre nosso pároco e sobre todo o clero, sobre o chefe da nação e do Estado, e sobre todas as pessoas constituídas em dignidade, para que governem com justiça. Dai ao povo brasileiro paz constante e prosperidade completa. Favorecei com os efeitos contínuos da vossa bondade o Brasil, este arcebispado, a paróquia em que habitamos, a cada um de nós em particular, e a todas as pessoas por quem devemos orar, ou que se recomendaram as nossas orações. Tende piedade das almas dos fiéis que padecem no purgatório, dai-lhes, Senhor, o descanso e a luz eterna. Pai nosso que estás nos céus, santificado seja o vosso nome. Venha a nós o vosso reino, seja feita a vossa vontade, assim na terra como no céu. Ave Maria, cheia de graça, o Senhor é convosco. Bendita sois vós entre as mulheres, bendito é o fruto do vosso ventre, Jesus. Glória ao Pai, ao Filho e ao Espírito Santo. Graças e louvores sejam dados a todo momento. Graças e louvores sejam dados a todo momento. Graças e louvores sejam dados a todo momento. Obrigado, Senhor, pela vida, pela missão, ministério do Santo Padre, o Papa Leão XIV, que nesta semana, inclusive, lançou a sua primeira carta, uma encíclica, e que a partir dela, que fala sobre a inteligência artificial, possamos valorizar sempre em primeiro lugar a nós, seres humanos, ante as máquinas, ante qualquer outra situação que seja criada neste mundo, pois Deus criou todas as coisas deste mundo para a nossa dignidade de filhos e filhas dele. Amém.

Pai, agradece a todos que vieram participar da oração pelo Papa neste sábado 30 de maio. E recordo a todos os presentes e aqueles que nos ouvem ao vivo para a rádio, pela Rádio Catedral, que amanhã encerraremos o mês de maio, o mês de Maria, aqui no Santuário Mariano do Rio de Janeiro. E amanhã, então, Padre Tiago Sardinha, espero por você, juntamente com o nosso cardeal, Dom Arani. Nós começaremos 14h lá na paróquia Bom Jesus da Penha, aqui aos pés do santuário. Portanto, na parte da manhã, nós não teremos nenhuma missa aqui no Santuário da Penha. Nem às 7, nem às 8h30, nem às 10h30, como de costume, todos os domingos. Para que estejamos em comunhão com o nosso cardeal, 16h30, na missa aqui na Concha Acústica. Repito, mas antes, vamos estar 14h lá na Bom Jesus da Penha, para o encontro oracional com vocês mulheres, em primeiro lugar. Rezaremos juntos já o terço ali. Depois, às 15h, com a chegada do cardeal, nós homens nos juntaremos a vocês mulheres, terço dos homens, primeiro antes terço das mulheres, terço dos homens, 15h. E 16h em procissão para cá com a imagem da padroeira Mariana do Rio de Janeiro. E nós, antes da subida, vamos dar uma pausa ali na entrada da ladeira daqui da Igreja da Penha, onde ali a gente tem o único pórtico numa igreja católica no Rio de Janeiro. Nós reformamos o pórtico do Santuário da Penha, onde ali, desde a década de 70, os portões estavam jogados no porão daqui do santuário. Portanto, há mais de 50 anos, ali não estavam mais os portões e nós recolocamos dignos do santuário de nossa querida mãe do Rio de Janeiro. Padre, agradece a todos que participam, colaboram, vem aqui ao santuário e graças à sua generosidade reformamos todo o pórtico, recolocando os portões desde a década de 70. E uma coisa que nem nós, ao menos eu não sabia, e com a restauração passamos a saber: lá em cima do pórtico nós temos uma mulher que corresponde à virtude da fé e da caridade. Geralmente são três mulheres que representam as três virtudes teologais, uma representando a caridade, a outra a fé e a outra a esperança. Três mulheres, mas ali no pórtico da Penha temos apenas duas. Ou seja, nós temos uma obra artística rara no mundo, em que nós temos numa única mulher duas virtudes representadas. Ela segura de um braço a cruz, simbolizando a fé, e do outro lado uma taça que simboliza a caridade, um copo de água cheio. Então nós amanhã, com muito orgulho, na procissão com o nosso cardeal e com a imagem de Nossa Senhora da Penha, reinauguraremos o pórtico do Santuário da Penha. Padre, agradece a sua participação, louvando a Maria amanhã, dia 31 de maio, saudando Nossa Senhora da Penha. Ide em paz e o Senhor vos acompanhe. Graças a Deus. Nossa

Viva Nossa Senhora! E por fim, quinta-feira, feriado, dia Santo de Guarda de Corpus Christi, estaremos juntos. Padre estará também animando a procissão, rezando com vocês, saindo 3:30 da tarde da Igreja de Santana, na Praça 11, onde lá está sendo celebrada a 100ª Semana Eucarística. E na quinta-feira sairemos em direção à Catedral. Atenção, não será da Igreja da Candelária, como de costume todos os anos, mas porque neste ano estamos celebrando a 100ª Semana Eucarística Nacional, será da Igreja de Santana, ali da Praça 11, 3:30 da tarde, quinta-feira. Estarei lá, animando, rezando com vocês, com o Santíssimo Sacramento, o nosso cardeal e toda a arquidiocese. Louvado seja nosso Senhor Jesus Cristo, para sempre seja louvado e sua mãe, Maria Santíssima. Voltamos aos estúdios na glória.

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0: Em nome do Pai, do Filho e do Espírito Santo. Amém. Que a paz do Senhor seja com todos vocês, caríssimos amigos e irmãos. É sábado. Recordamos nesse dia de sábado sempre a memória facultativa de Nossa Senhora no sábado, como é tradição da nossa igreja. E estamos no finalzinho do mês de maio, mês de Maria. Amanhã concluiremos o mês de maio, que devido à influência do hemisfério norte, Portugal, Itália, Espanha, de onde vieram muitos que trabalharam aqui conosco na missão evangelizadora, que lá é primavera, então fala de flores, que nascem depois do inverno. Então, para todos nós também, é mês de maio, é mês das flores, mas é mês de Maria. E no final do mês de maio temos sempre algumas tradições marianas. Tivemos já em nossa região, nosso regional Leste 1, desde o dia 11 de maio até o dia 22 de maio, 22 foi aqui na Arquidiocese, o Terço pela Paz, de segunda a sexta-feira, meio de 10, que a Rádio Catedral e nosso sistema de comunicação transmitiu, de cada dia de uma circunscrição eclesiástica do nosso regional Leste 1. Tal maneira que rezássemos pela paz, pela fraternidade, nessa comunhão de todos os bispos e todas as dioceses do nosso regional Leste 1, o Rio de Janeiro. E agora, nesse final de mês de maio, uma das tradições é a coroação de Nossa Senhora. Ou seja, queremos que Nossa Senhora também seja reconhecida como aquela que fez a vontade do Pai que está nos céus, andou pelos caminhos do Senhor, e como consequência nós bendizemos e louvamos a Deus através da sua intercessão, pelo seu trabalho, pela sua missão, para que nós possamos cada vez mais viver com alegria a nossa fé cristã e católica. Portanto, caríssimos irmãos e irmãs, nesse final do mês de maio, peçamos ao Senhor que nos ajude sempre mais a olhar para Maria como essa aqui é o grande sinal da fidelidade ao Senhor. Ela colocou em prática a palavra de Deus e anunciou e anuncia Jesus Cristo cada vez mais a todos nós. Fazei tudo o que ele vos disser, diz Maria justamente para nós, falando nas bodas de Caná. Portanto, é o momento de nós agradecermos a Deus pelo exemplo de Nossa Senhora, de Maria, e que nós peçamos também para que nós, no nosso dia a dia, possamos ter a mesma disposição dela, dizer sim ao plano de Deus. Como se fará isso, né? O Espírito Santo virá sobre ti, e aquele que vai nascer de ti será chamado o Filho de Deus. Seja a confiança de Maria, que disse seu sim ao plano de Deus. Que ao coroarmos Maria, sua imagem, neste final de semana, em nossas comunidades, paróquias, matrizes, capelas, nós pensamos que nós aprendamos de Maria a buscar no seu Filho Jesus Cristo, aquele que nos salvou, nos salva, nos conduz e nos liberta cada vez mais. E buscarmos cada vez melhor também a nossa alegria no Senhor, e assim vivemos, caríssimos irmãos e irmãs, de acordo com o plano e a vontade do Senhor em nossa vida e em nossa caminhada. Que nesse final do mês de maio, nós continuemos a buscar as coisas do alto, com tranquilidade e paz, sabendo que o Senhor é quem vai conduzindo a nossa vida, a nossa esperança e a nossa caminhada. Daí vem, meus irmãos e irmãs, essa oportunidade que nós temos de assim vivemos, de assim nós caminharmos, pedindo a Maria, nossa mãe, com seus milhares de títulos, que interceda por todos nós, para que nós sejamos igreja viva, animada, centralizada em Jesus Cristo. Senhor Deus, concedei aos nossos servos e servas a perfeita saúde de alma e de corpo, e pela gloriosa intercessão da bem-aventurada Virgem Maria, livrai-nos das tristezas presentes e conduzi-nos às alegrias eternas. Por nosso Senhor Jesus Cristo, vosso Filho, que é Deus, e convosco que vive e reina na unidade do Espírito Santo, por todos os séculos dos séculos. Amém. Portanto, meus irmãos e irmãs, peçamos sempre a Deus pela intercessão de Maria, pela gloriosa intercessão da bem-aventurada Virgem Maria, livrai-nos das tristezas presentes, né? E ao mesmo tempo nos conduzir para as alegrias eternas. Que assim seja, que Maria nos acompanhe sempre com a sua intercessão junto ao seu filho Jesus, e nos ensine cada vez mais a sermos fiéis ao Senhor, como também nossos irmãos e irmãs, né, são chamados a ser, como Maria também foi. Agora rezemos. O anjo do Senhor anunciou a Maria e ela concebeu do Espírito Santo. Ave Maria, cheia de graça, o Senhor é convosco, bendita sois vós entre as mulheres e bendito é o fruto do vosso ventre, Jesus. Santa Maria, Mãe de Deus, rogai por nós, pecadores, agora e na hora de nossa morte. Amém. Eis aqui a serva do Senhor, faça-se em mim segundo a vossa palavra. Ave Maria, cheia de graça, o Senhor é convosco, bendita sois vós entre as mulheres, e bendito é o fruto do vosso ventre, Jesus. Santa Maria, Mãe de Deus, rogai por nós, pecadores, agora e na hora de nossa morte. Amém. E o Verbo se fez carne e habitou entre nós. Ave Maria, cheia de graça, o Senhor é convosco, bendita sois vós entre as mulheres, e bendito é o fruto do vosso ventre, Jesus. Santa Maria, Mãe de Deus, rogai por nós, pecadores, agora e na hora de nossa morte. Amém. Rogai por nós, Santa Mãe de Deus, para que sejamos dignos das promessas de Cristo. Oremos. Infundi, Senhor, em nossos corações a vossa graça, eu vos suplicamos. A fim de que nós, que conhecendo pela anunciação do anjo a encarnação de Jesus Cristo, vosso Filho, cheguemos por sua paixão e morte de cruz à glória da ressurreição, pelo mesmo Cristo Senhor nosso. Amém. Glória ao Pai, ao Filho e ao Espírito Santo, como era no princípio, agora e sempre. Amém. Glória ao Pai, ao Filho e ao Espírito Santo, como era no princípio, agora e sempre. Amém. Glória ao Pai, ao Filho e ao Espírito Santo, como era no princípio, agora e sempre. Amém. E a todos vós, caríssimos amigos e irmãos, abençoe-vos o Deus Todo-Poderoso, Pai e Filho e Espírito Santo. Amém.
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1: Muito bem, vamos juntos neste sábado, hoje, 30 de maio de 2026. Um dia belíssimo e você aí ligado, ligada, na sintonia da felicidade com a nossa queridinha que segue sempre buscando alcançar o seu objetivo dos 100% em sua meta. 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E vamos juntos. É assim que nós cantamos, gritando bem alto. A felicidade é a sintonia 106,7, e você conectado em qualquer lugar do mundo. Cante com Ana Gabriela. 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

0: É isso aí, só música bonita da melhor qualidade pra você ligado aqui na sua rádio Catedral FM neste sábado, último sábado de maio, 30 de maio, e juntinhos aqui estamos no Playlist 106, que reúne as melhores músicas, dentre elas, você ouviu ainda há pouco, Eric e Egder Sabino, o Agora de Deus cantou? É isso aí, Aleluia, com a irmã Ana Paula, Eu Vou Gritar, Ana Gabriela, e daqui a pouquinho tem muito mais.
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0: Meio-dia 24.
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0: Muito bem, você aí na sintonia da felicidade em 106,7. O Papa Leão XIV vem convocando os fiéis de todo o mundo a se unirem em oração pela paz. Neste sábado, dia 31, o pontífice rezará o terço pela paz na Gruta de Nossa Senhora de Lourdes, nos Jardins do Vaticano. E é claro, a gente reforça aqui o convite do Papa, santuários marianos de diversos países a participarem dessa iniciativa, promovendo simultaneamente momentos de oração e súplica pela paz entre os povos. É você ficar ligado também aqui na Rádio Catedral. Você está convocado. Aliás, logo mais, no programa Convocação, vamos ter um momento especial. Fique ligado aqui na sua Catedral FM, no Playlist. Só música bonita.

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0: embalados por canções de amor e fé, espalhando muita alegria no ar. Sintonia da Felicidade é a Catedral. E no playlist 106, as melhores pra você, Eugênio Jorge. Versão remix, Um Deus Apaixonado. Tivemos também Tentação com a irmã Kelly Patrícia. E Brados de Vitória, participação especial de Cristiano Santos e Eduardo Cruz, Ministério Aliança de Misericórdia. Tudo isso para você e muito mais, depois do intervalo você vai conferir.
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0: Boa tarde, meio-dia e 41.
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0: Você é ligado aqui na Rádio Catedral do Rio de Janeiro, por várias regiões. Região Central, você também, da Zona Sudoeste. Ligados na Zona Norte e também na Zona Sul. Toda a região metropolitana, região dos Lagos, alô você, Costa Verde, região Serrana, fora do Rio de Janeiro, conectado no Brasil, todo o Brasil, fora do Brasil também, é a sua queridinha Rádio Catedral. Já baixou o aplicativo? Não? Chegou ao Rio há pouco? Girou o dial pra lá e pra cá, sintonizou 106,7. Receba o nosso abraço, nosso complexo. Ao retornar, não esqueça, baixe o nosso aplicativo e leve a Rádio Catedral pra onde você for. Com muita música bonita, como essa que chega agora no playlist 106. Que reúne as melhores. Traz Tony Allison, ele canta Marca da Vitória.

0: Playlist 106, Olivia Ferreira, Águas Profundas. Um abraço para todos vocês aí da Baixada Fluminense também, nosso carinho. Aliás, daqui a pouquinho, depois do intervalo, um abraço a todos da Diocese de Nova Iguaçu. Temos o programa Comunhão e Missão. Fica ligado.
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12: Boa tarde, queridos ouvintes da Rádio Catedral FM 106,7, a sintonia da felicidade. Está entrando no ar o programa Comunhão e Missão, programa da Diocese de Nova Iguaçu, aqui na sua Rádio Catedral. Eu sou Adielson Agrelos, hoje não está com você nem o Padre João Paulo, nem o Padre Ivo, porque nossa diocese está realizando a primeira etapa da Assembleia Diocesana de Pastoral. Então, os nossos padres estão lá no Centro de Formação para Líderes da Diocese, reunidos ao longo de todo o dia, né, nesse importante momento da vida da nossa igreja particular de Nova Iguaçu. Então, primeira etapa da Assembleia Diocesana, mas o Comunhão e Missão não deixa de acontecer. E no nosso programa de hoje vamos falar sobre a ordenação presbiteral do diácono Cassiano Loz de Oliveira. Ele que será ordenado padre no próximo sábado por Dom Gilson na Catedral de Santo Antônio de Jacutinga, né, a nossa Catedral Diocesana. Daqui a pouquinho teremos um bate-papo com o diácono Cassiano. Então, você fica ligadinho aqui no Comunhão e Missão.
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12: E pra gente começar bem o nosso programa, vamos ouvir a palavra de Deus. Você que tem a Bíblia na sua mão, perto de você, vamos juntos ler a liturgia do domingo que vem, desse próximo domingo, da Santíssima Trindade. Abra, portanto, em São João, capítulo de João, capítulo de João 3, versículos 16 a 18. Livro de São João, capítulo 3, 16 a 18. Rezemos juntos. Proclamação do Evangelho de Jesus Cristo segundo São João. Glória a vós, Senhor. Deus amou tanto o mundo que deu seu Filho unigênito para que não morra todo aquele que nele crê, mas tenha a vida eterna. De fato, Deus não enviou seu Filho ao mundo para condenar o mundo, mas para que o mundo seja salvo por ele. Quem nele crê não é condenado, mas quem não crê já está condenado, porque não acreditou no nome do Filho unigênito. Palavra da salvação, glória a vós, Senhor. Amados irmãos e irmãs, ouvintes da Rádio Catedral, neste final de semana, a Igreja celebra a solenidade da Santíssima Trindade, mistério central da nossa fé e expressão maior do amor de Deus pela humanidade. No Evangelho, Jesus nos recorda: Deus amou tanto o mundo que o deu seu Filho unigênito. O Pai entrega o Filho por amor, o Filho oferece a própria vida para a salvação do mundo e o Espírito Santo continua conduzindo a Igreja na missão de anunciar o Evangelho. A Trindade é comunhão, entrega e amor que gera vida. É nesse clima de fé e gratidão que nossa diocese se prepara para a ordenação presbiteral do diácono Cassiano Loz de Oliveira. O sacerdócio, o presbiterato, nasce justamente desse amor de Deus, que continua chamando homens para servir ao seu povo. Configurado a Cristo, o bom pastor, o futuro sacerdote é enviado para ser presença de misericórdia, esperança e cuidado no meio da comunidade. Que esta celebração renove em toda a Igreja a alegria pelas vocações e fortaleça em nós a certeza de que Deus continua caminhando com o seu povo e suscitando novos pastores para a missão. Você está ouvindo Comunhão e Missão aqui na sua Catedral FM 106,7, a sintonia da felicidade. E a gente vai agora ouvir uma canção, esse tema tão bonito sobre a vocação, e a gente volta já já, né? Vamos para o intervalo, mas não antes, vamos ouvir aqui uma música bonita para aquecer o nosso coração neste sábado, em que estamos aqui falando sobre a vocação ao presbiterato, a vocação do diácono Cassiano, que será ordenado padre no próximo sábado em nossa Igreja Diocesana de Nova Iguaçu. Vamos de música!

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9: Estamos de volta com Comunhão e Missão aqui na sua Catedral FM 106,7, a sintonia da felicidade. Você sabe, eu sou o Adielson, eu geralmente estou com você aos domingos no Pilar em Comunicação, mas hoje Padre João Paulo e Padre Ivo estão na nossa primeira etapa da Assembleia Diocesana de Pastoral da Diocese de Nova Iguaçu. Então, estão lá no Senfor, né, trabalhando pela pastoral da nossa igreja, pela ação evangelizadora da nossa igreja diocesana de Nova Iguaçu. Então, vocês vão ter também que estar comigo ao longo desse início de tarde aqui no Comunhão e Missão. Amanhã no Pilar em Comunicação é Padre Daniel, eu vou voltar no Pilar em Comunicação da semana que vem. Então, hoje nós estamos falando aqui no Comunhão e Missão sobre a ordenação presbiteral do diácono Cassiano Loz de Oliveira. Daqui a pouquinho vamos bater um papo com ele, mas antes eu tenho um importante aviso para você. Gente, hoje e amanhã ainda dá tempo de bater a meta. Nós estamos na corrida, na reta final da corrida da meta. 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Agora vamos com o nosso quadro Página Azul.
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9: E no quadro Página Azul de hoje, o Comunhão e Missão vive um momento de grande alegria para toda a Diocese de Nova Iguaçu. Neste sábado, 30 de maio, nos aproximamos da ordenação presbiteral do diácono Cassiano Loge Oliveira, que acontecerá no próximo dia 6 de junho, às 9 horas, na Catedral de Santo Antônio de Jacutinga, presidida pelo nosso bispo diocesano, Dom Gilson Andrade da Silva. A ordenação sacerdotal é sempre um sinal da fidelidade de Deus, que continua chamando homens para o serviço do Evangelho e para o cuidado do seu povo. Inspirado pelo lema Bonus Pastor Animam Sua Andate Pro Ovibus Sus, ou seja, o bom pastor dá a sua vida pelas suas ovelhas, João 10:11, o diácono Cassiano se prepara para este passo definitivo no ministério presbiteral, em sintonia também com os 40 anos do Seminário Diocesano São Paulo VI, casa que ajudou a formar tantas vocações em nossa Igreja Diocesana de Nova Iguaçu. Para falar conosco sobre esse momento tão especial de sua caminhada vocacional, recebemos aqui com alegria o diácono Cassiano Loge Oliveira. Diácono Cassiano, boa tarde, seja muito bem-vindo ao Comunhão e Missão.
11: Uma boa tarde a todos, queridos irmãos e irmãs que nos acompanham da nossa Diocese de Nova Iguaçu, nas suas paróquias, comunidades, mas também tantos amigos da nossa querida Rádio Catedral. Muito obrigado pelo convite, é uma alegria estar convosco nessa tarde.
9: E para a gente começar o nosso papo, diácono, estamos nos aproximando da sua ordenação presbiteral, que alegria! Como está o coração diante deste momento tão marcante da sua vida e da sua vocação?
11: De fato, tem sido um tempo de graça, mas ao mesmo tempo o coração está muito feliz e muito alegre por toda a preparação para este momento tão marcante na minha vida e também na minha vocação. Este passo definitivo no ministério presbiteral. É esta resposta que cada vez mais vai se tornando concreta na vida e também na vocação. Portanto, todo o preparo, tudo aquilo que está sendo organizado para a celebração, mas, acima de tudo, o próprio retiro, a vivência de todo o ministério diaconal em vista da ordenação presbiteral, foi um tempo de escutar cada vez mais esta voz do Senhor que nos convida a permanecer com Ele e colocar nele também toda a nossa vivência, toda a nossa vida. Então tem sido um tempo de preparo, tem sido um tempo de graça e um tempo também de escutar e permanecer com o Senhor.
9: O seu lema de ordenação é pinçado do Evangelho de São João, o bom pastor dá vida pelas ovelhas. Por que o senhor escolheu este lema, né? E o que ele representa para o seu ministério?
11: Inspirado pela minha comunidade de origem na cidade de Colatina, no Espírito Santo, que é dedicada a Jesus Bom Pastor. Então, desde adolescente, eu trago esse lema com muito carinho no meu coração. E durante também toda a minha formação no seminário, sempre a figura do bom pastor me é muito cara, me foi muito cara. E também porque nosso Senhor, na sua vivência, ele também traz consigo essa excelência do bom pastor que dá a vida por suas ovelhas, que cuida, que cura, que enfaixa, que toma nos ombros. Então, a escolha do lema é este desejo também, de doar a minha vida pelas pessoas, de doar a vida no ministério, de gastar-se no ministério em favor dos irmãos e irmãs, assim como Cristo também o fez.
9: Toda vocação nasce de uma história concreta. Quando o Senhor percebeu o chamado de Deus ao sacerdócio, e quem foram as pessoas mais importantes nesse seu processo de discernimento vocacional? O senhor faz parte da história dos 40 anos do Seminário Diocesano São Paulo VI. Como a formação do seminário, no seminário, ajudou a moldar sua espiritualidade, sua vida pastoral e sua compreensão do sacerdócio?
11: De fato, é na história concreta da vida mesmo. O meu chamado vem de um modo muito forte, muito claro, na JMJ Rio 2013, no encontro dos jovens com o Papa Francisco na praia de Copacabana. Aquele ide sem medo para servir na missa de encerramento ficou no meu coração e na mente por muitos dias após a jornada. Eu trabalhava, estava no sétimo período de enfermagem, estava fazendo faculdade, e foi a partir dele que de fato eu tomei a decisão para iniciar um processo vocacional agora mais próximo na minha vida. E foi a partir dele também que eu tomei um passo para dar essa resposta a qual o Senhor me chamava. Digo que pessoas importantes na minha caminhada vocacional foram muitas, pelo seu testemunho, pelo seu exemplo, pela sua vida, sejam sacerdotes, sejam outros irmãos de caminhada também, que foram suscitando isso no meu coração. Mas trago com muito carinho a minha avó.

0: na sua casa. Peça ao Senhor esta graça também.
1: Diácono, vivemos tempos desafiadores para a evangelização, especialmente nas periferias urbanas e existenciais. Como é que o senhor enxerga hoje a missão do sacerdote na realidade da Baixada Fluminense?
0: Neste ano que o nosso seminário completa 40 anos, é uma ação de graças, de fato, que nós elevamos a Deus por tudo aquilo que ele realizou nesta casa, que é o coração da nossa diocese. Quantos padres já foram formados por aqui, passaram por aqui? Tivemos a graça de um tempo termos 5 dioceses juntas estudando no nosso seminário São Paulo VI. E eu também faço parte dessa história nestes 40 anos. Aqui tive a oportunidade de ter a minha espiritualidade mudada, ter as experiências na vivência pastoral, mas também na compreensão do sacerdócio, na vida fraterna, na vida cotidiana, nos estudos, na filosofia, na teologia. Então é um tempo em que o Senhor vai falando também ao nosso coração. E é um tempo em que, como discípulos, nós deixamos com que o Senhor também possa moldar a nossa vida, moldar a nossa história, aparar as nossas arestas também. Deixar que o Senhor também possa ir fazendo em nós aquilo que a sua vontade deseja para a nossa vida, para depois o nosso ministério. Então é um tempo de processo também. O seminário é um tempo de processos, nas etapas, no propedêutico, na filosofia, na teologia. É sempre um processo de amadurecimento e também é sempre uma oportunidade bonita de estar com o Senhor e deixar que o Senhor também possa falar ao nosso coração. Por isso eu louvo e bendigo a Deus por esses 40 anos do nosso seminário, né? Graças ao sonho de Dom Adriano e de tantas pessoas que colaboraram ao longo da sua construção e depois os reitores, seminaristas, padres que passaram, diretores espirituais. Tivemos a graça de ter Dom Paulo César, que hoje é cardeal, que foi nosso reitor, Dom Lúcio também, que foi diretor espiritual e também hoje é bispo. Então, tantos homens que se colocaram a serviço, tanto para a formação, mas também os que foram formados para servir o povo de Deus no seu ministério e que passaram por esta casa. Louvamos e bendizemos a Deus pela entrega e pela doação de tantas pessoas que amam e cuidam do nosso seminário.
1: A ordenação não é apenas uma alegria pessoal, mas também uma festa para toda a diocese. Que mensagem que o senhor gostaria de deixar aos jovens que sentem o chamado de Deus, mas talvez ainda não tenham ou ainda tenham medo de dar uma resposta?
0: De fato, temos desafios grandes e realidades desafiadoras para a evangelização na nossa Baixada Fluminense. Dificuldades nas questões periféricas, sejam existenciais, sejam urbanas, mas também com os novos desafios do nosso tempo que se apresentam. A questão dos desigrejados, a questão da violência e tantos outros aspectos que são próprios e locais de cada realidade, de cada paróquia dentro da nossa diocese, nos seus 7 municípios. Somos chamados a compreender e contemplar essa realidade no Senhor. É a partir dessa intimidade com o Senhor que nós vamos conseguir colocar-nos a serviço e a missão também como este farol que vai iluminando a nossa vivência cristã como discípulos e missionários do Senhor. Então é a partir deste deixar que o Senhor fala ao nosso coração, é ter essa intimidade com Ele para que à luz do ressuscitado nós possamos sair e anunciar também. Não tenhamos medo. O Senhor está conosco e estará conosco até o fim dos tempos, como Ele já nos prometeu. Mas nos deixa um pedido: ide e fazei discípulos a todos os povos. Somos chamados a ir a tantas pessoas que ainda não conhecem e não tiveram essa experiência também com nosso Senhor Jesus Cristo.
1: Para concluirmos, Diácono Cassiano, deixe um convite e uma mensagem aos nossos ouvintes para participarem da celebração da sua ordenação presbiteral no próximo dia 6 de junho.
0: A mensagem que eu deixo para os jovens é que não tenham medo de dar esta resposta ao Senhor. Nos lembrava o Papa Leão na sua mensagem para o Dia Mundial das Vocações esse ano, que a voz do Senhor que nos convida para vivermos uma vida plena, realizada, fazendo frutificar os próprios talentos e pregando

0: as próprias fraquezas e limitações à gloriosa cruz de Cristo e percorrer juntos o caminho de uma vida bela que o pastor nos indica. É confiar na graça de Deus, que vai a cada dia confirmando a vocação e vai também nos mostrando neste caminho aquilo que Ele espera e confia a cada um de nós. Portanto, não tenham medo, deixai que Cristo possa caminhar junto convosco. Procure serviço de animação vocacional, procure o padre da sua paróquia, faça este processo de acompanhamento, de amadurecimento, para que você possa tomar essa decisão, e é uma decisão acertada na vida, uma vez que o Senhor não nos tira nada, o Senhor não nos toma nada, mas o Senhor multiplica em nós os nossos talentos e, acima de tudo, a vocação é este tempo de deixar que frutifique na nossa vida, no nosso coração, esse desejo de colocar a vida a serviço do povo de Deus e, acima de tudo, a serviço da Santa Igreja. É com alegria que agradeço as mensagens, agradeço as orações de tantas pessoas nesse período de preparação para a ordenação que já se aproxima. É no próximo sábado, às 9h na Catedral de Santo Antônio de Jacutinga, a celebração eucarística presidida pelo nosso bispo diocesano, Dom Gilson, na qual eu serei ordenado presbítero desta igreja local. Então, convido aqueles que puderem se fazer presente, que estejam na nossa catedral, mas se você não puder estar presente, reze uma Ave Maria por mim, peça ao Senhor neste dia para que cada vez mais o bom pastor possa iluminar o meu coração e cada vez mais eu possa configurar o meu coração na fidelidade a Ele também. Então, no próximo sábado, dia 6 de junho, às 9h, na Catedral Santo Antônio de Jacutinga, em Nova Iguaçu.
1: Diácono Cassiano, muito obrigado pela sua presença e por partilhar conosco este momento tão importante da sua caminhada vocacional. Que o bom Deus, o bom pastor, continue conduzindo sua vida e seu ministério, tornando-o sempre um sacerdote segundo o coração de Cristo.
0: Uma boa tarde a todos, queridos irmãos e irmãs que nos acompanham na nossa diocese de Nova Iguaçu, nas suas paróquias, comunidades, mas também tantos amigos da nossa querida Rádio Catedral. Muito obrigado pelo convite, é uma alegria estar convosco nessa tarde.
1: E a você que nos acompanha, fica também o convite. No próximo sábado, dia 6 de junho, às 9h, na Catedral de Santo Antônio de Jacutinga, no centro de Nova Iguaçu, participemos juntos da ordenação presbiteral do diácono Cassiano Loz de Oliveira. Rezemos pelas vocações e por todos aqueles que dedicam suas vidas ao serviço do Reino de Deus. Seguimos juntos na Rádio Catedral FM 106,7, a sintonia da felicidade, vivendo a fé em comunhão e missão. A gente ouviu aí o diácono Cassiano, aquele rápido intervalinho. Você não sai daí não, fica ligadinho aqui no Comunhão e Missão.
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1: Estamos de volta com o programa Comunhão e Missão aqui na sua Catedral FM 106,7, a Sintonia da Felicidade. O programa de hoje estamos falando sobre a ordenação presbiteral do diácono Cassiano Loge Oliveira, que acontecerá no próximo sábado, 6 de junho, na Catedral de Santo Antônio de Jacutinga. A gente ouviu um bate-papo muito bacana com ele sobre seu testemunho vocacional, também sobre os 40 anos do seminário, então no bloco anterior. E agora a gente vai ouvir nosso bispo diocesano, Dom Gilson Andrade da Silva.
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0: Boa tarde, querido ouvinte, querida ouvinte da Rádio Catedral. Saudação especial aos que estão aí no estúdio, mas também aos queridos diocesanos da Diocese de Nova Iguaçu, nos nossos municípios da Baixada Fluminense. Que Deus abençoe você, meu irmão, você, minha irmã. Estamos às vésperas da festa da Santíssima Trindade e recordamos esse mistério de amor, da relação de Deus. Deus é relação também, Pai, Filho e Espírito Santo, e nós somos morada da Trindade, morada do Altíssimo. Em Deus nós também nos relacionamos uns com os outros. Nesses tempos de tantas dificuldades de relacionamento, seja a nível mundial, como também em nível familiar, até mesmo pessoal, como é bom a gente recordar o mistério de Deus, entrar nesse mistério através dos sacramentos, através da oração, e deixar que Deus ame no nosso coração, pedir essa graça ao Espírito Santo. Lembramos semana passada essa grande festa de Pentecostes, agora vamos celebrar nesse domingo a festa da Santíssima Trindade. Vou ter também a alegria amanhã de manhã de celebrar na paróquia da Santíssima Trindade, em Olinda, Nilópolis. E também foi ontem, no seminário diocesano, nós tivemos a festa do patrono, do padroeiro do seminário, que é São Paulo VI. Pudemos também ali nos alegrar com a vida intensa daquela comunidade formativa, com a instituição de ministérios de leitor para dois dos nossos seminaristas, o Rafael e o Mateus. E também tivemos a alegria de admitir dois candidatos às Sagradas Ordens, o Igor e o Adriano. E no próximo sábado, com a graça de Deus, nós vamos ter também a alegria de ordenar presbítero ao diácono Cassiano, que atualmente está servindo lá na paróquia de Nossa Senhora da Conceição, em Japeri, e será ordenado presbítero dentro já da trezena do nosso padroeiro, Santo Antônio. E quero convidar você, meu irmão e minha irmã, como tenho feito desde que cheguei aqui, tenho exortado as nossas comunidades, a cada um, a cada uma, eu procuro fazer também todos os dias, rezar pelas vocações, né? As vocações Deus nos dá, são dons de Deus, né? Papa João Paulo II dizia que as vocações são dons que Deus dá a uma comunidade que reza. Então, se a gente quer ter vocações, é preciso rezar por elas, né? Hoje precisamos rezar pelas vocações familiares, pelas vocações laicais, pelas vocações de pessoas consagradas, de religiosos, religiosas, de forma também muito particular, dobrar nossa oração para que o Senhor toque o coração dos nossos jovens, nossos rapazes, para a vocação presbiteral, vocação sacerdotal, uma vocação de serviço desinteressado, uma vocação de amor, de ser sinal da presença do Cristo bom pastor, do Cristo mestre, do Cristo que guia a comunidade, que está junto do povo e participa das suas esperanças, suas alegrias, suas tristezas, e que tem sempre no coração e na boca a palavra do Evangelho e atitudes também coerentes com o Evangelho. Quero convidar você então a aproveitarmos nesses dias que antecedem o dia 6 de junho, sábado, a intensificar a sua oração pelo nosso diácono Cassiano, e com a graça de Deus será ordenado no próximo sábado na nossa Catedral de Santo Antônio de Jacutinga às 9h. Você já é convidado, e se você não pode participar, participe de coração, participe com a sua oração também. E a oração deve acompanhar sempre a nossa relação com os nossos padres, como também a colaboração que cada um procura oferecer na sua paróquia, na sua comunidade. Dessa forma, todos juntos colaboramos. hoje está acontecendo no nosso centro de formação, primeira etapa da nossa Assembleia Diocesana. Peço também a sua oração para os desdobramentos da nossa Assembleia, sempre o Espírito Santo que guia a igreja, e a gente não pode nunca se esquecer disso. Sem o Espírito Santo, nós não somos capazes de discernir a vontade de Deus, não temos força para realizar a vontade de Deus, nem sabedoria para discernir os caminhos. Então, reze por nós, reze conosco, né, nessa primeira etapa da nossa Assembleia, onde estamos lançando um olhar sobre a nossa realidade, procurando ouvir os sinais que Deus nos dá sobre a sua presença, sobre a sua ação, mas também sobre as necessidades que existem por aqui, não é? De evangelização. Eu acho que a grande necessidade sempre é aquela de que nós nos tornemos todos missionários. Missionários e missionárias, convencidos de que, sobretudo com o nosso testemunho de fé, nosso testemunho de esperança, nosso testemunho de amor fraterno, de caridade, é dessa maneira que os corações podem se abrir ao projeto de Deus, que é um projeto de salvação, que é um projeto de amor. Então quero confiar também a sua oração, meu irmão e minha irmã, a nossa Assembleia e o caminho pastoral que a nossa diocese está vivendo. E sempre lembro, estamos caminhando para o nosso Congresso Eucarístico Diocesano. Já nesses domingos nós temos pequenas catequeses sobre a Eucaristia. Fique atento para participar, para ouvir e também rezando. Estamos já fazendo nas paróquias, sempre nas missas, a oração pelo Congresso Eucarístico Diocesano. Deus abençoe você, meu irmão e minha irmã. Bom fim de semana.
1: A gente ouviu aí a voz do nosso pastor, Dom Gilson Andrade da Silva, aqui na sua Catedral FM. Vamos de música e na sequência aquele intervalo rapidinho. Você não sai daí não, fica ligadinho aqui no Comunhão e Missão, na sua Catedral FM, 106,7, a sintonia da felicidade. 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
11: Estamos de volta com o quarto e último bloco do Comunhão e Missão aqui na sua Catedral FM 106,7, a Sintonia da Felicidade. O programa de hoje falamos sobre a ordenação presbiteral do diácono Cassiano Loge Oliveira. A gente bateu um papo com ele, já ouvimos Dom Gilson e agora vamos com o calendário social, a vida pastoral da nossa diocese. E a gente inicia esse quarto bloco recordando os aniversariantes da semana, começando pelos aniversariantes natalícios. É, hoje tem aniversariante, a irmã Ana Brígida de Souza Góes, ela que é do Lar Santana, lá em Lages, e o nosso querido padre Edmilson da Silva Figueiredo, pároco da paróquia São José Operário, no bairro Califórnia, em Nova Iguaçu, o nosso ouvinte mais assíduo aqui do Comunhão e Missão. Padre Ed, se estiver ouvindo a gente, o nosso querido Carlitos, mandamos um grande beijo, saudações tricolores, mangueirenses e tudo mais. O senhor merece tudo de bom, porque o coração do senhor é um dos corações mais bonitos que a gente conhece. O senhor é muito amado por todos nós, padre Edmilson. Obrigado por ser esse padre tão maravilhoso, tão amoroso, que todos amam. Como disse certa vez padre Monsenhor Max, na missa que, né, na missa dele de aniversário de ordenação presbiteral, que o senhor fez a pregação, não há um padre, não há ninguém na diocese de Nova Iguaçu que não ame, que diga, eu não gosto do padre Edmilson. Todos amam o padre Edmilson. Então, um grande beijo, padre Edmilson. Deus abençoe. Feliz aniversário. Bom, também tem aniversário de ordenação. Na próxima segunda-feira, padre Gilberto e padre Richard completam aniversário de ordenação presbiteral. Segundo ano de ordenação presbiteral. Padre Gilberto, que está na paróquia São Simão, no lote 15, né? E Padre Richard, que está na paróquia lá de Santo Elias, em Mesquita. Então, Padre Gilberto e Padre Richard, Deus abençoe a vida e a missão do Ministério dos Senhores. Agora, falando um pouco sobre o que aconteceu na última semana na nossa diocese. Olha, vocês sabem que nós estamos, né, em preparação ao Congresso Eucarístico. Eu já falo um pouco mais sobre isso. Mas nós tivemos vigília de Pentecoste com crismas na catedral. Foram centenas de crismas que Dom Gilson, né, celebrou. Na segunda-feira, dia 25, teve formação permanente do clero diocesano. Foi o segunda, terça e quarta, lá no seminário diocesano, com o padre Patrick Samuel Batista. Ele que é do clero da Diocese de Luz e foi assessor, né, foi secretário da CNBB, secretário executivo adjunto da CNBB, secretário do setor campanhas. Padre querido, padre Patrick é uma pessoa de muitas valências e muito querido, né? Então, ele esteve lá falando com o nosso clero diocesano, lá no seminário diocesano São Paulo VI. Dia 29, ontem, tivemos festa de São Paulo VI, padroeiro do seminário diocesano. Santa Missa com admissão às ordens sacras, foi às 19 horas na Capela Mor de Nossa Senhora do Rosário, com Dom Gilson, e tivemos a admissão dos seminaristas.
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11: Hoje, então, está acontecendo, desde a parte da manhã, a primeira etapa da Assembleia Diocesana de Pastoral, lá no Senfó. Então, tivemos muitas coisas, né? À noite tem crisma na paróquia Nossa Senhora das Graças, no Parque Flora. Amanhã tem crisma na paróquia Nossa Senhora de Aparecida, em Nilópolis, às 10. Dom Gilson celebra às 7 da manhã a solenidade da Santíssima Trindade, lá em Olinda, também em Nilópolis. Dom Gilson está amanhã o dia inteiro lá em Nilópolis. E à noite tem crisma na paróquia Nossa Senhora da Conceição, no centro de Nilópolis, às 19 horas. Então, na próxima terça-feira, dia 2, tem concílio presbiteral, às 9 da manhã, na sala Padre Fernando, no Senfó. Também tem mais o quê? Temos ordenação presbiteral do diácono Cassiano Lóis de Oliveira, às 9 da manhã, na Catedral de Santo Antônio de Jacutinga. Bom, no próximo sábado, então, ordenação presbiteral. A gente recorda que a revista Caminhando de maio de 2025 ainda está disponível para sua retirada nas comunidades ou então no nosso site, né? Da Diocese de Nova Iguaçu. E no mês de maio, a matéria de capa é sobre os 40 anos de fundação do Seminário Diocesano São Paulo VI. Na seção Página Azul, a revista traz, né, uma entrevista com o padre Mário Luiz Menezes Gonçalves, primeiro padre diocesano a ser reitor do seminário. Esta edição traz ainda um artigo sobre a mensagem do Papa Leão XIV para o Dia Mundial das Comunicações Sociais e a oração para o primeiro Congresso Eucarístico Diocesano, que, né, o nosso Congresso Eucarístico está acontecendo. Estão tendo as catequeses, vai ter muito mais. Bom, tivemos a escolha do hino, tivemos a divulgação da oração oficial que passou a ser rezada em nossas comunidades desde domingo de Pentecostes. Então, é muita coisa boa na revista Caminhando. Não deixe de retirar o seu exemplar na sua comunidade. Bom, o próximo programa do dia 6, vamos falar sobre a festa de Santo Antônio, nosso padroeiro, padroeiro de Nova Iguaçu, padroeiro de Duque de Caxias, Santo Antônio da Baixada. Que beleza! Chegando ao fim do nosso programa, vamos juntos rezar a Santo Antônio, mas também hoje vamos rezar a oração do nosso Congresso Eucarístico, porque o pão de Santo Antônio, que é o pão que a gente partilha, também se concretiza mais plenamente no pão eucarístico. Então, vamos fazer aqui essa ponta. Vamos rezar pelo pãozinho de Santo Antônio para abençoar o pão da sua família, o pão da sua casa, o seu alimento. Mas também vamos rezar juntos a oração do nosso primeiro Congresso Eucarístico Diocesano. Rezemos. O Senhor esteja convosco, Ele está no meio de nós. O nosso auxílio está no nome do Senhor, que fez o céu e a terra. Rogai por nós, glorioso Santo Antônio, para que sejamos dignos das promessas de Cristo. Oremos. Senhor, Pai Santo, Deus Eterno e Todo-Poderoso, no amor, abençoai os pães pela intercessão de Santo Antônio, que por sua pregação e exemplo distribuiu o pão da vossa palavra aos vossos fiéis. Este pão recorde aos que comerem, guardarem ou distribuírem com devoção o pão que o vosso Filho multiplicou no deserto para a multidão faminta. O pão do céu que nos dais todos os dias no ministério da Eucaristia. Fazei que este pão nos lembre o compromisso para com todos os nossos irmãos e irmãs necessitados do alimento corporal e espiritual. Necessitados do pão da amizade, do pão da compreensão e do pão do amor fraterno. Por nosso Senhor Jesus Cristo, vosso Filho, pão vivo que desceu do céu e dá a vida e a salvação ao mundo, na unidade do Espírito Santo. Amém. Rezemos juntos também a oração do nosso Congresso Eucarístico. Senhor Jesus Cristo, pão vivo descido do céu, nós te bendizemos e te adoramos na Eucaristia, mistério de amor e de entrega. Tu que te fazes alimento partilhado, ensina-nos a ser igreja em saída, nesta querida Baixada Fluminense, marcada por desafios e esperança, capaz de levar tua presença aos corações sedentos de esperança e de paz. Ao partir do pão, abre-nos nossos olhos para te reconhecer como discípulos no caminho, e aquece o nosso coração com a tua palavra. Cordeiro Pascal, do teu lado aberto brotam sangue e água, fonte de vida e de redenção. Lava-nos, purifica-nos e renova-nos no teu amor. Faz de nós um povo unido que reparte o pão, a vida e a fé, suscitando em nossa igreja santas vocações e testemunhando ao mundo a força transformadora da Eucaristia. Que este congresso seja um tempo de graça, de encontro contigo e com os irmãos, para que, alimentados por ti, permaneçamos firmes na missão. Amém. O Senhor nos abençoe e nos guarde, nos livre de todos os males e nos conduz um dia à vida eterna. Amém. A gente se encontra no próximo Comunhão e Missão. Um grande beijo e ficamos ao som de Santo Antônio com o Padre Joãozinho. Você não sai daí não, já começa o programa Convocação com os seminaristas do nosso Seminário São José da Arquidiocese do Rio de Janeiro. Um grande beijo, um bom sábado, um bom final de semana a todos.

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6: Louvado seja nosso Senhor Jesus Cristo, para sempre seja louvado. Boa tarde, querido e amado ouvinte da nossa Rádio Catedral FM 106,7. É uma alegria, mais uma vez, estarmos juntos nesta tarde ensolarada de sábado, começando mais um programa Convocação com os seminaristas da Arquidiocese de São Sebastião do Rio de Janeiro. E hoje, com um motivo muito especial, com um motivo muito singular, onde nós acompanharemos juntos, lá diretinho de Roma, o terço que o Santo Padre convocou, pedindo a paz pelo mundo, o fim das guerras, para que unidos à Santa Igreja, unidos à amada Igreja, possamos juntos rezar, pedindo por um mundo melhor, um mundo com mais paz, um mundo com mais amor, um mundo que se ama, o mundo que encontra na Virgem Maria esse descanso das guerras, esse cessar fogo, encontra a união, encontra a unidade. Então, ouvindo o apelo desse nosso querido e amado pastor, o Papa Leão XIV, nós vamos juntos acompanhar este Santo Terço que será rezado lá da Gruta de Nossa Senhora de Lourdes, que acontece lá às 19 horas, né, por conta do fuso horário. Nós estaremos rezando aqui às 14 horas, né? O Terço pela Paz nesse sábado, dia 30 de maio, vai encerrando aí o mês mariano, vai encerrando esse mês todinho dedicado à Virgem Maria, Mãe de Deus e também nossa. E o Santo Padre, ao presidir esse Santo Terço, no horário local de Roma, quer fazer com que nós, unidos, possamos rezar por um mundo melhor. Esse local escolhido para este momento é um lugar de profunda espiritualidade, é um lugar onde a Virgem de Lourdes se faz presente, ali nos Jardins do Vaticano, e nós já podemos acompanhar aí por meio dos meios através dos meios, né, de comunicação lá do Vaticano, a chegada do Papa à gruta, colocando ali agora um buquê de flores aos pés da Virgem Maria, entregando a ela todo a nossa vida, o nosso mundo, pedindo a paz, clamando por tudo aquilo que o nosso mundo tanto precisa. Nós iremos acompanhar direto do Vaticano aquilo que o nosso Papa tem a nos dizer e também toda a sua oração, que será traduzida em português. Já voltamos com mais Convocação.

Santo Padre em silêncio diante da imagem de Nossa Senhora de Lourdes dentro da gruta, enquanto o coral canta Mira il tuo popolo, olha para o teu povo.

0: Esse terceiro mistério, nós que estamos aqui acompanhando pela nossa Rádio Catedral, iremos rezar a segunda parte da Ave Maria, para que esse momento de intercessão, desse momento em que nós clamamos a Virgem Maria pela paz no mundo, junto ao nosso Santo Padre, o Papa Leão, nós iremos rezar a Ave Maria, rezando por todos nós, pelo mundo, pelo fim das guerras, acompanhando essa oração convocada pelo nosso Santo Padre.
1: Do Evangelho segundo Lucas.
2: In quei giorni, un decreto di Cesare Augusto ordinò che si facesse.
1: Naqueles tempos apareceu um decreto de César Augusto ordenando o recenseamento de toda a terra. Também José subiu da Galileia, da cidade de Nazaré, à Judeia, a cidade de Davi, chamada Belém.
2: Mentre si trovavano in quel luogo, si
1: compirono. Estando eles ali, completaram-se os dias dela. E deu à luz seu filho primogênito, e envolvendo-o em faixas, reclinou-o num presépio, porque não havia lugar para eles na hospedaria.
3: Per intercessione di Maria, Regina della Pace.
1: Por intercessão de Maria, Rainha da Paz, nós vos suplicamos, Senhor, por todos aqueles. Pela intercessão de Maria, Rainha da Paz, nós vos suplicamos, Senhor, pelos profissionais de saúde, paramédicos e voluntários que a cada dia levam ajuda humanitária aos mais necessitados para que sejam cada vez mais convictos e numerosos. Por aqueles com o coração aberto que acolheram os refugiados para que jamais se cansem de demonstrar sua generosidade e solidariedade.
3: Sia fatta la tua volontà, come in cielo, così in terra.
0: Pai nosso de cada dia nos dai hoje, perdoai-nos as nossas ofensas, assim como nós perdoamos a quem nos tem ofendido, e não nos deixeis cair em tentação, mas livrai-nos do mal. Amém.
3: Ave Maria, piena di grazia, il Signore è con te. Tu sei benedetta fra le donne, e benedetto il frutto del tuo seno, Gesù.
0: Santa Maria, Mãe de Deus, rogai por nós, pecadores, agora e na hora de nossa morte. Amém.
3: Ave Maria, piena di grazia, il Signore è con te. Tu sei benedetta fra le donne, e benedetto il frutto del tuo seno, Gesù.
0: Santa Maria, Mãe de Deus, rogai por nós, pecadores, agora e na hora de nossa morte. Amém.
3: Ave Maria, piena di grazia, il Signore è con te. Tu sei benedetta fra le donne, e benedetto il frutto del tuo seno, Gesù.
0: Santa Maria, Mãe de Deus, rogai por nós, pecadores, agora e na hora de nossa morte. Amém.
3: Ave Maria, piena di grazia, il Signore è con te. Tu sei benedetta fra le donne, e benedetto il frutto del tuo seno, Gesù.
0: Santa Maria, Mãe de Deus, rogai por nós, pecadores, agora e na hora de nossa morte. Amém.
3: Ave Maria, piena di grazia,

0: Depois do terceiro mistério, que foi rezado por uma jovem ucraniana, nos preparemos então para rezar o quarto mistério gozoso.
1: Quarto mistério gaudioso. Maria e Giuseppe presentano Gesù al Tempio.
0: Apresentação de Jesus no templo.
2: Dal Vangelo secondo Luca.
0: Do Evangelho segundo Lucas.
2: Portarono il bambino a Gerusalemme per presentarlo al Signore.
0: Levaram o menino a Jerusalém para o apresentar
2: Ora
0: ao Senhor.
2: A Gerusalemme c'era un uomo di
0: Ora,
2: nome Simeone.
0: Havia em Jerusalém um homem chamado Simeão.
2: Si recò al tempio,
0: impelido pelo Espírito Santo, foi ao templo. E tendo os pais apresentado o menino Jesus, para cumprirem a respeito dele os preceitos da lei, tomou-o em seus braços e louvou a Deus.
3: Pela intercessione di Maria, Regina della Pace,
0: pela intercessão de Maria, Rainha da Paz, nós vos suplicamos, Senhor, por aqueles que sofrem a violência da guerra, pelos prisioneiros e por aqueles que sofrem humilhações que atentam contra a dignidade da pessoa, para que não percam a esperança, encontrem consolo naqueles que se dedicam a vencer a violência.
3: Padre nostro che sei nei cieli, sia santificato il tuo nome, venga il tuo regno, sia fatta la tua volontà, come in cielo e così in terra.
4: Pão nosso de cada dia nos dai hoje, perdoai-nos as nossas ofensas, assim como nós perdoamos a quem nos tem ofendido, e não nos deixeis cair em tentação, mas livrai-nos do mal. Amém.
3: Ave Maria, piena di grazia, Signore è con te. Tu sei benedetta fra le donne, e benedetto il frutto del tuo seno, Gesù.
4: Santa Maria, Mãe de Deus, rogai por nós, pecadores, agora e na hora de nossa morte. Amém.
3: Ave Maria, piena di grazia, Signore è con te. Tu sei benedetta fra le donne, e benedetto il frutto del tuo seno, Gesù.
4: Santa Maria, Mãe de Deus, rogai por nós, pecadores, agora e na hora de nossa morte. Amém.
3: Ave Maria, piena di grazia, Signore è con te. Tu sei benedetta fra le donne, e benedetto il frutto del tuo seno, Gesù.

0: E depois do canto Salve Rainha, preparemos então nosso coração para ouvir a locução do Santo Padre. Para quem nos acompanha pelas emissoras de rádio, não tem acesso às imagens, temos à direita um telão que traz então o santuário de todo mundo coligados com esse momento de oração.
1: Ascolterò che cosa dice Dio il Signore.
0: Escutarei o que diz o Senhor Deus, porque Ele diz palavras de paz ao seu povo, para seus fiéis e aqueles cujos corações se voltam para Ele. As palavras de Salmo acompanham bem a nossa recitação do Rosário nesta noite, porque expressam a esperança de que tanto precisamos, especialmente diante das dificuldades e das violências do tempo presente. Disponhamos então o nosso coração à escuta da palavra de Deus, para que na oração possamos compreender o significado dos acontecimentos da história, reconhecendo a providência de Deus que sempre nos guia e nos sustenta. A Virgem Maria é o modelo do fiel que inclina o ouvido do coração para ouvir o que Deus diz. Ela é um exemplo para nós com sua obediência, que acolheu o Filho de Deus em seu ventre na encarnação. Contemplar com Maria os mistérios do Rosário nos leva a reconhecer em Jesus Cristo a única definitiva palavra que o Pai pronunciou, palavras de paz para todos os que retornam a Ele com corações contritos. O Senhor nunca nos abandona, mesmo quando nós esquecemos dEle, mesmo quando nos perdemos pelo caminho. Ele vem ao nosso encontro e se aproxima com o seu amor eterno. Como nos recorda o profeta Isaías, paz, paz àquele que está longe e àquele que está perto. Quem confia em Deus compreende este anúncio de paz e torna-se instrumento de paz, construindo-a com as próprias mãos. A paz, de fato, não é uma teoria a ser testada em laboratório, nem uma ilusão ingênua, nem uma questão a ser buscada por interesse próprio. Quando buscada com coração sincero, é, antes, um compromisso diário da nossa vida. Brota da justiça e do amor, como a harmonia que une as pessoas, as famílias, as comunidades, os povos. Mesmo neste tempo marcado por tensão e conflitos, a paz torna-se possível quando escolhemos ouvir o clamor daqueles que dela são privados. Crianças inocentes, mães e pais angustiados, prisioneiros maltratados, refugiados e pessoas de todas as idades que sofrem. Todos eles têm apenas uma palavra nos lábios: paz. Nós o sabemos, a paz é sempre possível porque é um dom de Deus. Essa paz, a sua paz, tem o rosto de Jesus Cristo, Filho de Deus, que por meio de sua vida dada por nós, reconciliou o céu e a terra. Como escreve o apóstolo Paulo, Ele é a nossa paz. Ele que derruba os muros da inimizade, que vence a arrogância com a humildade e redime toda a criação do pecado. Quando o Senhor Jesus está conosco e nos comportamos como verdadeiros discípulos do seu amor, então o Espírito Santo pode realizar o que humanamente parece impossível. Quando, pelo contrário, nos afastamos de Deus, também nos distanciamos da humanidade, do nosso próximo, ficando indiferentes ao seu sofrimento. Cada vez que retornamos ao Senhor, a sua paz torna-se nossa responsabilidade, de acordo com as tarefas e as responsabilidades de cada pessoa. Assim, nossa oração torna-se missão e profecia. Não deverá mais existir o pranto dos inocentes nas nossas cidades. Ninguém deve ter que fugir da sua própria casa por causa da ameaça de bombas. O desejo de poder e a violência das palavras darão lugar à sede de justiça e de verdade. No entanto, todos podem e devem fazer a sua parte, a começar pelas pequenas coisas, mas importantes. Abstendo-se de toda forma de violência verbal ou física na vida cotidiana e também nas redes sociais. Caros irmãos e irmãs, a verdadeira paz começa em um coração que ama. Ela é testemunhada por lábios que proferem palavras de reconciliação. Ela se reflete em olhos que olham para o mundo com gentileza e sabedoria. Esta é a verdadeira força, a força da verdade e do amor. Deus busca construtores de paz. Que a nossa Mãe Santíssima nos ajude a respondê-lo a cada dia com o nosso próprio eis-me aqui, não apenas com palavras, mas com ações. Esse chamado, então, à responsabilidade como construtores de paz, não somente aqueles que têm grandes responsabilidades no mundo, mas também cada um de nós. A começar pelas pequenas coisas, que a nossa oração torna-se missão e profecia. A verdadeira paz começa em um coração que ama.

0: Preghiamo. 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
1: Conceda aos vossos fiéis, Senhor nosso Deus, de desfrutarem sempre de saúde no corpo e na alma. Pela gloriosa intercessão de Maria Santíssima, Rainha da Paz, salva-nos dos males que agora nos afligem e conduza-nos à alegria eterna. Por Cristo nosso Senhor. Preparemos agora para receber a bênção do Santo Padre.

0: oração pela paz que se eleva uníssona aos céus, reunindo santuários de várias partes do mundo. Nossa Senhora Aparecida no Brasil, Fátima em Portugal, Lourdes na França, Santuário Yasnagora na Polônia, santuários no Líbano, Washington, Kuwait, Pompeia, Líbano, Loreto, Filipinas, tantos lugares do mundo, elevando em comunhão com o Santo Padre, diretamente da Gruta de Lourdes, nos Jardins Vaticanos, essa súplica pela paz em todo o mundo. Santo Padre, que nesse momento saúda algumas religiosas, também alguns idosos, alguns cadeirantes. Vamos nos encaminhando assim para o final dessa transmissão, nesse final da tarde aqui nos Jardins do Vaticano. E nós o sabemos, a paz é sempre possível porque é um dom de Deus. Essa paz, a sua paz, que tem o rosto de Jesus Cristo, Filho de Deus, que por meio sua vida dada por nós reconciliou o céu e a terra. Disponhamos então nosso coração à escuta da palavra de Deus, para que na oração possamos compreender o significado dos acontecimentos da história, reconhecendo a providência de Deus que sempre nos guia e nos socorre. E assim chegamos ao final dessa transmissão, agradecendo a todas as emissoras de rádio e televisão que nos retransmitiram. Dos estúdios da Rádio Vaticano, Vatican News, Jackson Erpe. Louvado seja nosso Senhor Jesus Cristo.
1: E assim, nesse momento de unidade com o nosso amado Pai, o Santo Padre, o Papa Leão, que conduziu o terço pela paz no mundo, pelo fim das guerras, lá diretamente dos jardins do Vaticano, da Gruta de Nossa Senhora de Lourdes, possamos também nós sermos esses verdadeiros construtores, construtores de paz, construtores que de paz, de uma paz desarmada, de uma paz que busca conservar nos corações o amor, conservar nos corações a unidade, conservar o verdadeiro amor a Deus, Ele que é a nossa paz, Ele que nos traz a paz, Ele que nos traz a verdadeira paz. Por isso, ao terminarmos esse programa com essa presença mais do que especial, diretamente de Roma, diretamente com o nosso santo e amado Papa, possamos também cada vez mais nós termos a convicção de que a paz é que nos sustenta, a paz que é essa pessoa, a paz que nos alcança, que é o próprio Senhor Jesus Cristo. 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Você que pôde ouvir o nosso programa, convocação nesta tarde de sábado, muito obrigado pela sua presença, fica aqui o nosso abraço, o nosso carinho, acompanha a programação da nossa rádio e foi um prazer ter você conosco nesta tarde. O Papa já nos deu a bênção e por isso, assim nós terminamos mais um programa Convocação na Rádio Catedral.

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4: Caríssimos amigos e irmãos, Corpus Christi, corpo e sangue do Senhor, nós

0: nosso Senhor Jesus Cristo em expiação dos nossos pecados e os do mundo inteiro. Pela sua dolorosa paixão,
1: tende misericórdia de nós e do mundo inteiro.
0: Pela sua dolorosa paixão,
1: tende misericórdia de nós e do mundo inteiro.
0: Pela sua dolorosa paixão,
1: tende misericórdia de nós e do mundo inteiro.
0: Pela sua dolorosa paixão,
1: tende misericórdia de nós e do mundo inteiro.
0: Pela sua dolorosa paixão,
1: tende misericórdia de nós e do mundo inteiro.
0: Pela sua dolorosa paixão,
1: tende misericórdia de nós e do mundo inteiro.
0: Pela sua dolorosa paixão,
1: tende misericórdia de nós e do mundo inteiro.
0: Pela sua dolorosa paixão,
1: tende misericórdia de nós e do mundo inteiro.
0: Pela sua dolorosa paixão,
1: tende misericórdia de nós e do mundo inteiro.
0: Pela sua dolorosa paixão,
1: tende misericórdia de nós e do mundo inteiro.
0: Ó sangue e água,
1: que jorraste do coração de Jesus como fonte de misericórdia para nós,
0: eu confio em vós.
2: Nessa terceira dezena, vamos orar por todos os enfermos, pelas crianças que nesse momento se encontram também nos hospitais, pelos seus familiares, para que confiem na graça maior de Deus e que no tempo de Deus tudo vai se acertar para a honra e glória do seu nome. Então você coloca, se você sabe, se tem alguém precisando nesse momento de oração, com um momento de ansiedade, um problema, né, de ansiedade, síndrome do pânico, as doenças, né, a saúde mental, que a gente possa colocar também nesse mistério. Eterno Pai, eu vos ofereço o corpo e o sangue, a alma e a divindade de vosso diletíssimo Filho, nosso Senhor Jesus Cristo, em expiação dos nossos pecados e os do mundo inteiro. Pela sua dolorosa paixão, tende misericórdia de nós e do mundo inteiro. Pela sua dolorosa paixão, tende misericórdia de nós e do mundo inteiro. Pela sua dolorosa paixão, tende misericórdia de nós e do mundo inteiro. Pela sua dolorosa paixão, tende misericórdia de nós e do mundo inteiro. Pela sua dolorosa paixão, tende misericórdia de nós e do mundo inteiro. Pela sua dolorosa paixão, tende misericórdia de nós e do mundo inteiro. Pela sua dolorosa paixão, tende misericórdia de nós e do mundo inteiro. Pela sua dolorosa paixão, tende misericórdia de nós e do mundo inteiro. Pela sua dolorosa paixão, tende misericórdia de nós e do mundo inteiro. Pela sua dolorosa paixão, tende misericórdia de nós e do mundo inteiro. Ó sangue e água, que jorrastes do coração de Jesus como fonte de misericórdia para nós, eu confio em vós.
3: E essa quarta dezena, Ingrid, quais são as intenções?
2: Vamos colocar todos os funcionários da Rádio Catedral, os amigos, voluntários e todos aqueles que colaboram para que a evangelização não pare, não só aqui na rádio, mas em tantas outras comunidades, paróquias, as pessoas que se doam, né, para o serviço na igreja, e espiritualmente também aqueles que estão apoiando financeiramente a cada obra, que é para o reino, para que a evangelização realmente permaneça. Eterno Pai, eu vos ofereço o corpo e o sangue, a alma e a divindade de vosso diletíssimo Filho, nosso Senhor Jesus Cristo, em expiação dos nossos pecados e os do mundo inteiro. Pela sua dolorosa paixão,
0: tende misericórdia de nós e do mundo inteiro.
2: Pela sua dolorosa paixão,
0: tende misericórdia de nós e do mundo inteiro.
2: Pela sua dolorosa paixão,
0: tende misericórdia de nós e do mundo inteiro.
2: Pela sua dolorosa paixão,
0: tende misericórdia de nós e do mundo inteiro.
2: Pela sua dolorosa paixão,
0: tende misericórdia de nós e do mundo inteiro.
2: Pela sua dolorosa paixão,
0: tende misericórdia de nós e do mundo inteiro.
2: Pela sua dolorosa paixão,
0: tende misericórdia de nós e do mundo inteiro.
2: Pela sua dolorosa paixão,
0: tende misericórdia de nós e do mundo inteiro.
2: Pela sua dolorosa paixão,
0: tende misericórdia de nós e do mundo inteiro.
2: Pela sua dolorosa paixão,
0: tende misericórdia de nós e do mundo inteiro.
2: Ó sangue e água que jorraste do coração de Jesus como fonte de misericórdia para nós,
0: eu confio em vós.
2: E nessa última dezena, agradecemos ao Senhor pelas graças já alcançadas, porque nós cremos na vitória. Agradecemos pela intercessão de Nossa Senhora, Mãe da Misericórdia, por cada um de nós. Eterno Pai, eu vos ofereço o corpo e o sangue, a alma e a divindade de vosso diletíssimo

0: mesmo Filho, nosso Senhor Jesus Cristo, em expiação dos nossos pecados e os do mundo inteiro. Pela sua dolorosa paixão, tende misericórdia de nós e do mundo inteiro. Pela sua dolorosa paixão, tende misericórdia de nós e do mundo inteiro. Pela sua dolorosa paixão, tende misericórdia de nós e do mundo inteiro. Pela sua dolorosa paixão, tende misericórdia de nós e do mundo inteiro. Pela sua dolorosa paixão, tende misericórdia de nós e do mundo inteiro. Pela sua dolorosa paixão, tende misericórdia de nós e do mundo inteiro. Pela sua dolorosa paixão, tende misericórdia de nós e do mundo inteiro. Pela sua dolorosa paixão, tende misericórdia de nós e do mundo inteiro. Pela sua dolorosa paixão, tende misericórdia de nós e do mundo inteiro. Pela sua dolorosa paixão, tende misericórdia de nós e do mundo inteiro. Deus Santo, Deus Forte, Deus Imortal, tende piedade de nós e do mundo inteiro. Deus Santo, Deus Forte, Deus Imortal, tende piedade de nós e do mundo inteiro. Deus Santo, Deus Forte, Deus Imortal, tende piedade de nós e do mundo inteiro. Levanta-se Deus, por intercessão da bem-aventurada Virgem Maria, de São Miguel Arcanjo e de toda a milícia celeste, que sejam dispersos seus inimigos e fujam de sua face todos que vos odeiam. Em nome do Pai, do Filho e do Espírito Santo. Amém.
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2: Estamos indo para o intervalo, o primeiro intervalo do programa Niterói na Catedral. 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
1: E no nosso segundo bloco, agora um bloco musical para você que está em casa poder aproveitar, poder também meditar em cima das letras dessas canções. Vamos então na melhor de três aqui do Niterói na Catedral. E primeiro você vai curtir a banda Rosa de Saron com a música Casa. Depois, GBA com a música Ainda Bem. E a gente finaliza com Ziza Fernandes e Davidson Silva cantando Com Tua Mão. Então, vamos louvar ao Senhor.

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1: E tudo que é bom dura pouco, terceiro e último bloco do programa Niterói na Catedral chegando, né? E nós estamos aqui com nossos queridos amigos Fábio Miranda, Ingrid Bianchini, neste sábado muito especial. E estamos chegando ao final, mas antes tem o Giro Arquinite.
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3: Olá, povo de Deus, tudo bem? Hoje é o dia do Giro pela Arquinite, então fique ligado nos destaques de hoje. Já começou o trido em honra à Santíssima Trindade e a programação já segue reunindo os fiéis em momentos de fé, oração e devoção na paróquia de Santíssima Trindade, no bairro de Trindade. As celebrações já tiveram início nessa quinta-feira, dia 28, e continuam hoje, sexta-feira, dia 29 de maio, a partir das 7 horas da noite. O trido será encerrado no sábado, dia 30, com a Santa Missa às 6 horas da noite. No domingo, dia 31 de maio, logo após a Santa Missa das 8 horas da manhã, os fiéis são convidados a participar da tradicional procissão motorizada da Santíssima Trindade. A carreata promete reunir carros decorados, muita demonstração de fé pelas ruas da região. A comunidade é convidada a participar desse momento especial de espiritualidade, celebrando a presença do Pai, do Filho e do Espírito Santo. A própria paróquia de Santíssima Trindade é um convite para você.
4: Olá, eu sou a Cláudia. Neste final de semana nós vamos celebrar a solenidade da Santíssima Trindade. E eu vim aqui convidar vocês a participar do Triduo em honra à Trindade Santa. Vamos receber os padres Adeilson, padre Ricardo Mota e padre Pedro Paulo.
3: A fé e a devoção a Santo Antônio já tem encontro marcado no Vicariato São Gonçalo. A paróquia de Santo Antônio, no bairro da Covanca, já está se preparando para a tradicional trezena e festa de Santo Antônio, reunindo assim todos os fiéis e a comunidade em uma programação especial, marcada por oração, celebração e momentos de confraternização, é claro. A programação tem início nesse domingo, dia 31, e segue até o dia 13 de junho, dia do padroeiro, onde todos vão se reunir com missa, terço, intenções especiais e gestos concretos de solidariedade, além do tradicional festejo externo. Nesse ano, a festa traz como tema Meu Deus e Meu Tudo, a busca pela santidade, convidando os fiéis a refletirem sobre a espiritualidade do nosso santo, Santo Antônio. O encerramento acontece no dia do padroeiro, dia 13 de junho, com missa, procissão, programação festiva. A comunidade, é claro, está convidada a participar desse grande momento de fé e tradição. Então, não perca a festa de Santo Antônio. A Arquidiocese de Niterói se prepara para celebrar um momento muito especial de fé, gratidão e comunhão. No próximo dia 2 de junho, Dom José Francisco Rezende Dias, arcebispo metropolitano de Niterói, celebra o seu jubileu de prata episcopal, marcando 25 anos de episcopado dedicados a serviço da Igreja. A Santa Missa em Ação de Graças vai ser celebrada às 7 horas da noite, na Basílica de Nossa Senhora Auxiliadora, no bairro de Santa Rosa, em Niterói. Vamos reunir então os fiéis, sacerdotes, religiosos e toda a comunidade arquidiocesana nesse momento de oração e agradecimento pela missão pastoral do nosso arcebispo. E o próprio Dom José Francisco, quem traz esse convite para essa celebração especial.
5: Amados irmãos e irmãs, no próximo dia 2 de junho, pela graça de Deus, celebrarei o meu jubileu de prata episcopal e venho convidá-los a participar na celebração eucarística na terça-feira, dia 2 de junho, às 19 horas, na Basílica Nossa Senhora Auxiliadora, em Niterói. Venham como Igreja Arquidiocesana agradecer a Deus comigo por este chamado a pastorear o seu rebanho e por ter me sustentado com seu amor durante estes 25 anos. Com meu abraço fraterno, peço a Deus que os abençoe.
3: A Fraternidade e o Compromisso Social já tem um encontro marcado em Alcântara. No próximo sábado, dia 6 de junho, a paróquia de São Pedro de Alcântara promove um seminário Fraternidade e Moradia, um espaço dedicado para reflexão sobre os desafios da habitação digna para todos. Com início às 8h30 da manhã, no Salão Padre Antônio, o encontro reúne lideranças da igreja, professores universitários e representantes de movimentos sociais para debater sobre caminhos de transformação, inspirados, é claro, sobre uma passagem bíblica. Ele veio morar entre nós do Evangelho de João. Será um momento de formação, debate, troca de experiências e a esperança também de um compromisso comunitário que vai ser aberto para todos os fiéis e interessados. As vagas são limitadas e as inscrições podem ser feitas pelas redes sociais da própria paróquia São Pedro de Alcântara, @ São Pedro Alcântara. E você sabe, para mais informações sobre todos os destaques do nosso Giro pela Arquinite e outros também destaques da nossa arquidiocese, você encontra no nosso portal arquinite.org.br. Eu vou ficando por aqui, até o próximo giro, Deus os abençoe e salve Maria. Tchau, tchau.
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1: Tchau, Fábio, tchau, Ingrid. E até o próximo programa Niterói na Catedral com Ascom Arquidiocesana.
6: Tchau, tchau. Obrigada pela sua companhia. Você aí que ficou conosco nessa tarde. Que Deus possa te abençoar, abençoar a sua família. E até o próximo programa, com a graça de Deus.
7: Obrigado, gente. Obrigado pela companhia. Um excelente final de sábado e um excelente domingo, hein? Domingo, dia de missa. Tamo junto. Até a próxima.
1: E agora a voz do nosso pastor, Dom José Francisco.
0: Palavra do arcebispo de Niterói, Dom José Francisco.
5: Prezado ouvinte que nos acompanha pelas ondas do rádio, o meu abraço fraterno. Estamos encerrando o mês de maio, mês de Maria, mês das mães, e terminamos o mês de maio com a festa da Santíssima Trindade. Iniciaremos o mês de junho, dedicado ao Sagrado Coração de Jesus, e na próxima terça-feira, celebrarei pela bondade de Deus o meu jubileu de prata episcopal, 25 anos de bispo. Conto com as orações de todos os ouvintes e os que puderem estão convidados a participar na celebração eucarística no próximo dia 2, terça-feira, às 19 horas, na Basílica de Nossa Senhora Auxiliadora, em Niterói, quando darei graças a Deus pelo dom imerecido do episcopado. Depois do tempo pascal concluído no domingo passado com a solenidade de Pentecostes, a liturgia retorna ao chamado tempo comum. Mas isto não significa que o empenho dos cristãos deva diminuir. A cada dia somos chamados a estar abertos à ação da graça para progredir no amor a Deus e ao próximo. O domingo da Santíssima Trindade, num certo sentido, recapitula a revelação de Deus que aconteceu nos mistérios pascais, morte e ressurreição de Cristo, a sua ascensão à direita do Pai e a efusão do Espírito Santo. A mente e a linguagem humanas são inapropriadas para explicar a relação existente entre o Pai e o Filho e o Espírito Santo. Contudo, os padres da Igreja procuraram explicar o mistério de Deus uno e trino, vivendo na própria existência com uma fé profunda. Sabemos que a Trindade Divina começa a habitar em nós no dia do batismo, quando o ministro diz: eu te batizo em nome do Pai, do Filho e do Espírito Santo. O nome de Deus no qual fomos batizados é recordado todas as vezes que fazemos em nós mesmos o sinal da cruz. A propósito do sinal da cruz, observa o teólogo Romano Guardini: fazemos o sinal da cruz antes da oração, para que nos ponha espiritualmente em ordem. Concentre em Deus pensamentos, coração e vontade. E depois da oração, para que permaneça em nós o que Deus nos doou. Ele abraça todo ser, corpo e alma, e tudo se torna consagrado em nome do Deus uno e trino. Portanto, no sinal da cruz e no nome do Deus vivente está contido o anúncio que gera fé e inspira a oração. E como no Evangelho Jesus diz a Nicodemos que Deus amou tanto o mundo que entregou o seu Filho único para que todo o que nele crer não pereça, mas tenha a vida eterna, Assim acontece em cada celebração da liturgia, semanal, dominical, quando os ministros ordenados partilham de semana em semana o pão da palavra e da Eucaristia, o pão da vida eterna que é o próprio Cristo. Amados irmãos e irmãs, vamos fazer nossa oração de Santo Hilário de Poitiers, que assim rezava: conserva incontaminada esta fé reta que está em mim até o meu último suspiro. Dá-me igualmente esta voz da minha consciência, para que eu permaneça sempre fiel ao que professei na minha regeneração, quando fui batizado em nome do Pai, do Filho e do Espírito Santo. E invoquemos a bem-aventurada Virgem Maria, a primeira criatura plenamente habitada pela Santíssima Trindade, e peçamos a sua proteção para continuarmos no caminho do bem a nossa peregrinação terrena em direção à casa do Pai. E nesta intenção, envio a bênção do Deus Todo-Poderoso, Pai, Filho e Espírito Santo. Amém.

0: 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Então, vamos lá.
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10: E hoje vamos acreditar que estamos nas mãos do Senhor. Quantas vezes, meu irmão e minha irmã, a nossa autossuficiência, a nossa falta de humildade não nos deixa enxergar que tudo está nas mãos de Deus. É lógico que precisamos planejar, lutar pelos nossos sonhos, que precisamos estar atentos aos nossos passos, às nossas decisões, com sabedoria, discernimento. Mas entender que depois que fazemos tudo o que humanamente podemos fazer, precisamos, sem medo, sem resistência, com confiança, entregar tudo nas mãos do Senhor. Porque sabemos que sem Ele não podemos caminhar. Sem a vontade dEle, nada, nada é perfeito. Até nos momentos em que parece que tudo na nossa vida está confuso, está errado, está cheio de demandas, de decisões a ser tomadas, de expectativas ou até de dores. Caminhando esse percurso com a presença e na presença do Senhor, esse caminho se torna um caminho de aprendizado, um caminho de amadurecimento espiritual. Por isso, se hoje o teu coração está tão endurecido, tão pesado, que você não consegue nem entregar para Deus a sua vida. Vamos juntos agora fazer esse exercício. Senhor, eu te entrego a minha vida, eu te entrego, Senhor, tudo que está pesando no meu coração. Porque hoje eu estou contigo e quero continuar a caminhar contigo, Senhor. Por isso, me conduz nos teus caminhos, nos teus planos, nos teus projetos. Que nada me impeça de enxergar a alegria de estar contigo, Senhor. Repousa paz no meu coração. Eu preciso perceber a tua presença, porque sempre estás presente. E às vezes, eu não enxergo essa presença, Senhor. Por isso eu também te peço perdão e misericórdia. Por ter esse coração às vezes tão cego da tua presença. Porque essa cegueira, eu tenho certeza, é minha humanidade. Minha humanidade às vezes tão jocosa, que se vangloria dos seus feitos e não percebe que tudo que é bom vem de ti. Sim, meu irmão e minha irmã, tudo que é bom vem de Deus. E nós podemos ser bons. Nós podemos caminhar na verdade. Eu te peço, Senhor, liberta-nos de tudo que nos faz mal e que nos afasta de ti. Renova o nosso coração, o nosso ânimo e a nossa vontade de viver sempre na tua presença. Amém.

Boa tarde, povo de Deus. Começa agora mais um Vai na Fé. Lindo, lindo, lindo. A gente começou esse programa com Eliana Ribeiro, Nas Asas do Senhor. E é assim, né, gente? Toda semana juntinho aqui na Rádio Catedral, né? Quero mandar um boa tarde aqui pra Dalva, pro Lúcio, pra você, meu irmão e minha irmã, que tá sempre juntinho aqui na Rádio Catedral com a gente, né? Essa semana a gente teve essa grata surpresa, né, da encíclica papal, a primeira do Papa Leão, e eu fico muito feliz de estar vivendo esse momento, mais esse momento, né, da nossa Igreja Católica, né, com o Papa Leão XIV, que vem trazendo tantas renovações, né, no nosso coração, tantos entendimentos, atualizando, né, aquilo que vem de novo ao nosso encontro, especialmente para nós católicos, que precisamos ouvir o direcionamento da nossa Igreja, né? Então, é muito bom a gente poder estar vivendo esse momento e poder se debruçar nesse novo ensinamento da nossa Igreja Católica. Vamos de música? Vamos ouvir, que hoje a gente vai curtir muita música. Hoje a gente vai estar assim, como sempre, né, enchendo o nosso coração de muito louvor, de muito propósito de oração, de muito propósito de louvor mesmo, aqui na Rádio Catedral FM. Vamos curtir? Eu Não Esqueço, Tony Alisson.

0: Linda demais essa música, né, gente? Vamos a um breve intervalo. Já já eu volto aqui no Vai na Fé.
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Estamos de volta aqui no nosso programa Vai na Fé. Eu vou ler aqui, gente, um trechinho da Magnífica Humanitas, que é essa nova encíclica papal, que eu acho que é muito interessante a gente se debruçar, né? Eu acho que é importante, de repente, você se juntar na sua paróquia, né? Formar um grupo de estudo, pedir sempre, né, a orientação do seu pároco, para a gente poder, né, mergulhar nessa encíclica, né? Tem aqui um trecho, né, o número 95, que fala: poder concentrado em poucas mãos. Em muitos casos, no contexto digital, o controle das plataformas, das infraestruturas, dos dados e do poder computacional não pertence aos estados, mas aos grandes atores econômicos e tecnológicos na prática, que definem as condições de acesso, as regras de visibilidade e as oportunidades de participação. Quando um poder de tal magnitude se concentra em poucas mãos, tende a tornar-se opaco e a escapar ao controle público, aumentando o risco de um desenvolvimento distorcido que gera novas dependências, exclusões, manipulações e desigualdades. É muito interessante, né? Quando ele fala nesse ponto, o quanto devemos estar atento, né, para não sermos manipulados, para que a gente possa ter também uma democracia respeitosa dentro, né, das redes sociais, da internet, das mídias, né, em tudo em que tangencia essa questão das plataformas, das infraestruturas de dados e do poder computacional, né? Então é muito interessante, né, a nossa igreja estar preocupada com isso, né? Como é importante esse direcionamento para todos nós. Bom, vamos de música? Vamos curtir aí Padre Gleilson Gomes, Opera.

0: Sequência linda, Ramon e Rafael, Deus de Abraão, antes Maíra Jaber, Caminhada. E a gente começou essa sequência com Opera, Padre Gleilson Gomes. Vamos a um breve intervalo e já já a gente volta aqui no Vai na Fé.
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1: Estamos de volta aqui com o nosso programa Vai na Fé. Bom, eu tô vendo aqui, né, que a encíclica, ela fala de muitos pontos interessantes, né? O apelo ao Papa, aos desenvolvedores da inteligência artificial, né? Quando ele desarma a inteligência artificial, dizendo, né, que isso significa removê-la da lógica da competição armada. Olha que interessante, né? Gente, tem muita coisa, né, para a gente aprofundar, né, na encíclica papal Magnifica Humanitá. É a doutrina social, segundo Leão 14, que diz que não é fruto de um projeto desenvolvido em gabinete, mas resultado de um processo paciente, no qual cada papa, com o Concílio Vaticano II, oferece uma contribuição original à luz das novas questões do seu tempo. Olha que interessante, né? Essa atualização que eu falei, né? É a atualização em cima de novos pontos, né? Porque o que já foi dito é sempre verdade, mas a gente tem que atualizar porque a humanidade se atualiza, novas experiências, né? Novos conceitos, novas condutas vão acontecendo, e a igreja, ela tem, né, essa obrigação de amor, de orientar a cada um de nós que fazemos parte desse corpo da igreja, né? Bom, vamos de música, mais música. Cuida de Mim, Davidson Silva.

0: Ai, dose dupla maravilhosa, né? Comunidade Bom Pastor, Maria de Beleza Tanta e antes Cuida de Mim, Davidson Silva. A gente vai terminando por aqui. O nosso programa Vai na Fé. Agradecendo a você, meu irmão e minha irmã, que está sempre juntinho com a gente aqui na Rádio Catedral FM. Semana que vem estou de volta. É, logo depois de Corpus Christi, no nosso programa Vai na Fé. Tchau, tchau, povo de Deus.
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9: Olá, prestigiada audiência da Catedral FM 106,7. Com vocês, mais um programa Conexão com Valores da Uniapac, ADCE Rio, ADCE Jovem Rio, a Associação de Dirigentes Cristãos de Empresa do Rio de Janeiro. Aqui é o Mais Neto, presidente da atual gestão. Hoje, tendo a grata satisfação em recebermos aqui em nosso estúdio o almirante Carlos Chagas, que é o comandante-geral do Corpo de Fuzileiros Navais da Marinha do Brasil. Seja muito bem-vindo, almirante.
10: Uma satisfação estar aqui com vocês na Rádio Catedral. Uma felicidade ter a oportunidade de conversar um pouco. Muito obrigado pelo convite.
9: Agradecemos aí a sua disponibilidade conosco, almirante. E aqui no nosso programa, a gente sempre faz um convite a que os nossos convidados possam contar um pouco da sua história. Aí eu convidaria que o senhor pudesse externar ao nosso público ouvinte o seu caminhar da juventude dentro da força, até o momento que o senhor chega nessa posição de ser a referência no comando geral do Corpo de Fuzileiros Navais, que é uma arma que tanto dignifica a população brasileira.
10: Bom, vamos começar. Não vou falar demais, não, senão a entrevista vai toda contando história, né? Mas eu fiz o ensino médio, o ensino básico no Colégio Santo Inácio, né? No Colégio Católico, e de lá a gente fez o vestibular, e uma das opções foi a Escola Naval. Desde então entrei para a Escola Naval, optei pelo Corpo de Fuzileiros Navais, tive todos os cargos normais e todos os cursos também da carreira. Os destaques especiais foi a missão de paz no Haiti durante um ano, o mestrado nos Estados Unidos também. E, ou seja, estou na Marinha desde 1982 e agora já com 44 anos de serviço, já estou atualmente como almirante de esquadra, comandante-geral do Corpo de Fuzileiros Navais, e recomendo a todos os jovens que têm interesse pela profissão militar, que é uma bela profissão. Tem o site Vem para a Marinha e pode contar com a gente, e vai ser muito feliz na Marinha, que nem eu fui.
9: Almirante, recentemente tive a satisfação de visitar a Ilha das Cobras, aquela belíssima construção que é a sede do Corpo de Fuzileiros Navais, e ali a gente percebe toda essa preocupação com o lado histórico, os legados que ficam, né? Vocês com um belíssimo museu. Conta pra gente como é a satisfação de poder estar à frente de uma instituição que tanto deixa de legado para a sociedade civil.
10: O Corpo de Navais, ele nasce em 1808, junto com a chegada da família real aqui no Brasil, né? Então, em 1809, o rei de Portugal não podia atacar Napoleão na Europa, que era muito poderoso por lá, então determinou que os fuzileiros fossem a Caena. E nós derrotamos as tropas de Napoleão em Caena. E a partir daí, em 1809, nós ganhamos como recompensa aquela fortaleza, a Fortaleza de São José das Cobras, aqui no Rio de Janeiro. De lá nunca mais saímos, e procuramos cuidar desse legado com muito carinho, com muito cuidado, porque toda instituição que se preza, ela tem que cuidar do seu futuro, tem que cuidar da inovação, mas tem que cuidar das suas tradições também. Ela não pode abrir mão das tradições. É assim que a gente aprende a respeitar o passado que levou a gente ao momento que estamos.
9: E esse processo de transformação ao longo dos anos, almirante, ele é pensado de uma forma assim, de um plano maior? Os comandantes têm uma outorga de deixar o seu legado com um olhar pessoal em relação a essa gestão durante o período de colaboração?
10: Sempre tem um olhar pessoal. Eu realmente fiz questão também de dar um olhar pessoal nisso tudo, mas de qualquer maneira muito focado nos objetivos institucionais, né? A gente nos últimos anos nós passamos uma reestruturação, uma transformação importante em função de tudo que vinha acontecendo no mundo, né? Então foi realmente necessário que a gente fizesse uma mudança em algumas coisas, com foco na inovação, com foco na inteligência artificial, nos drones que estão hoje em dia em todos os lugares, na defesa e na proteção do litoral brasileiro. O Brasil é um país riquíssimo e a maior parte da sua riqueza vem do mar, do seu litoral, e os fuzileiros têm uma responsabilidade importante nisso. Então a gente se readaptou para ficar mais forte na defesa do litoral, porque a soberania é uma coisa que deve ser tratada com muito cuidado, né? A gente olha pelo mundo afora a quantidade de conflitos hoje, e eles explodem, às vezes, sem muito aviso prévio. Então, é importante que o país tenha as condições de se defender. E o papel principal de uma Força Armada, especialmente a Marinha do Brasil, no caso, o seu Corpo de Fuzileiros Navais, é exatamente estar preparado para defender o país.
9: E nós, população brasileira, vemos o Corpo de Fuzileiros Navais como uma tropa de elite dentro da Marinha do Brasil. Esse processo de seleção é mais apertado do que as demais atividades da Marinha, almirante?
10: Sem dúvida, né? O Corpo de Fuzileiros Navais, ele é a única tropa do Brasil que é 100% profissional. Então, nós não temos conscritos, nós não temos serviço militar obrigatório. Todo fuzileiro naval, ele é aprovado em concurso público e submetido a um longo processo de preparação. Então, o fuzileiro naval ele vai ser aprovado na sua própria fuzileiro naval, depois vai fazer uma própria cabo, vai fazer uma própria sargento, e assim vai progredindo, e também pode entrar como oficial pela Escola Naval e vai fazendo os cursos todos também. Então é uma carreira bastante demandante, mas exatamente por isso é uma carreira de elite, é uma carreira de prestígio, onde se aprende muito a defender o Brasil e se aprende muito sobre ética, valores, essas coisas todas, né?
9: E a formação é toda feita aqui na Fortaleza de São José ou em outras unidades na Marinha pelo Brasil?
10: Não, em várias unidades, né? Ou seja, o soldado fuzileiro naval, ele é formado no CIAMPA, né? Que é o Centro de Almirantes Municipais Portela Alves, que fica ali em Campo Grande, e em Brasília. São os dois únicos centros de formação que tem. O CIAB, que é o Centro de Instrução e Adestramento de Brasília, e o CIAMPA. São os dois centros onde nós formamos os nossos fuzileiros navais. E depois, a maior parte dos outros cursos, quase todos os outros cursos de carreira, eles são feitos no nosso Centro de Instrução Grande Silva de Camargo, que fica na Ilha do Governador, que é o coração do nosso ensino. Todo fuzileiro naval, ele passa por esse centro pelo menos umas duas vezes.
9: E do concurso até a formação, são quantos anos de formação?
10: Bom, depende, né? Ou seja, o curso para soldado, uma vez fez o concurso para soldado, ele vai fazer um curso de 4 meses. Aí depois ele vai fazer mais um ano para se tornar cabo, e depois mais um ano para se tornar sargento. É mais ou menos isso aqui, de tempos em tempos. E no caso para oficiais, ele vai fazer a prova para a Escola Naval, vai passar 4 anos na Escola Naval.
9: E, almirante, eu creio que a sociedade civil tem um apreço muito grande também por esse entranhamento do Corpo de Fuzileiros Navais com a questão das tradições culturais. A banda de vocês, a orquestra, é sempre fazendo apresentações belíssimas que a gente ultimamente vê aqui no Rio de Janeiro, na Igreja da Candelária, a presença dos alabardeiros nas atividades culturais. Esse olhar dessa simbiose com a sociedade civil, como o senhor vê a importância disso?
10: Eu vejo que é fundamental, ou seja, o Corpo de Fuzileiros Navais sempre, desde a sua origem, esteve muito ligado à sociedade, muito próximo, e não só no aspecto cultural, como o senhor bem comentou, essa questão das nossas bandas, a banda sinfônica, a banda marcial, são bandas belíssimas que têm um desempenho espetacular, reconhecido no mundo todo. Agora mesmo nós seremos pela primeira vez, o América Latina vai ser sede do encontro mundial de bandas sinfônicas, e o principal evento vai ser realizado pela nossa banda lá na Fortaleza de São José, agora em julho. Então são coisas que estão acontecendo que mostram o valor que a gente dá a essa integração com a sociedade. E além disso, temos uma integração com a sociedade na questão também da assistência social, dos projetos sociais, ou seja, a Marinha e o Corpo Civil Naval desenvolvem vários projetos sociais de promoção da cidadania. Um dos projetos mais importantes que a gente tem é o programa Força no Esporte, onde a gente atende quase 10 mil crianças, e aqui no Rio de Janeiro, quase todas as crianças atendidas são em parceria com a Pastoral do Menor aqui na Arquidiocese do Rio de Janeiro. Então é um processo que para nós é muito importante. A gente, eu entendo que a gente transforma vidas com isso, a gente tira crianças de uma situação de vulnerabilidade. Elas passam ao manhã ou à tarde numa unidade nossa, de acordo com o período de estudo, e aprendem reforço escolar, tem aulas de esporte, idiomas, uma série de coisas, e elas saem com uma outra visão de mundo muito melhor, exatamente por esse tipo de convivência que é uma coisa que é proporcionada exatamente por essa simbiose entre a Força Militar, né, no caso os Corpos de Fuzileiros da Marinha do Brasil, e aqui a Pastoral do Menor da Arquidiocese do Rio de Janeiro. Então são coisas que, isso é um dos projetos só, aproveitei para mencionar, já que nós estamos aqui numa rádio católica, essas coisas todas, eu achei que cabe muito mencionar essa questão, mas são coisas que são muito importantes para nós, todas as parcerias. Eu pessoalmente acredito muito nas parcerias, a parceria com a indústria, a parceria com a academia, todas essas parcerias são fundamentais para que a gente possa alavancar essa capacidade de desenvolvimento.
9: Almirante, e a gente comentava também que é belíssima essa demonstração de sinergia e de amizade entre a Marinha e a Arquidiocese, quando nas celebrações de Corpus Christi que vem aí na frente, a berlinda do nosso cardeal levando o Santíssimo Sacramento ali representado, literalmente puxado pela Marinha do Brasil. Isso é muito bonito.
10: É, a gente tem procurado participar das cerimônias religiosas todas, não só da Igreja Católica, mas da Igreja Protestante também, todas elas, de forma realmente, a gente entende, são demonstrações importantes de cidadania. Então, o Corpo de Navais e a Marinha são sempre parceiros importantes nessa área também.
9: Esse ano tivemos a oportunidade também de assistir aquela belíssima cerimônia do aniversário de vocês, lá onde Dorani também foi presidir aquela missa. E ali tivemos a oportunidade de nos encontrarmos e surgiu dali a ideia de nós firmarmos um protocolo de mútua cooperação entre o Corpo de Fuzileiros Navais e a nossa Associação de Dirigentes Cristãos de Empresa do Rio de Janeiro, que há 63 anos atua com esse carisma de desenvolver ações de mobilização que sejam voltadas ao bem comum. E isso acontecerá aí nessa próxima semana com a vinda ao Rio de Janeiro pela primeira vez da presidente da UNIAPAC, que é a nossa instituição internacional, a alemã Sigrid Mars, que irá lá visitar a Fortaleza São José para a gente poder firmar esse protocolo, que a gente agradece sensibilizado essa confiança. E até fazer um comentário conosco, que nós presidimos também a confraria dos devotos tricolores de Nossa Senhora da Glória e São João Paulo II, que ela é reconhecida como uma irmandade da arquidiocese e, segundo o Dicastério da Educação e Cultura, ainda é a única confraria no mundo inteiro que tem esse carisma de evangelizar o ambiente esportivo. Então, se nós pudermos estreitarmos ou até fazermos uma ligação com a CBF para a gente poder impulsionar esse lado esportivo dos fuzileiros navais. E lá, reencontrando o padre Érico, que já atuou conosco lá na Península e também em São Pedro da Aldeia, a gente falou: padre Érico, vamos ver se a gente faz um jogo entre os fuzileiros navais e a nossa turma aqui da DCE, e todo mundo brinca dizendo: porra, e como é que a gente vai ter gente qualificada para poder competir com os fuzileiros navais? Mas é muito bacana, almirante, essa sua disponibilidade e esse olhar de fazer esse estreitamento, e nós ficamos imensamente felizes de poder estar nos aproximando de uma instituição que a gente tanto admira.
10: Ótimo, como falei, é uma satisfação essa aproximação. Ela é muito bem-vinda, ela vai diretamente ao encontro dos nossos objetivos institucionais, então são coisas que para nós são sempre importantes. As parcerias permitem que a gente consiga abrir mais oportunidades, então para nós isso é fundamental. Eu só tenho uma preocupação com essa confraria tricolor. Se não fosse uma confraria rubro-negra, contaria com o meu apoio melhor, mas de qualquer maneira tem um dado interessante, porque hoje o nosso centro de educação física, o Almirante Alberto Nunes, fica ali na Avenida Brasil. A gente tem uma parceria no futebol feminino exatamente com o Fluminense. Então talvez essa confraria tricolor venha

0: estatuto com os vascaínos, os rubro-negros e os botafoguenses também têm interesse em tê-los. É provável que nos próximos 4 anos esses 4 grandes clubes já tenham suas confrarias dedicadas aos seus santos de devoção. E funciona. Essa semana eu fui ao Maracanã e assisti um jogo entre o Fluminense e o Bolívar, e a situação estava apertada. Começo a cantar aquele "A Bênção, João de Deus", o gol vem logo na sequência. É uma coincidência muito feliz. Tomara que isso a gente consiga concretizar esses movimentos que são importantes, né? De trazer a fé para dentro desse movimento. E nessa confraria a gente tenta assim, sugerir valores, né? De que, tipo assim, grupo de WhatsApp, quando o tom começa a ficar mais alto, a gente fala: gente, abranda. O presidente do Fluminense, o Matheus, ele é confrade. Então qualquer crítica que começam naturalmente se levar, eu falo: ó, fraternidade aí, que o cara tá aqui junto conosco também.
1: É verdade, né?
0: Mas, gente,
1: aproveitando, fica o convite então para a confraria visitar o Cefam e conhecer exatamente o projeto do futebol feminino com o Fluminense lá no Cefam. Eu acho que talvez seja uma oportunidade boa para
0: a confraria tricolor
1: começar com uma caminhada lá e entender como é que está o projeto tocando, que é um projeto tricolor, né? Hoje.
0: Almirante, a nossa juventude, que o senhor já conclamou os que têm interesse em seguir a carreira militar, é que tenham esse olhar de participar de uma tropa de elite como o Corpo de Fuzileiros Navais. Deixa uma mensagem para eles.
1: Bom, venha, junte-se a nós, vem para a Marinha, vem para o Corpo de Fuzileiros Navais, vai ser feliz, vai conhecer muita coisa interessante e vai ser integrante de uma tropa de elite do Brasil.
0: Sim, e em relação ao nosso movimento da evangelização no ambiente do trabalho, e vocês são trabalhadores de primeira linha, se o senhor puder externa um olhar pessoal sobre esse carisma e de evangelizar o ambiente do trabalho, e mesmo fazer um convite ao seu network, para os que têm interesse em dar uma olhadinha no nosso movimento. O nosso Instagram é o @ADCRio, o Facebook o ADCRJ. Todos esses programas Conexão com Valores estão no YouTube da ADCRio e da ADCE Brasil.
1: Perfeito. As Forças Armadas acabam sempre valorizando também as questões ligadas à religião. Nós temos dentro da Marinha o quadro de capelães navais, essas coisas todas, para promover a livre fé de cada um possa exercer a sua fé na sua plenitude. Então esse é o nosso incentivo maior, eu diria.
0: E na nossa ADCE Jovem nós temos já o Wesley Rodrigues, que participa, e também o Renato Coelho, que participa da banda, também é um expoente aí na programação cultural.
1: O
0: lá
1: Renato
0: no Teatro
1: é um músico
0: Municipal.
1: Muito bom,
0: ele
1: é o segundo espala da nossa banda, é um ótimo músico realmente.
0: E é muito carismático, está sempre junto conosco, e foram eles talvez o elo de ligação para que hoje a gente estivesse aqui tendo a satisfação de ter o senhor aqui no nosso programa Conexão com Valores, que está sempre ao ar aos sábados, às 17 horas, não perco.
1: Mais uma vez, eu só tenho que agradecer o convite, foi um privilégio.
0: Não,
1: o
0: privilégio é nosso.
1: Um privilégio ser recebido aqui, ter a oportunidade de falar um pouco sobre a Marinha, sobre o Corpo de Fuzileiros Navais, sobre os nossos projetos em comum, ou seja, uma alegria ter a oportunidade, inclusive, de avançar mais com a parceria que vem logo em seguida.
0: Com certeza.
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7: Muito bem, tarde no Rio de Janeiro. Você ligado aqui na Sintonia da Felicidade, Rádio Catedral FM em 106,7. Você acabou de ouvir Conexão com Valores, mais um bate-papo super interessante, enriquecedor, por que não dizer, não é? Para você que busca sempre ter informações novas, aí está um prato cheio. É sempre assim, conexões que você tem a oportunidade de fazer e o programa já sugere pelo seu próprio nome, Conexões com Valores. Esses são os valores que estão sempre ligados a esse programa que traz tanta informação interessante para você, né? Que possa estar lhe direcionando também nos seus negócios, você que é um homem ou mulher de negócios, ligados na Rádio Catedral, Conexão com Valores, todos os sábados, a partir desse horário tão esperado, não é isso? Você aguarda sempre às 5 horas da tarde e aí começa sempre mais uma entrevista trazendo informações interessantes para você. Muito bem. Seguimos com as melhores da nossa programação e você segue agora com Anjos de Resgate. O céu está rezando por ti, ao vivo.
8: Nós

0: O Papa é o 14. Amanhã, Santa Missa. Enfim, todo o tempo é festa. E celebrando, claro, com muita alegria, você ligado aqui na Rádio Catedral. A sintonia da felicidade. 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Vamos ao intervalo e voltamos já com muito mais no Playlist 106.
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0: Porque te abates, ó minha alma? É o início de um dos versos mais conhecidos dos Salmos. É um desabafo profundo sobre momentos de tristeza, mas também é um convite à esperança em Deus. Por que te abates, ó minha alma, e por que te perturbas dentro de mim? Espera em Deus, pois ainda o louvarei. Ele é a salvação da minha face e o meu Deus. Para sua meditação, você ligado aqui no ar da sua Rádio Catedral, ouvindo o Frei Gilson, Não Vou Me Abater. Ouvimos também Generalíssima Irmã Kelly Patrícia e Dunga, Acorda pra Vida, com muita alegria no seu coração. E vamos avançar sempre. As muralhas podem até existir, como cantou Amor e Adoração, né? Mas vamos com certeza ir além, muito além. Deus nos dá força para isso. E com ele vamos avançar sempre.
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0: Muito bem, em 10 segundos você é convidado a rezar a oração do Ângelus com o cardeal e arcebispo da cidade de São Sebastião do Rio de Janeiro, Orani João Tempesta.
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0: Agora do Rio, 6 horas em ponto.

Em nome do Pai, do Filho e do Espírito Santo. Amém. Que a paz do Senhor seja com todos vocês, caríssimos amigos e irmãos. É sábado. Recordamos nesse dia de sábado sempre a memória facultativa de Nossa Senhora no sábado, como é tradição da nossa igreja. E estamos no finalzinho do mês de maio, mês de Maria. Amanhã concluiremos o mês de maio, que devido à influência do hemisfério norte, Portugal, Itália, Espanha, de onde vieram muitos que trabalharam aqui conosco na missão evangelizadora, que lá é primavera, então fala de flores, que nascem depois do inverno. Então, para todos nós também, é mês de maio, mês das flores, mas é mês de Maria. E no final do mês de maio temos sempre algumas tradições marianas. Tivemos já em nossa região, nosso regional Leste 1, desde o dia 11 de maio até o dia 22 de maio, 22 foi aqui na Arquidiocese, o Terço pela Paz, de segunda a sexta-feira, meio de 10, que a Rádio Catedral e nosso sistema de comunicação transmitiu, de cada dia de uma circunscrição eclesiástica do nosso regional Leste 1. Tal maneira que rezássemos pela paz, pela fraternidade, nessa comunhão de todos os bispos e todas as dioceses do nosso regional Leste 1, o Rio de Janeiro. E agora, nesse final de mês de maio, uma das tradições é a coroação de Nossa Senhora. Ou seja, queremos que Nossa Senhora também seja reconhecida como aquela que fez a vontade do Pai que está nos céus, andou pelos caminhos do Senhor e, como consequência, nós bendizemos e louvamos a Deus através da sua intercessão, pelo seu trabalho, pela sua missão, para que nós possamos cada vez mais viver com alegria a nossa fé cristã e católica. Portanto, caríssimos irmãos e irmãs, nesse final do mês de maio, peçamos ao Senhor que nos ajude sempre mais a olhar para Maria como essa aqui é o grande sinal da fidelidade ao Senhor. Ela colocou em prática a palavra de Deus e anunciou e anuncia Jesus Cristo cada vez mais a todos nós. Fazei tudo o que ele vos disser, diz Maria justamente para nós, falando nas bodas de Caná. Portanto, é o momento de nós agradecermos a Deus pelo exemplo de Nossa Senhora, de Maria, e que nós peçamos também para que nós, no nosso dia a dia, possamos ter a mesma disposição dela, dizer sim ao plano de Deus. Como se fará isso, né? O Espírito Santo virá sobre ti, e aquele que vai nascer de ti será chamado o Filho de Deus. Seja a confiança de Maria, que disse seu sim ao plano de Deus, que ao coroarmos Maria, sua imagem, neste final de semana, em nossas comunidades, paróquias, matrizes, capelas, nós pensamos que nós aprendamos de Maria a buscar no seu Filho Jesus Cristo, aquele que nos salvou, nos salva, nos conduz e nos liberta cada vez mais. E buscarmos cada vez melhor também a nossa alegria no Senhor, e assim vivemos, caríssimos irmãos e irmãs, de acordo com o plano e a vontade do Senhor em nossa vida e em nossa caminhada. Que nesse final do mês de maio, nós continuemos a buscar as coisas do alto, com tranquilidade e paz, sabendo que o Senhor é quem vai conduzindo a nossa vida, a nossa esperança e a nossa caminhada. Daí vem, meus irmãos e irmãs, essa oportunidade que nós temos de assim vivemos, de assim nós caminharmos, pedindo a Maria, nossa mãe, com seus milhares de títulos, que interceda por todos nós, para que nós sejamos igreja viva, animada, centralizada em Jesus Cristo. Senhor Deus, concedei aos nossos servos e servas a perfeita saúde de alma e de corpo, e pela gloriosa intercessão da bem-aventurada Virgem Maria, livrai-nos das tristezas presentes e conduzi-nos às alegrias eternas. Por nosso Senhor Jesus Cristo, vosso Filho, que é Deus, e convosco que vive e reina na unidade do Espírito Santo, por todos os séculos dos séculos. Amém. Portanto, meus irmãos e irmãs, peçamos sempre a Deus pela intercessão de Maria, pela gloriosa intercessão da bem-aventurada Virgem Maria, livrai-nos das tristezas presentes, né, e ao mesmo tempo nos conduzir para as alegrias eternas. Que assim seja, que Maria nos acompanhe sempre com a sua intercessão junto ao seu filho Jesus, e nos ensine cada vez mais a sermos fiéis ao Senhor, como também nossos irmãos e irmãs, né, são chamados a ser, como Maria também foi. Agora rezemos.
O anjo do Senhor anunciou a Maria e ela concebeu do Espírito Santo. Ave Maria, cheia de graça, o Senhor é convosco, bendita sois vós entre as mulheres e bendito é o fruto do vosso ventre, Jesus. Santa Maria, Mãe de Deus, rogai por nós, pecadores, agora e na hora de nossa morte. Amém. Eis aqui a serva do Senhor, faça-se em mim segundo a vossa palavra. Ave Maria, cheia de graça, o Senhor é convosco, bendita sois vós entre as mulheres, e bendito é o fruto do vosso ventre, Jesus. Santa Maria, Mãe de Deus, rogai por nós, pecadores, agora e na hora de nossa morte. Amém. E o Verbo se fez carne e habitou entre nós. Ave Maria, cheia de graça, o Senhor é convosco, bendita sois vós entre as mulheres, e bendito é o fruto do vosso ventre, Jesus. Santa Maria, Mãe de Deus, rogai por nós, pecadores, agora e na hora de nossa morte. Amém. Rogai por nós, Santa Mãe de Deus, para que sejamos dignos das promessas de Cristo. Oremos. Infundi, Senhor, em nossos corações a vossa graça, vos suplicamos, a fim de que nós, que conhecendo pela anunciação do anjo a encarnação de Jesus Cristo, vosso Filho, cheguemos por sua paixão e morte de cruz à glória da ressurreição, pelo mesmo Cristo Senhor nosso. Amém. Glória ao Pai, ao Filho e ao Espírito Santo, como era no princípio, agora e sempre. Amém. Glória ao Pai, ao Filho e ao Espírito Santo, como era no princípio, agora e sempre. Amém. Glória ao Pai, ao Filho e ao Espírito Santo, como era no princípio, agora e sempre. Amém. E a todos vós, caríssimos amigos e irmãos, abençoe-vos o Deus Todo-Poderoso, Pai e Filho e Espírito Santo. Amém.

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0: playlist 106 da sua Rádio Catedral. Thiago Brado, Minha Essência. Ainda ouvimos Guilherme de Sá, Ninguém Te Ama Como Eu. Ana Lúcia, Colo de Mãe. E Maíra Jaber, Vou Cantar Seu Amor. A participação especial de Olívia Ferreira. 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
0: 6:29.
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Renascerá, participação especial de Bruno Camurati e Sync Vocal. Daqui a pouquinho você vai conferir Frei Gilson, programa Eu Seguirei. Mas antes tem Thiago Tomé, outro igual não há.

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0: Deus abençoe você e toda a sua família. Que alegria estar aqui com você, começando mais um programa Eu Seguirei. Eu tenho certeza de que Deus vai falar muito ao seu coração através deste programa. Olha, se você pode, eu já quero convidar você a pegar a sua Bíblia, porque hoje nós vamos meditar a palavra de Deus. A palavra de Deus é o nosso alimento, a palavra de Deus que é o nosso sustento. Eu tenho certeza que essa palavra vai mover seu coração. Olha, aqui você vai ouvir a palavra de Deus, aqui você vai poder cantar. São minutos que ficaremos juntos, onde você vai fazer uma experiência com Deus. Lembrando que tudo que você ouvir aqui, depois fica registrado no meu canal do YouTube, Frei Gilson / Som do Monte, no meu Instagram, no meu Facebook, todos com o mesmo nome, Frei Gilson / Som do Monte, para que você possa também compartilhar essa palavra com os seus amigos, tá bom? Então, vamos escutar a palavra de Deus.
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1: 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É preciso que tenhamos disposição para buscar a verdade. Tem vezes que nós não temos disposição para buscar a verdade. E às vezes a mentira é mais cômodo. Não buscar a verdade é mais cômodo. Não buscar a verdade, na verdade, é o que eu quero, é o que minhas paixões querem. Eu quero que você entenda que é muito importante a busca da verdade na sua vida. Porque quando você busca a verdade, consequentemente você vai parar em Cristo. João capítulo 14, versículo 6. Eu sou o caminho, a verdade e a vida. Não importa, qualquer pessoa que busque a verdade, ela vai ter que parar em Cristo, ela vai se deparar com Cristo, não tem como. Pode ser um filósofo, pode ser um cientista, pode ser um grande professor, pode ser quem quer que seja. Você está disposto com sinceridade e honestidade em encontrar a verdade, você vai se deparar com Cristo. Mas nós vivemos num mundo onde o interesse pela busca da verdade está cada vez menor. Vivemos num relativismo tão grande, onde cada um tem sua verdade. Onde você tem a sua verdade, eu tenho a minha, sobre coisas que são óbvias e objetivas. E o nosso mundo está confuso, e o nosso mundo tem sede de verdade. Porque o ser humano foi feito para a verdade, nós fomos feitos para a verdade. Mas às vezes nos falta disposição para a verdade. Sobre isso que a gente vai meditar. Em nome do Pai, do Filho e do Espírito Santo. Amém. Marcos capítulo 11, versículo de 27 a 33. Naquele tempo, Jesus e os discípulos foram de novo a Jerusalém. Enquanto Jesus estava andando no templo, os sumos sacerdotes, os mestres da lei e os anciãos aproximaram-se dele e perguntaram: com que autoridade fazes essas coisas? Quem te deu autoridade para fazer isto? Jesus respondeu: vou fazer-vos uma só pergunta. Se me responderdes, eu vos direi com que autoridade faço isso. O batismo de João vinha do céu ou dos homens? Respondei-me. Eles discutiam entre si: se respondermos que vinha do céu, ele vai dizer, por que não acreditastes em João? Devemos então dizer que vinha dos homens? Mas eles tinham medo da multidão, porque todos de fato tinham João na qualidade de profeta. Então eles responderam a Jesus: não sabemos. E Jesus disse: pois eu também não vos digo com que autoridade faço essas coisas. Palavra da salvação. Aqui está o retrato do nosso mundo. Veja que estes homens não estão interessados na verdade. Sumo sacerdote, mestres da lei, anciãos, eles não estão interessados na verdade. Se nós dissermos isso, vai acontecer aquilo. Se nós dissermos aquilo outro, vai acontecer. Eles não estão interessados na verdade. Assim é o nosso mundo de hoje. Não se tem interesse pela verdade. Na verdade, eu tenho desejos contrários. Na verdade, são pessoas que buscam seus próprios interesses. Eu quero criar a minha verdade, é isso que importa. Eu quero criar a minha verdade. Cuidado, irmão e irmã. Cuidado para você não criar a sua verdade. Queira a verdade que é evidente. Queira a verdade que se impõe. Queira a verdade que se apresenta. E não a verdade que você cria. E aí há aquela forçação de barra, né? Beda diz assim: é como se Jesus tivesse dito: não vos direi o que sei, já que não confessais o que sabeis. Desse modo, o conhecimento é ocultado daqueles que o buscam de maneira errada. Principalmente por duas razões. Primeira, quando quem o busca não tem capacidade suficiente para compreender o que está buscando. A segunda, quando por desprezo à verdade. é indigno de ter explicado o assunto da sua indagação. Por isso esses críticos foram justamente rechaçados, retiraram-se envergonhados. Por quê? Porque desprezaram a verdade. Abra sua Bíblia em Mateus capítulo 13, versículo de 11 a 12. Respondeu-lhe Jesus: porque a vós é dado compreender os mistérios do reino dos céus, mas a eles não. Por que a eles não? Porque fecharam o coração à verdade. Ao que tem lhe será dado, ao que tem se lhe dará e terá em abundância, mas ao que não tem será tirado até mesmo o que tem. Você está entendendo? Você precisa ter amor pela verdade, você precisa ter busca sincera da verdade e estar disposto a renunciar àquilo que você pensa, às suas opiniões, às suas objeções, porque quando a verdade se impõe, eu tenho que ter a humildade de aceitar, coisa que estes homens não tinham. Mateus capítulo 7, versículo 6. Não lanceis aos cães as coisas santas, não atireis aos porcos as vossas pérolas, para que não as calquem com os seus pés e, voltando-se contra vós, vos despedacem. Eles não tinham amor à verdade. Abra sua Bíblia, 2 Tessalonicenses capítulo 2, versículo de 10 a 12. Ele usará de todas as seduções do mal com aqueles que se perdem por não terem cultivado o amor à verdade que os teria podido salvar. Por isso Deus lhes enviará um poder que os enganará e os induzirá a acreditar no erro. Já que vocês querem ficar no erro, Deus vai respeitar a liberdade. Mas a pior coisa é ficar no erro. Não posso desprezar a verdade que é Cristo. Não posso desprezar a verdade que é Cristo. Pai, Filho e Espírito Santo. Amém.
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1: Resposta a essa palavra, eu quero convidar você agora a cantar comigo.
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2: O programa de hoje está bom demais e eu quero lembrar você, se você quiser ouvir mais pregações, mais meditação da palavra, basta você me acompanhar no meu canal do YouTube, Frei Gilson barra Som do Monte, no meu Instagram, no meu Facebook, no meu TikTok, e lá você vai encontrar muito mais palavra de Deus para você.
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2: Nós vamos terminar este programa rezando. Eu quero clamar agora por você, quero clamar pela sua família. Senhor Deus, libera agora o teu Espírito Santo sobre cada pessoa que acompanha este programa. Vem, Espírito Santo, enche todos os que estão acompanhando este programa agora. Libera, Senhor, para esta pessoa o que ela mais precisa, para o corpo e para a alma. Libera, Senhor, curas e libertações em nome de Jesus para esta pessoa que assiste, que acompanha, que escuta e para toda a sua família. Eu clamo a tua poderosa bênção. Visita agora com bênção de proteção. A bênção que só o Senhor pode dar. Abençoe-vos o Deus Todo-Poderoso, Pai e Filho e Espírito Santo. Amém.
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8: Muito bem, minha gente, juntos mais uma vez, em mais uma edição do Espaço Brasil Melhor da MPB. Eu, Márcio Santos, fico com você até às 8 da noite com o melhor da música popular brasileira. Sucessos consagrados, novidades no gênero que encanta o mundo inteiro. Eu começo, e muito bem, por sinal, com um dos nomes que... é, com certeza, um expoente desde os festivais de MPB até então, de grandes sucessos gravados por ele, além de músico, cantor, compositor. E vamos curtir uma linda saudade para começarmos muito bem o nosso encontro no Espaço Brasil de hoje. hoje, dia 30 de maio de 2026. Aproveito e mando um abraço muito especial a um grande amigo que mora na Itália. E com certeza vai estar conferindo o programa também. A canção que inicia o Espaço Brasil tem por título Madalena. Para você, meu querido Valdo Bonfim. Madalena na voz de Ivan Lins. Para começarmos o espaço de hoje.

0: isso aí, vai na boa. Com a Catedral FM e o Espaço Brasil com o melhor da MPB, Fox Baiano, participação especial de Zélia Duncan, foi o Zeca Baleiro que você ouviu. Ainda tivemos Tânia Mara, Só Vejo Você. Demais, saudade, hein? Lindo sucesso. Demais, Verônica Sabino. E começamos ao vivo com o Ivan Lins, Madalena. Já já tem mais.
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0: Panelinha, no Espaço Brasil, foi Deus quem fez você. Composta por Luiz Ramalho, defendida pela cantora, ficou em segundo lugar no Festival MPB 80. Deve se lembrar, os grandes festivais de MPB realizados aqui no Brasil, no Rio de Janeiro, e muita gente torcendo. Grupos de torcida para cada canção, e ela conquistou o segundo lugar em 1980. A canção foi um dos maiores sucessos daquele ano, consolidou-se como um clássico da música brasileira. Você ouviu então no Espaço Brasil a Melinha recordando Foi Deus quem fez você. Ainda tivemos Lô Borges, Clube da Esquina 2. E Dois Rios com Skank. Daqui a pouquinho, muito mais para você ligado em 106,7 Catedral FM, Espaço Brasil.
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tinha suspirado, tinha beijado um papel devotamente. Era a primeira vez que lhe escreviam aquelas sentimentalidades, e o seu orgulho dilatava-se ao calor amoroso que saía delas, como um corpo ressequido que se estira num banho tépido. Sentia um acréscimo de estima por si mesma e parecia-lhe que entrava, enfim, numa existência superiormente interessante, onde cada hora tinha o seu encanto diferente, cada passo produzia um êxtase e a alma se

0: Chega! Chega de saudade. Leila Pinheiro, no Espaço Brasil. Zerima, com o Luiz Melodia. Como uma onda no mar. O Santos. E ainda tivemos Marisa Monte, Amor, I Love You. Você ligado em 106,7, esta é a Rádio Catedral FM com o Espaço Brasil, trazendo uma super programação que tem as digitais de Wilk Lopes, caprichando todo sábado para você que aprecia a boa MPB. Agora lembrando você, que tá aí ligadinho, que quer pedir a sua música, aquela canção que marca ou marcou, enfim, que você curte. Nosso e-mail está à sua disposição, espacobrasil@radiocatedral.com.br ou pelo WhatsApp 3231-3567. Por aqui, inclusive, a nossa querida Rita de Cássia, que sempre acompanha o Espaço Brasil, lá em São Gonçalo, bem pertinho daqui também, não é? Ela manda um alô todo especial, um boa noite aos queridos amigos Márcio Santos e o nosso produtor, Wilk Lopes, a família Catedral, e diz aqui, realmente, começou muito bem, Madalena, foi a canção com Ivan Lins, a primeira de hoje, deixando a sugestão, inclusive, para os próximos. Falou sobre a canção gravada por Almir Sater, Xalana, tá do recado, então. Daqui a pouquinho, então, vamos conferir muito mais, fica ligado aí.
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0: Amém.
1: Amém.
0: Jorge Aragão, com bom gosto. E a declaração de amor que dá sequência.

Essa é a declaração de amor com Dani Carlos, aqui no Espaço Brasil, para fecharmos muito bem. Tivemos também Bom Gosto com a participação de Jorge Aragão, Princípio, Meio e Fim. Dani, aliás, Lagoon com a Ana Gabriela, juntos, Deixa. E assim o Espaço Brasil fica e deixa saudade. Para o próximo sábado estarmos juntos mais uma vez com o melhor da MPB. Não esqueça de enviar a mensagem para o e-mail espacobrasil@radiocatedral.com.br. Pedir a música que você mais gosta. Voltamos no próximo sábado às 7 da noite. Eu, Márcio Santos, me despeço. Lembrando que teremos na sequência Terço Mariano. E em seguida o Com Maria, canções dedicadas à Mãe de Deus, na apresentação da imbatível Claudinha Jones. Mais adiante, Ricardo Franco, em detalhes, canções do Rei Roberto Carlos. E com as minhas digitais para me despedir muito bem de você que aprecia o melhor da MPB, até porque já já o Terço Mariano e em seguida o Com Maria. Vamos fechar muito bem com essa canção que traz a voz de Simone, uma das mais belas intérpretes de nossa música, cantando juntamente com as meninas cantoras de Petrópolis, esta canção que você vai conferir e cantar junto com a sua Rádio Catedral. Gente, um abraço, até o próximo sábado.

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0: Creio em Deus Pai Todo-Poderoso, Criador do céu e da terra, e em Jesus Cristo, seu único Filho, nosso Senhor, que foi concebido pelo poder do Espírito Santo, nasceu da Virgem Maria, padeceu sob Pôncio Pilatos, foi crucificado, morto e sepultado, desceu à mansão dos mortos, ressuscitou ao terceiro dia, subiu aos céus e está sentado à direita de Deus Pai Todo-Poderoso, onde há de vir a julgar os vivos e os mortos. Creio no Espírito Santo, na Santa Igreja Católica, na comunhão dos santos, na remissão dos pecados, na ressurreição da carne, na vida eterna. Amém. Pai nosso que estais no céu, santificado seja o vosso nome. Venha a nós o vosso reino, seja feita a vossa vontade, assim na terra como no céu.
1: O pão nosso de cada dia nos dai hoje. Perdoai-nos as nossas ofensas, assim como nós perdoamos a quem nos tem ofendido. E não nos deixeis cair em tentação, mas livrai-nos do mal. Amém.
0: Ave Maria, cheia de graça, o Senhor é convosco. Bendita sois vós entre as mulheres, e bendito é o fruto do vosso ventre, Jesus.
1: Santa Maria, Mãe de Deus, rogai por nós, pecadores, agora e na hora de nossa morte. Amém.
0: Ave Maria, cheia de graça, o Senhor é convosco. Bendita sois vós entre as mulheres, e bendito é o fruto do vosso ventre, Jesus.
1: Santa Maria, Mãe de Deus, rogai por nós, pecadores, agora e na hora de nossa morte. Amém.
0: Ave Maria, cheia de graça, o Senhor é convosco. Bendita sois vós entre as mulheres, e bendito é o fruto do vosso ventre, Jesus.
1: Santa

0: Pai nosso que estais no céu, santificado seja o vosso nome. Venha a nós o vosso reino, seja feita a vossa vontade, assim na terra como no céu.
1: O pão nosso de cada dia nos dai hoje.

0: Ave Maria, cheia de graça, o Senhor é convosco. Bendita sois vós entre as mulheres e bendito é o fruto do vosso ventre, Jesus.
1: Santa Maria, Mãe de Deus, rogai por nós, pecadores, agora e na hora de nossa morte. Amém.
0: Ave Maria, cheia de graça, o Senhor é convosco. Bendita sois vós entre as mulheres e bendito é o fruto do vosso ventre, Jesus.
1: Santa Maria, Mãe de Deus, rogai por nós, pecadores, agora e na hora de nossa morte. Amém.
0: Ave Maria, cheia de graça, o Senhor é convosco. Bendita sois vós entre as mulheres e bendito é o fruto do vosso ventre, Jesus.
1: Santa Maria, Mãe de Deus, rogai por nós, pecadores, agora e na hora de nossa morte. Amém.
0: Ave Maria, cheia de graça, o Senhor é convosco. Bendita sois vós entre as mulheres e bendito é o fruto do vosso ventre, Jesus.
1: Santa Maria, Mãe de Deus, rogai por nós, pecadores, agora e na hora de nossa morte. Amém.
0: Ave Maria, cheia de graça, o Senhor é convosco. Bendita sois vós entre as mulheres e bendito é o fruto do vosso ventre, Jesus.
1: Santa Maria, Mãe de Deus, rogai por nós, pecadores, agora e na hora de nossa morte. Amém.
0: Ave Maria, cheia de graça, o Senhor é convosco. Bendita sois vós entre as mulheres e bendito é o fruto do vosso ventre, Jesus.
1: Santa Maria, Mãe de Deus, rogai por nós, pecadores, agora e na hora de nossa morte. Amém.
0: Ave Maria, cheia de graça, o Senhor é convosco. Bendita sois vós entre as mulheres e bendito é o fruto do vosso ventre, Jesus.
1: Santa Maria, Mãe de Deus, rogai por nós, pecadores, agora e na hora de nossa morte. Amém.
0: Ave Maria, cheia de graça, o Senhor é convosco. Bendita sois vós entre as mulheres e bendito é o fruto do vosso ventre, Jesus.
1: Santa Maria, Mãe de Deus, rogai por nós, pecadores, agora e na hora de nossa morte. Amém.
0: Ave Maria, cheia de graça, o Senhor é convosco. Bendita sois vós entre as mulheres e bendito é o fruto do vosso ventre, Jesus.
1: Santa Maria, Mãe de Deus, rogai por nós, pecadores, agora e na hora de nossa morte. Amém.
0: Ave Maria, cheia de graça, o Senhor é convosco. Bendita sois vós entre as mulheres e bendito é o fruto do vosso ventre, Jesus.
1: Santa Maria, Mãe de Deus, rogai por nós, pecadores, agora e na hora de nossa morte. Amém.
0: Glória ao Pai, ao Filho e ao Espírito Santo.
1: Como era no princípio, agora e sempre. Amém.

0: Pai nosso que estais no céu, santificado seja o vosso nome. Venha a nós o vosso reino, seja feita a vossa vontade, assim na terra como no céu.
1: O pão nosso de cada dia nos dai hoje, perdoai-nos as nossas

0: sacramental. Amém.
1: Ave Maria, cheia de graça, o Senhor é convosco. Bendita sois vós entre as mulheres e bendito é o fruto do vosso ventre, Jesus.
0: Santa Maria, Mãe de Deus, rogai por nós, pecadores, agora e na hora de nossa morte. Amém.
1: Ave Maria, cheia de graça, o Senhor é convosco. Bendita sois vós entre as mulheres e bendito é o fruto do vosso ventre, Jesus.
0: Santa Maria, Mãe de Deus, rogai por nós, pecadores, agora e na hora de nossa morte. Amém.
1: Ave Maria, cheia de graça, o Senhor é convosco. Bendita sois vós entre as mulheres e bendito é o fruto do vosso ventre, Jesus.
0: Santa Maria, Mãe de Deus, rogai por nós, pecadores, agora e na hora de nossa morte. Amém.
1: Ave Maria, cheia de graça, o Senhor é convosco. Bendita sois vós entre as mulheres e bendito é o fruto do vosso ventre, Jesus.
0: Santa Maria, Mãe de Deus, rogai por nós, pecadores, agora e na hora de nossa morte. Amém.
1: Ave Maria, cheia de graça, o Senhor é convosco. Bendita sois vós entre as mulheres e bendito é o fruto do vosso ventre, Jesus.
0: Santa Maria, Mãe de Deus, rogai por nós, pecadores, agora e na hora de nossa morte. Amém.
1: Ave Maria, cheia de graça, o Senhor é convosco. Bendita sois vós entre as mulheres e bendito é o fruto do vosso ventre, Jesus.
0: Santa Maria, Mãe de Deus, rogai por nós, pecadores, agora e na hora de nossa morte. Amém.
1: Ave Maria, cheia de graça, o Senhor é convosco. Bendita sois vós entre as mulheres e bendito é o fruto do vosso ventre, Jesus.
0: Santa Maria, Mãe de Deus, rogai por nós, pecadores, agora e na hora de nossa morte. Amém.
1: Ave Maria, cheia de graça, o Senhor é convosco. Bendita sois vós entre as mulheres e bendito é o fruto do vosso ventre, Jesus.
0: Santa Maria, Mãe de Deus, rogai por nós, pecadores, agora e na hora de nossa morte. Amém.
1: Ave Maria, cheia de graça, o Senhor é convosco. Bendita sois vós entre as mulheres e bendito é o fruto do vosso ventre, Jesus.
0: Santa Maria, Mãe de Deus, rogai por nós, pecadores, agora e na hora de nossa morte. Amém.
1: Ave Maria, cheia de graça, o Senhor é convosco. Bendita sois vós entre as mulheres e bendito é o fruto do vosso ventre, Jesus.
0: Santa Maria, Mãe de Deus, rogai por nós, pecadores, agora e na hora de nossa morte. Amém.
1: Glória ao Pai, ao Filho e ao Espírito Santo,
0: como era

0: Pai nosso que estais no céu, santificado seja o vosso nome. Venha a nós o vosso reino, seja feita a vossa vontade, assim na terra como no céu.
1: O pão nosso de cada dia nos dai hoje, perdoai-nos as nossas ofensas, assim como nós perdoamos a quem nos tem ofendido. E não nos deixeis cair em tentação, mas livrai-nos do mal. Amém.
0: Ave Maria, cheia de graça, o Senhor é convosco. Bendita sois vós entre as mulheres, e bendito é o fruto do vosso ventre, Jesus.
1: Santa Maria, Mãe de Deus, rogai por nós, pecadores, agora e na hora de nossa morte. Amém.
0: Ave Maria, cheia de graça, o Senhor é convosco. Bendita sois vós entre as mulheres, e bendito é o fruto do vosso ventre, Jesus.
1: Santa Maria, Mãe de Deus, rogai por nós, pecadores, agora e na hora de nossa morte. Amém.
0: Ave Maria, cheia de graça, o Senhor é convosco. Bendita sois vós entre as mulheres, e bendito é o fruto do vosso ventre, Jesus.
1: Santa Maria, Mãe de Deus, rogai por nós, pecadores, agora e na hora de nossa morte. Amém.
0: Ave Maria, cheia de graça, o Senhor é convosco. Bendita sois vós entre as mulheres, e bendito é o fruto do vosso ventre, Jesus.
1: Santa Maria, Mãe de Deus, rogai por nós, pecadores, agora e na hora de nossa morte. Amém.
0: Ave Maria, cheia de graça, o Senhor é convosco. Bendita sois vós entre as mulheres, e bendito é o fruto do vosso ventre, Jesus.
1: Santa Maria, Mãe de Deus, rogai por nós, pecadores, agora e na hora de nossa morte. Amém.
0: Ave Maria, cheia de graça, o Senhor é convosco. Bendita sois vós entre as mulheres, e bendito é o fruto do vosso ventre, Jesus.
1: Santa Maria, Mãe de Deus, rogai por nós, pecadores, agora e na hora de nossa morte. Amém.
0: Ave Maria, cheia de graça, o Senhor é convosco. Bendita sois vós entre as mulheres, e bendito é o fruto do vosso ventre, Jesus.
1: Santa Maria, Mãe de Deus, rogai por nós, pecadores, agora e na hora de nossa morte. Amém.
0: Ave Maria, cheia de graça, o Senhor é convosco. Bendita sois vós entre as mulheres, e bendito é o fruto do vosso ventre, Jesus.
1: Santa Maria, Mãe de Deus, rogai por nós, pecadores, agora e na hora de nossa morte. Amém.
0: Ave Maria, cheia de graça, o Senhor é convosco. Bendita sois vós entre as mulheres, e bendito é o fruto do vosso ventre, Jesus.
1: Santa Maria, Mãe de Deus, rogai por nós, pecadores, agora e na hora de nossa morte. Amém.
0: Ave Maria, cheia de graça, o Senhor é convosco. Bendita sois vós entre as mulheres, e bendito é o fruto do vosso ventre, Jesus.
1: Santa Maria, Mãe de Deus, rogai por nós, pecadores, agora e na hora de nossa morte. Amém.
0: Glória ao Pai, ao Filho e ao Espírito Santo,
1: como era no princípio, agora e sempre. Amém.

0: Pai nosso que estais no céu, santificado seja o vosso nome. Venha a nós o vosso reino, seja feita a vossa vontade, assim na terra como no céu.
1: O pão

0: Amém.
1: Ave Maria, cheia de graça, o Senhor é convosco. Bendita sois vós entre as mulheres, e bendito é o fruto do vosso ventre, Jesus.
0: Santa Maria, Mãe de Deus, rogai por nós, pecadores, agora e na hora de nossa morte. Amém.
1: Ave Maria, cheia de graça, o Senhor é convosco. Bendita sois vós entre as mulheres, e bendito é o fruto do vosso ventre, Jesus.
0: Santa Maria, Mãe de Deus, rogai por nós, pecadores, agora e na hora de nossa morte. Amém.
1: Ave Maria, cheia de graça, o Senhor é convosco. Bendita sois vós entre as mulheres, e bendito é o fruto do vosso ventre, Jesus.
0: Santa Maria, Mãe de Deus, rogai por nós, pecadores, agora e na hora de nossa morte. Amém.
1: Ave Maria, cheia de graça, o Senhor é convosco. Bendita sois vós entre as mulheres, e bendito é o fruto do vosso ventre, Jesus.
0: Santa Maria, Mãe de Deus, rogai por nós, pecadores, agora e na hora de nossa morte. Amém.
1: Ave Maria, cheia de graça, o Senhor é convosco. Bendita sois vós entre as mulheres, e bendito é o fruto do vosso ventre, Jesus.
0: Santa Maria, Mãe de Deus, rogai por nós, pecadores, agora e na hora de nossa morte. Amém.
1: Ave Maria, cheia de graça, o Senhor é convosco. Bendita sois vós entre as mulheres, e bendito é o fruto do vosso ventre, Jesus.
0: Santa Maria, Mãe de Deus, rogai por nós, pecadores, agora e na hora de nossa morte. Amém.
1: Ave Maria, cheia de graça, o Senhor é convosco. Bendita sois vós entre as mulheres, e bendito é o fruto do vosso ventre, Jesus.
0: Santa Maria, Mãe de Deus, rogai por nós, pecadores, agora e na hora de nossa morte. Amém.
1: Ave Maria, cheia de graça, o Senhor é convosco. Bendita sois vós entre as mulheres, e bendito é o fruto do vosso ventre, Jesus.
0: Santa Maria, Mãe de Deus, rogai por nós, pecadores, agora e na hora de nossa morte. Amém.
1: Ave Maria, cheia de graça, o Senhor é convosco. Bendita sois vós entre as mulheres, e bendito é o fruto do vosso ventre, Jesus.
0: Santa Maria, Mãe de Deus, rogai por nós, pecadores, agora e na hora de nossa morte. Amém.
1: Ave Maria, cheia de graça, o Senhor é convosco. Bendita sois vós entre as mulheres, e bendito é o fruto do vosso ventre, Jesus.
0: Santa Maria, Mãe de Deus, rogai por nós, pecadores, agora e na hora de nossa morte. Amém.
1: Glória ao Pai, ao Filho e ao Espírito Santo,

0: Pai nosso que estais no céu, santificado seja o vosso nome. Venha a nós o vosso reino, seja feita a vossa vontade, assim na terra como no céu.
1: O pão nosso de cada dia nos dai hoje. Perdoai-nos as nossas ofensas, assim como nós perdoamos a quem nos tem ofendido. E não nos deixeis cair em tentação, mas livrai-nos do mal. Amém.
0: Ave Maria, cheia de graça, o Senhor é convosco. Bendita sois vós entre as mulheres e bendito é o fruto do vosso ventre, Jesus.
1: Santa Maria, Mãe de Deus, rogai por nós, pecadores, agora e na hora de nossa morte. Amém.
0: Ave Maria, cheia de graça, o Senhor é convosco. Bendita sois vós entre as mulheres e bendito é o fruto do vosso ventre, Jesus.
1: Santa Maria, Mãe de Deus, rogai por nós, pecadores, agora e na hora de nossa morte. Amém.
0: Ave Maria, cheia de graça, o Senhor é convosco. Bendita sois vós entre as mulheres e bendito é o fruto do vosso ventre, Jesus.
1: Santa Maria, Mãe de Deus, rogai por nós, pecadores, agora e na hora de nossa morte. Amém.
0: Ave Maria, cheia de graça, o Senhor é convosco. Bendita sois vós entre as mulheres e bendito é o fruto do vosso ventre, Jesus.
1: Santa Maria, Mãe de Deus, rogai por nós, pecadores, agora e na hora de nossa morte. Amém.
0: Ave Maria, cheia de graça, o Senhor é convosco. Bendita sois vós entre as mulheres e bendito é o fruto do vosso ventre, Jesus.
1: Santa Maria, Mãe de Deus, rogai por nós, pecadores, agora e na hora de nossa morte. Amém.
0: Ave Maria, cheia de graça, o Senhor é convosco. Bendita sois vós entre as mulheres e bendito é o fruto do vosso ventre, Jesus.
1: Santa Maria, Mãe de Deus, rogai por nós, pecadores, agora e na hora de nossa morte. Amém.
0: Ave Maria, cheia de graça, o Senhor é convosco. Bendita sois vós entre as mulheres e bendito é o fruto do vosso ventre, Jesus.
1: Santa Maria, Mãe de Deus, rogai por nós, pecadores, agora e na hora de nossa morte. Amém.
0: Ave Maria, cheia de graça, o Senhor é convosco. Bendita sois vós entre as mulheres e bendito é o fruto do vosso ventre, Jesus.
1: Santa Maria, Mãe de Deus, rogai por nós, pecadores, agora e na hora de nossa morte. Amém.
0: Ave Maria, cheia de graça, o Senhor é convosco. Bendita sois vós entre as mulheres e bendito é o fruto do vosso ventre, Jesus.
1: Santa Maria, Mãe de Deus, rogai por nós, pecadores, agora e na hora de nossa morte. Amém.
0: Ave Maria, cheia de graça, o Senhor é convosco. Bendita sois vós entre as mulheres e bendito é o fruto do vosso ventre, Jesus.
1: Santa Maria, Mãe de Deus, rogai por nós, pecadores, agora e na hora de nossa morte. Amém.

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3: Olá, boa noite. Está começando agora o nosso programa Com Maria. Eu sou Cláudia Jones e eu vou seguir com você até as 10 da noite com canções dedicadas à nossa mãe. Durante todo o mês de maio, rezaremos a oração de Nossa Senhora de Fátima e ainda teremos a consagração à Mãe de Deus. Os ouvintes podem enviar mensagem pelo WhatsApp 3231-3567. Mãe do Puro Amor, para começar com Adriele Lopes.